0: uma das maiores referências do tango contemporâneo no mundo, volta ao Brasil após 18 anos e passa por Curitiba para uma apresentação única. Mora Godoy chega aos palcos brasileiros ao lado de Marcos Tamborenea e da companhia La Máquina Tangueira. Conhecida por renovar o tango com um estilo próprio, Mora Godoy construiu uma carreira marcada por técnica, velocidade, acrobacia e intensidade. Sua passagem por diversos países ajudou a espalhar a cultura do tango mundialmente. A apresentação será no Guairão, dia 24, às 9 horas da noite. Os ingressos estão disponíveis no Disque Ingressos ou na bilheteria do teatro. Sheila Pessoa para a Noite Educativa.
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0: Som de Caetano Veloso para fechar o bloco aqui na Noite Educativa. Você ouviu Queixa. E aqui na Educativa é assim. Se a música é boa, a gente toca para você recordar. Pausa rápida, eu volto já. 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
2: Os relacionamentos raramente terminam de uma hora para a outra. Na maioria das vezes, eles se desgastam em silêncio, palavra por palavra, ou talvez pela falta delas. É justamente desse território que nasce O Convite, novo filme de Olivia Wilde em cartaz nos cinemas brasileiros. A própria Olivia também está em cena. Ela interpreta Angela. Ao lado de Seth Rogen vive um casal que parece funcionar, mas apenas na aparência. O desgaste já se instalou. Tudo começa a aflorar durante um jantar com os vizinhos, interpretados por Penélope Cruz e Edward Norton. Eles parecem mais livres, mais espontâneos, mais confortáveis com seus desejos. A conversa, aos poucos, deixa de ser apenas um encontro entre casais. Transforma-se em um espelho. Cada provocação obriga os personagens a olhar para aquilo que passaram anos evitando enxergar. É fácil imaginar que O Convite seja um filme sobre sexo ou sobre fidelidade, mas ele está interessado em algo mais profundo, na distância que pode existir entre duas pessoas que dividem a mesma casa, na dificuldade de dizer o que sentimos e na ilusão de que o silêncio é capaz de preservar um amor. Olivia Wilde conduz essa história com delicadeza, sem transformar ninguém em vilão, sem oferecer respostas fáceis. O elenco, ótimo, acompanha essa sutileza. Seth Rogen entrega talvez a atuação mais madura de sua carreira. Penélope Cruz imprime charme, humor e uma liberdade que desestabiliza todos ao redor. Edward Norton faz da serenidade uma forma de provocação. E a própria Olivia Wilde constrói uma personagem cheia de contradições. Quase toda a narrativa acontece entre quatro paredes. Ainda assim, o filme permanece vivo, porque a tensão não nasce das ações, nasce das palavras e principalmente daquilo que permanece calado. No fim, O Convite sugere que o maior risco para qualquer relacionamento não é o desejo, é quando deixamos de ser curiosos sobre a pessoa que está ao nosso lado, quando acreditamos conhecê-la por completo. Talvez amar seja justamente o contrário, continuar disposto a descobrir quem o outro ainda pode ser.
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0: 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Chegando agora no seu rádio Lagum, Meu Esquema.

0: Fechando a noite educativa desta quinta-feira, Dani Carlos, Coisas que eu sei. Quem te faz companhia a partir de agora é o Tobias de Santana, com o melhor da nossa música brasileira e o arquivo MPB. Uma boa noite para você, a gente se encontra amanhã. Até lá! 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Agenda Cultural Infantil com Luciana Varasquim.
1: Olá! Hoje trago a você algumas ideias de conteúdo e programação para curtir com a criançada durante as férias escolares de inverno. Anote aí! Moana Live Action chega essa semana aos cinemas. A aventura de Moana ganha uma versão em live action, trazendo de volta a jovem navegadora em uma jornada emocionante pelos mares, repleta de desafios, descobertas e muita coragem. Ao lado de Maui e de personagens inesquecíveis, Moana embarca em uma missão para proteger seu povo e seguir o chamado do oceano, em uma história que celebra família, amizade e a força de acreditar em si mesmo. Uma ótima opção para curtir com as crianças e toda a família durante as férias. Onde assistir em Curitiba? Já sabe, só visitar o site do Muralzinho de Ideias, muralzinhodeideias.com.br. 34º Imin Matsuri, Festival dos Imigrantes Japoneses. O tradicional Imin Matsuri está de volta a Curitiba. Nos dias 11 e 12 de julho, o Centro de Eventos Positivo, no Parque Barigui, recebe a 34ª edição do festival, que este ano celebra os 80 anos do Nikkei Curitiba. O evento reúne gastronomia típica, oficinas culturais, apresentações artísticas, além de estandes de artesanato e produtos que valorizam a tradição e a cultura japonesa. 34º Imin Matsuri, Festival dos Imigrantes Japoneses, no Centro de Eventos Positivo, no Parque Barigui. 11 e 12 de julho, sábado, das 10 da manhã às 8 horas da noite e domingo, das 10 da manhã às 6 horas da tarde. O evento é gratuito para crianças até 12 anos, pessoas acima de 60 anos, mediante documento, e PCDs. Por se tratar de um evento com gastronomia, não será permitida a entrada de animais de estimação. Se quiser mais sugestões, visite muralzinhodeideias.com.br. Desejo que você faça dessas férias escolares de inverno um lugar de inspiração, onde a arte e a infância se misturam e a vida acontece. Até!
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2: Ao longo do tempo, o samba vem sendo reconhecido como expressão maior da nossa música, presente em suas diversas formas, desde as marchinhas de antigamente até os sambas enredo da nossa maior festa nacional, o Carnaval. Bossa Nova, Partido Alto, Samba Canção, Samba Choro, Samba de Breque, entre outros, reúne uma infinidade de compositores e cantores inesquecíveis. É nessa grande família que surgiu Zeca Pagodinho, iniciado nas rodas de samba nos bairros Irajá e Del Castilho. Se firmou e conquistou respeito entre os bambas no Cacique de Ramos, até ser incentivado a cantar profissionalmente pela madrinha Beth Carvalho. Depois disso, sua carreira decolou. São 24 álbuns e uma infinidade de sucessos até o ano de 2019. A pandemia inibiu produções nos dois anos seguintes. Vamos recordar alguns sambas com Zeca Pagodinho.
3: Vamos relembrar. Vamos lá do começo. Padrinho, chega aí. Olha a dona Beth Carvalho aí.
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2: Fala, minha comadre Jubeleiro! Vamos lembrar aquele tempo que a gente andava lá pela Dagnaba Panceta?
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0: Você ouviu Zeca Pagodinho interpretando Coração em Desalinho.
1: Mais de 30 atrações vão movimentar Londrina a partir de amanhã, durante a 46ª edição do Festival Internacional de Música de Londrina. A programação vai até dia 19 e reúne concertos, shows, teatro musical e apresentações instrumentais em diferentes espaços da cidade. Entre os destaques estão a banda Mantiqueira, a cantora Thiê, a dupla Mônica Salmazo e André Memari, que fazem uma homenagem a Milton Nascimento. O festival também terá apresentações gratuitas, incluindo concertos da Orquestra Sinfônica do Paraná e de uma orquestra jovem dos Estados Unidos. Os ingressos estão disponíveis pelo Simpla. Confira a programação completa pelo site fiml.art.br. Sheila Pessoa para a Noite Educativa. 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
0: Homem de Fé reúne toda segunda-feira os filhos para que ouçam a Ave Maria no rádio, todos juntos. Faz concentração antes de cada apresentação, pedindo que Deus o proteja dos erros e ilumine seus pensamentos e palavras que serão dirigidos ao público. Esse é Zeca Pagodinho, artista que faz da simplicidade e desprendimento qualidades que se destacam entre tantas outras que possui. Bem-humorado, disse ao ator Tony Ramos, numa entrevista, que quando entra no palco, entra como Jessé, seu nome de nascimento, chamando Zeca para baixar e comandar as ações no palco. Então, vamos chamar o Zeca para baixar aqui agora, com alguns dos belos sambas que interpretou.

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1: Mestre Manasseia.
2: Vai, Candeia.
1: Vamos relembrar um samba da antiga, de outro grande mestre,

0: Você ouviu Vivo Isolado do Mundo, com Zeca Pagodinho.
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0: Zeca Pagodinho, que já era Zeca e incorporou Pagodinho por sugestão do flautista e grande partideiro Cláudio Camunguelo, sempre valorizou o período em que frequentou o Cacique de Ramos. Numa ótima entrevista ao Brito Podcast, Zeca fala da influência que recebeu de craques como Miltinho e Mestre Marçal, principalmente no que se refere à divisão ao cantar, até chegar ao icônico álbum Raça Brasileira, onde emplacou 5 músicas de sua autoria. A passagem pelo Cacique de Ramos, ele relembra com carinho. Chegou lá com Arlindo Cruz como meros espectadores e, pela qualidade apresentada nos intervalos, não demorou a fazer parte da roda, deixando de ficar em pé para sentar à mesa com os bambas. Zeca relembra o alto nível do que era produzido, cantado e tocado no Cacique, com um belíssimo acompanhamento dos violões, cavaquinhos, pandeiros, tantãs, sem pressa, sem que ninguém corresse e tocasse alto. Registra, com a autoridade de quem conhece, que quem viu, viu, quem não viu, não verá mais. A tamarineira, amuleto e testemunha da magia do Cacique de Ramos, certamente concorda com o Zeca.

0: Zeca Pagodinho interpretando Seu Balancê.
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2: Curitiba começa a ganhar novos tons neste inverno. As primeiras cerejeiras já entraram em flor e espalham o tradicional colorido rosa por diferentes pontos da cidade. São mais de 2.000 árvores distribuídas por bairros, parques e praças, mas a florada acontece em épocas diferentes em cada local. Enquanto a Praça Rio Iguaçu, atrás do Palácio Iguaçu, já está tomada pelas flores, outros cartões postais, como a Praça do Japão, ainda aguardam o espetáculo. Originárias do Japão, as sakuras simbolizam renovação e esperança e fazem parte da paisagem curitibana há mais de 30 anos. Sheila Pessoa para a Noite Educativa.
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0: Mas o jeitão do Zeca Pagodinho, descontraído e avesso às regras e formalidades, não passa de uma manifestação de um perfil, infelizmente, em franca extinção. O mesmo Zeca de raciocínio rápido, tiradas engraçadas e brincalhão, que lota shows e atrai a atenção de fãs e dos colegas artistas, é o mesmo que em 2013, quando as chuvas castigaram Xerém, estava entre os voluntários desde as 6 da manhã, prestando socorro e liderando uma corrente de doações. É o mesmo Zeca que criou em 1999 o Instituto Zeca Pagodinho, um centro de capacitação artística e cultural. Só na área musical, segundo o próprio, beneficia cerca de 250 crianças, além de cursos como cinema, inglês e espanhol. Parece que não há dúvida para Zeca que com solidariedade e educação fica mais fácil deixar a vida nos levar.

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0: Esse foi Zeca Pagodinho e a canção Ser Humano. A origem do nosso Zeca Pagodinho, sua história, onde estão inseridos os improvisos que são tratados pelos partideiros como o ato de versar, contou com os mestres e amigos como Ney Lopes, Geraldo Babão, Beto Sem Braço, Neuci, entre outros poucos. Pois partideiros bons, bons mesmo, não são fáceis de achar. Zeca é um craque também na arte de versar a vida. E no Instagram do Zeca, hoje mesmo, li a seguinte afirmação. Três coisas que aprendemos com Zeca Pagodinho. 1. Deixar a vida nos levar. 2. Mas não muito, porque camarão que dorme, a onda leva. E 3. E aí, já sabe, né? Vai sobrar só o bagaço da laranja. Rimou pra você? Eu sou o Tobias de Santana e você participou do arquivo MPB Especial. Obrigado por prestigiar um pouco da história do nosso Zeca Pagodinho. Um grande abraço e até a próxima.
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3: Bom dia, hoje é um novo dia aqui na 97.1. Desejo que esse dia seja excepcional para você e nada melhor do que começar com música de qualidade como fundo musical aqui na Educativa 97.1 FM. Eu sou o Tobias de Santana, espero que esteja tudo bem com você. Seguiremos juntos até às 7 horas da manhã, navegando nesse mar seguro das belas canções da madrugada. Então, vamos começar os trabalhos com Alceu Valença interpretando Pétalas.

0: Essa foi a canção Fui, com Vander Lee.
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0: Madrugada Educativa, trazendo o membro titular do Clube da Esquina, Beto Guedes, com Espelhos d'Água.

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5: Quem chega agora é Danilo Caymmi. Começar de novo.

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0: Essa foi Adriana Calcanhoto, Um Dia Desses.
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0: Hora de matar saudades do grande Gonzaguinha com uma bela canção. Diga lá, coração, música incidental.

0: Essa foi a participação de Oswaldo Montenegro com Estrelas.
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0: Madrugada Educativa, música boa na madrugada. Agora quem chega é a Roberta Sá, pelas tabelas.

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1: Esse foi Roberto Carlos, Proposta.
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1: Madrugada Educativa trazendo Orlando Moraes, Cruzando Raios.

0: Essa foi a dupla gaúcha Cleiton e Cledir com Estrela Cadente.
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2: Madrugada Educativa abrindo as portas para sempre presente Gal Costa, interpretando Azul.

0: Nunca é demais curtir essa banda Legião Urbana com Vamos Fazer um Filme.
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3: Tem gente que desde cedo sabe a profissão que quer. Tem gente que não. Afinal, são tantas as possibilidades. Mas Cartola, a nossa boa lembrança de hoje, sempre soube que a música era sua vocação maior.
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3: Cartola recebeu esse apelido dos colegas por trabalhar na construção civil com um chapéu coco, tipo semelhante ao utilizado por outro gênio, Charles Chaplin. Angenor de Oliveira, nosso Cartola, inicialmente teve suas canções gravadas por Chico Alves e Mário Reis. Depois, muita gente boa seguiu esse caminho, com destaque especial para Bete Carvalho, que jogou forte luz no trabalho deste que talvez seja o maior nome do samba nacional.
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3: Um homem simples e genial, sincero, mas elegante, avesso aos rodeios próprios dos dissimulados, foi claro ao condenar, a certa altura, numa entrevista de 1979, o estilo de composição de sambas enredos, criticando o clima conflitante da disputa e a receita de sambas pequenos para agradar o público e fáceis de cantar, com laraiás e liriris que não lhe agradaram. Vejam que essa crítica vem de quem, entre outras proezas, fundou a escola Estação Primeira de Mangueira, dando-lhe cores e nome. Um talento para dar e vender, Cartola confessou que, por inexperiência, vendeu alguns sambas quando jovem, tais como Infeliz Sorte, Não Faz Amor, Tenho Novo Amor e Divina Dama. De suas incríveis criações, como Minha, Acontece, As Rosas Não Falam, O Mundo é um Moinho, Ensaboa, muitas em parceria com grandes amigos compositores, de tanto valor, não tem preço. O Sol Nascerá, parceria com o Bamba e grande Elton Medeiros, foi a que lhe trouxe maior retorno financeiro, em decorrência das tantas regravações. Cartola da Mangueira, da Dona Zica, dos belos sambas, de um Rio Antigo, do bar Zicartola, dos encontros e feijoadas memoráveis em sua casa, hoje são quase uma prova da nossa capacidade de perder ou não ver o melhor Brasil possível. Nessa vida que Cartola sabia, é um moinho.
0: Eu sou o Tobias de Santana. Vamos ouvir Cartola interpretando Preciso Me Encontrar, de Candeia.

0: Você curtiu Lágrimas de Amor com Beto Guedes.
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2: Você encontrou seus óculos? Isso mesmo, no plural. A palavra óculos só pode ser usada no plural. E o mais importante, a concordância é feita necessariamente no plural. Isto significa dizer que você não pode esquecer seus óculos novos, que os óculos do vovô estão quebrados, que você tem que devolver meus óculos escuros. Lembre-se de mais estes. As fezes do nenê estão escuras. Aceite meus sinceros parabéns, etc.
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0: Madrugada Educativa, música boa na madrugada. Eu sou Tobias de Santana, seguindo com você até às 7 da manhã. Agora vamos recordar um grande sucesso, um clássico, Leão Ferido, com Biafra.

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0: Essa foi a participação de Roberta Campos, Varrendo a Lua.
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0: Hora e Vez de Monique Quessus, Caminho de Quem Passa.

0: Você curtiu Da Cor do Pecado com Luciana Melo.
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0: Agora é a vez de Alexandre Carlo. Deixa que o amor envolve.

0: Esse foi um dos cantores mais bem avaliados dentro e fora do país, o pianista, cantor e compositor Ivan Lins com Daquilo Que Eu Sei.
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0: Você fica agora com a banda Kid Abelha, Como Eu Quero.

0: Essa foi a banda Placa Luminosa, mais uma vez. 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
2: Os relacionamentos raramente terminam de uma hora para a outra. Na maioria das vezes, eles se desgastam em silêncio, palavra por palavra, ou talvez pela falta delas. É justamente desse território que nasce O Convite, novo filme de Olivia Wilde em cartaz nos cinemas brasileiros. A própria Olivia também está em cena. Ela interpreta Angela. Ao lado de Seth Rogen vive um casal que parece funcionar, mas apenas na aparência. O desgaste já se instalou. Tudo começa a aflorar durante um jantar com os vizinhos, interpretados por Penélope Cruz e Edward Norton. Eles parecem mais livres, mais espontâneos, mais confortáveis com seus desejos. A conversa, aos poucos, deixa de ser apenas um encontro entre casais. Transforma-se em um espelho. Cada provocação obriga os personagens a olhar para aquilo que passaram anos evitando enxergar. É fácil imaginar que O Convite seja um filme sobre sexo ou sobre fidelidade. Mas ele está interessado em algo mais profundo, na distância que pode existir entre duas pessoas que dividem a mesma casa, na dificuldade de dizer o que sentimos e na ilusão de que o silêncio é capaz de preservar um amor. Olivia Wilde conduz essa história com delicadeza, sem transformar ninguém em vilão, sem oferecer respostas fáceis. O elenco, ótimo, acompanha essa sutileza. Seth Rogen entrega talvez a atuação mais madura de sua carreira. Penélope Cruz imprime charme, humor e uma liberdade que desestabiliza todos ao redor. Edward Norton faz da serenidade uma forma de provocação. E a própria Olivia Wilde constrói uma personagem cheia de contradições. Quase toda a narrativa acontece entre quatro paredes. Ainda assim, o filme permanece vivo, porque a tensão não nasce das ações, nasce das palavras e principalmente daquilo que permanece calado. No fim, O Convite sugere que o maior risco para qualquer relacionamento não é o desejo, é quando deixamos de ser curiosos sobre a pessoa que está ao nosso lado, quando acreditamos conhecê-la por completo. Talvez amar seja justamente o contrário, continuar disposto a descobrir quem o outro ainda pode ser.
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3: Agora quem chega na madrugada educativa é o imortal Gilberto Gil com o grande sucesso Refazenda.

0: Esse foi Paulo Ricardo e sua interpretação para Tempo Perdido.
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0: Seguimos agora com a banda Legião Urbana 29.

0: É, esse foi Zé Cabaleiro com Calma aí, Coração. E assim estamos finalizando o nosso passeio pela madrugada na Educativa. E com tanta música boa, passou, foi rápido demais. Mas é sempre uma honra ter a sua nobre companhia aqui para curtir música boa na Educativa. Eu sou o Tobias de Santana, deixo você sempre em ótima companhia. Vem aí Eureka! E logo depois você não pode perder o Jornal Paraná Agora, primeira edição. Mas temos aquele encontro marcado hoje à meia-noite para um novo passeio musical na madrugada. Aguardo você. Um ótimo dia e um fraterno abraço.
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4: Olá, chegamos! Eureka no Rádio, sempre tratando de questões ligadas ao ensino. Ensino, professor Toniolo.
5: Sempre bem?
4: Sabe o que dia é hoje?
5: Sexta-feira.
4: Dia 10, professor Osvaldo.
6: Beleza, sexta-feira no ar.
5: É a festa junina do Colégio da Polícia, Militar. Então,
4: grande festa, olha.
5: Eu e o Laércio estaremos lá trabalhando, então...
4: Estamos vendendo...
5: A partir das 14 horas, quem quiser prestigiar...
6: Eu, enquanto não estiver trabalhando, pensarei em vocês.
5: Isso.
4: É. Eu não vou pensar em você, então...
5: Nós estaremos em festa, na verdade.
4: Em festa. Então, festa junina no Colégio da Polícia Militar...
6: Eu gostaria
4: ali,
6: de salientar aos senhores
5: verdade,
6: um ponto.
5: É do portão, né?
6: Professores em festa julina, junina, seja o que for, nunca estão de festa. Eles estão trabalhando.
4: É verdade,
6: né? Os professores sempre estão no trabalho.
4: Mas a festa do Colégio da Polícia Militar é espetacular. Aliás, vamos sortear um carro, né? Você quer ganhar um carro? Sim, vai lá na festa.
6: Bom, acho que eu vou então.
5: Pode ir. Vai.
6: Que até eu posso cantar, se alguém quiser.
4: Pode,
6: lá, eu
4: posso cantar. Sempre só compre a rifa de mim.
5: Ah, é?
4: Compre a rifa. De mim que você já está resolvido. Tem um carro, uma moto elétrica e eu não lembro qual que é o terceiro prêmio. Mas é do mesmo nível.
6: Uma batedeira.
4: Isso. É, batedeira ele vai fazer em você. Vai colocar
5: mas
4: espera-se
5: aí pelo menos umas 7, 8 mil pessoas nessa festa.
4: De manhã.
5: Circularem na festa.
4: De manhã. Da tarde, mais 7 mil.
5: Mais 7 mil, isso é verdade.
4: É verdade. Então vai ser uma grande
5: preparando festa. E de tarde festando. Né?
4: Feito aí a propaganda, feito o merchan da festa julina do
6: Beleza.
4: Colégio da Polícia Militar. Professor Osvaldo, você que nessa data foi testemunho ocular na história.
6: Ainda vou processá-lo. Não, eu
4: você
6: vou
4: não vai
6: falar.
4: Lembrar. Você não
6: vou,
4: vai lembrar
6: de eu vou falar, não de sexta, mas de amanhã, sábado. Que eu acho que vale a pena falar sobre amanhã, sobre o nascimento de uma pessoa importantíssima para nós, historiadores, Toniolo, que é Sérgio Buarque de Holanda. O pai de Chico Buarque de Holanda nasceu em 1902, nessa data, né? Historiador, jornalista, escritor.
4: Senador.
6: E que escreveu também, que escreveu um dos clássicos da historiografia brasileira, que é justamente Raízes do Brasil, né? Aonde tem neste, né? Onde não? Neste livro tem um texto que, né, volta e meia, nós sabemos, né, Toniolo, cai nos vestibulares, que é justamente o texto O Semeador e o Ladrilhador. É um texto que volta e meia aparece nos vestibulares e é um texto muito importante porque ele faz ali uma distinção entre a colonização portuguesa e a colonização espanhola, chamando o português de o semeador de cidades. né? Aquele que semeou cidades, independente, via ali semeando cidades, se a cidade ia durar ou não, não importava. Enquanto o espanhol, por sua atitude, o ladrilhador, no sentido daquele que se preocupava com o plano piloto, a colocação correta da cidade, o domínio do espaço geográfico, né? E a consolidação de sua presença. Porque enquanto para o português estar na América era um grande negócio, né? Era um negócio comercial, para o espanhol, não vou dizer que não fosse um negócio comercial, mas havia a questão da posse, do domínio, né? Da presença firmada. E aí as duas posturas. E ladrilhador, porque quem é aquele que ladrilha? É aquele que se preocupa em manter a casa, em deixar bonita, em colocar, né, em embelezar e tal, enquanto que o português saía semeando cidades, claro. E isso de acordo com a visão de Sérgio Buarque, né, Tornador?
5: É, quem é das ciências humanas, obrigatoriamente, leu, senão na íntegra, uma parte, né, de raízes do Brasil.
4: Eu lembro de uma frase dele: durante muito tempo, o Chico foi meu filho. Hoje eu sou o pai dele. Quando o filho acabou se tornando muito, entre aspas, mais conhecido, muito maior do que o pai. Mas a obra, esta obra, ela não só, professor Tornilo, ela orienta os livros didáticos, professor Oswaldo.
5: Uhum, sim.
6: Sim.
5: Eu acho o Chico Buarque mais famoso, com certeza, mas como intelectual, eu não sei, acho que o pai era superior.
6: Sim. Não, e tanto que a gente costuma dizer, né, nos cursinhos e tudo mais, diz Sérgio Buarque de Holanda, eu costumo dizer. Aí, vocês estão achando parecido com o Chico Buarque de Holanda? Não é só parecido, é o pai do Chico. É o pai do Chico Buarque.
4: Perfeito. Falando em pai do Chico, acho que para fecharmos essa conta.
6: Poderíamos ter uma musiquinha?
4: Exato. E é exatamente a música para todos. E assim encerramos essa sexta-feira. Grande abraço a todos. Oreca no rádio.
5: Final de semana.

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2: 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Música.

0: Bom dia! Hoje, dia 10 de julho, é o dia da saúde ocular. De acordo com a Organização Mundial da Saúde, quase 80% dos casos de deficiência visual poderiam ser evitados com um diagnóstico precoce e tratamento.
1: O Roberto foi perdendo a visão gradualmente até ficar cego. O último diagnóstico que ele recebeu foi de retinose pigmentar.
2: A minha perda da visão iniciou entre 7 e 8 anos de idade e se estendeu pela minha vida até mais ou menos os 43 anos. É uma doença chamada retinose pigmentar, a qual até ontem não tinha cura.
3: Qual foi a última vez que você foi ao oftalmologista? Consultas periódicas são essenciais para prevenir a perda de visão e a cegueira. O recomendado pelos médicos, de forma geral, é fazer, no mínimo, uma consulta com o oftalmologista uma vez por ano, porque muitas doenças evoluem de forma silenciosa e somente alguns exames específicos conseguem identificá-las nas fases iniciais.
4: São quatro doenças que a gente tem que alertar. A primeira delas, catarata, que é a causa mais frequente de cegueira reversível no mundo, né? E que hoje em dia, com exames práticos rápidos e uma cirurgia segura, rápida, a gente consegue reverter. É praticamente uma mudança da água para o vinho, o paciente recupera a visão de forma rápida e muito satisfatória. A segunda doença que merece alerta é a degeneração macular relacionada à idade, ou DMRI, que, como o próprio nome da doença já diz, está relacionada à idade, ou seja, pessoas mais idosas, a partir de 55, 60 anos, têm maior chance de desenvolver e que, em seu último estágio, pode afetar muito a visão útil do paciente. A terceira doença que merece muita atenção chama-se retinopatia diabética, ou seja, aqueles pacientes diabéticos têm chance de desenvolver um problema grave na retina que pode levar à cegueira. Então, exames frequentes de rotina são fundamentais para que a gente classifique o grau da retinopatia diabética, oriente com que frequência que deve ser feito o acompanhamento e se é necessário algum tratamento. Por último, o glaucoma, que é uma doença que não tem cura, ela tem controle e que, portanto, é necessário um acompanhamento frequente. E o mais importante, é uma doença silenciosa, ela não dá sintoma, ela é descoberta em consultas de rotina e que, quando diagnosticado de forma inicial e controlada, é evitado uma cegueira. Agora, estágios muito avançados, o paciente pode perder a visão de forma completa.
1: Aos 73 anos de idade, José foi diagnosticado com degeneração macular relacionada à idade, DMRI. O problema só não foi maior porque ele fazia consultas regulares com o oftalmologista e descobriu a doença ainda na fase inicial. No caso dele, a perda da visão está controlada.
5: Até o último exame que foi feito agora, eu tenho outro pedido de exame de OCT, né, que fala, para ver como é que está estabilizado mesmo.
1: Além de manter uma rotina de consultas, existem alguns hábitos que você pode adotar no dia a dia para manter a visão mais saudável.
4: Muita exposição à tela, ar-condicionado. O movimento do piscar, ele é fundamental para lubrificar o olho. E quando a gente está muito na tela, a gente pisca menos. Então, a cada 20 minutos na tela, a gente recomenda que o paciente pare por 20 segundos e olhe por um objeto a 20 pés, a 6 metros. Isso faz com que fosse uma fisioterapia para os olhos, né? Então, o piscar é fundamental para isso. E, claro, quando indicado, o uso de colírios lubrificantes também traz um conforto maior.
6: Bom dia, tudo bem por aí? Você gostou dessa reportagem que a gente acabou de apresentar? É a saúde ocular, né, gente? Que tal enviar um comentário ou até sugerir novas pautas, novos temas para a gente aqui? Pois é, o Paraná Agora, primeira edição, é feito para você, viu? E claro, você pode nos ajudar a fazer um jornal cada vez melhor. Você também pode enviar foto aí da sua cidade, do seu bairro, do seu amanhecer, ou um vídeo pra gente, viu? Nosso telefone aqui é o 4133317551. Tô com o WhatsApp aberto aqui na mão, ó. Você pode mandar aqui no WhatsApp ou também apontar a câmera do seu celular para o QR Code que tá aí no canto esquerdo. Pega, abra a câmera do seu celular, coloca ali no quadradinho, você já vai cair com a nossa produção e mandar a sua mensagem. Tem mensagem chegando agora por aqui. Vamos acompanhar a Edivânia, do bairro Portão. Bom dia, Edivânia. Obrigada pela sua companhia. E ela fala, bom dia, Curitiba. Que Deus abençoe a todos. Muito bacana. Isso mesmo, Edivânia. Muito obrigada, viu? E ela mandou, olha aí, a imagem belíssima do amanhecer que ela mandou pra gente. O sol lá, ó, despontando, né? Entre os prédios. Obrigada, viu, Edivânia? É isso aí. Você também pode registrar, né? O nosso amanhecer. Tem mensagem da Marlene também. A Marlene aqui de Curitiba. E olha o texto da Marlene. Vamos lá. Bom dia. Deus abençoe o dia de vocês. Adoro você, baixinha arretada. Você é a coisinha mais lindinha. Adoro você, suas reportagens e suas andanças por aí, pelos bairros e pelas cidades. E o menino que está junto com você,
0: quem menino. Será esse menino?
6: O menino. Esqueci o nome dele agora, mas ele, me perdoe, também é a melhor coisa que apareceu na TV para naturismo.
0: Obrigado.
6: É uma graça, é educado, muito bacana, inteligente e sensível. Enfim, amo vocês. Bom dia e que Deus abençoe sempre o trabalho e a vida de vocês. Marlene, muito obrigada, olha só que bacana. Bom, que... agora você tem fã-clube também, é isso, né?
0: É, você viu que graça, né? E um textão para dizer para a gente aqui, fico muito feliz também com a sua... Com o seu texto aqui com a gente de manhã.
6: Participe é, você Gustavo, também. Viu, Marlene? Ah, é, agora, isso. Gustavo já, o querido aqui, né, com o fã-clube. Obrigada, Marlene, viu, pela sua participação e por esse carinho tão grande com a gente, né, Gustavo?
0: É verdade, obrigado.
6: Bom, e a gente vai fazer contato agora com o repórter André Molina. Repórter André Molina, que tem detalhes, gente, sobre uma atualização bem importante para todos nós.

0: principalmente na bacia do Rio Iguaçu. E além disso, vai impactar as condições atmosféricas em escala global durante todo esse ano e 2027. Ao longo do inverno desse ano, o fenômeno vai se intensificar e o ápice acontece entre a primavera e o verão e o início de 2027 na nossa região sul. Todas as regiões do estado prevêem um excesso de chuvas e para a agricultura a redução das áreas de seca pode ser benéfica para o desenvolvimento das culturas. Porém, os produtores agrícolas devem ficar alertas. O excesso de chuvas também poderá elevar a umidade do solo, que pode ter impacto no plantio e na colheita. Então, Patrícia, é um momento de alerta das pessoas, dos produtores agrícolas, se planejarem, planejar as suas culturas, porque os próximos dias vão ser de muita chuva aqui no estado do Paraná.
1: É isso aí, Molina. Muito obrigada pelas informações e por esse alerta importante que você trouxe aqui pra gente. Tem nova frente fria chegando, hein? A gente tem que estar preparado também, viu? Chegou o momento de conferir a previsão do tempo. Em grande parte do Paraná, principalmente durante a tarde, o sol continua a brilhar, viu, nesta sexta-feira. Que bom, né? A exceção fica para a região sul do estado, aqui nas cidades paranaenses, lá embaixo, viu? As cidades bem próximas ali de Santa Catarina. Por lá tem chuva. E amanhã chove em todo o Paraná. Mas como essa previsão é para hoje, nós vamos conferir mais detalhes, então, sobre o clima com as temperaturas mínimas e máximas para esta sexta-feira e você programar aí a sua sexta, né? Vamos olhar o nosso mapa, então, aqui do Paraná. E olha só. Pelo mapa aqui, né, a gente vê um dia bem bonito, iluminado de sol. O que a gente falou de chuva, gente, é aqui na região mais de fronteira, tá? Com Santa Catarina. Mas o resto do estado, olha só, o sol reinando, né? Londrina começa o dia com os termômetros ali, ó, nas temperaturas mínimas, né, de 11 graus. A máxima vai chegar aos 24. Então a gente percebe que a presença do sol traz essa grande amplitude térmica e vai trazendo aí, né, deixando bem quente a cidade ao longo do dia. Maringá começando aí com o termômetro, marcando mínima de 13 graus. E por lá, olha a máxima, já bem mais quente, hein, 26 graus. É a previsão em Maringá hoje. Aqui no centro-sul, vamos pegar Guarapuava, que começa com temperatura baixinha, mínima de 10 graus e vai até 21 graus, que é a máxima. Ó. Também aí uma grande amplitude térmica, um dia bonito, firme, estável em Guarapuava. Vamos pegar a região oeste do nosso estado, Cascavel, com temperatura mínima de 13 hoje, máxima de 21 graus. O sol também deixando Cascavel com dia quente, iluminado, céu firme por lá, hein? Foz do Iguaçu na região de fronteira, começando um pouquinho mais quentinho, ó. A mínima já é um pouquinho mais alta aqui, 15 graus. A máxima vai chegar aos 22 na região de fronteira. É o sol. Sol no oeste, sol no leste também. Na região dos Campos Gerais, Ponta Grossa começa o dia com a mínima de 9 e a máxima vai chegar aos 23. Ou seja, esquenta bastante hoje aqui, ó. Em Ponta Grossa. Mesmo cenário praticamente aqui da capital. Então, olha só, uma sexta, né? Já por ser a sexta, não é mesmo? A gente já fica com aquela alegria, imagine com o sol, né, gente? Temperatura mínima de 10, máxima de 23 graus. Dá para aproveitar bem o dia aí, hein? Lavar roupa, abrir a casa. Em Paranaguá, no nosso litoral, temperatura mínima de 12, a máxima vai chegar aos 25. Tá pensando em descer a serra, aproveitar o fim de semana no litoral? Aí, ó. Tá bem convidativo, férias escolares, sol, por que não, né? Vamos aproveitar para abrir a nossa janela para fora do estúdio e você acompanhar o amanhecer lá fora. A gente mostrou aqui no mapa Foz do Iguaçu, que terá um belo dia. Por lá, olha, a temperatura já tá bem agradável, viu? Já está marcando os termômetros por lá, 18 graus neste momento. Céu aberto, céu azul em Foz do Iguaçu. De Foz do Oeste, vamos para o litoral agora, aqui no leste, mostrando aí Morretes, para quem nos acompanha pela TV, viu? Você que nos ouve em 97.1 ou AM630, estamos mostrando aí a nossa cadeia montanhosa, a nossa Serra do Mar aí, coisa linda, hein, de Morretes.

0: A gente percebe, inclusive, bastante nevoeiro, um nevoeiro que já está baixando, viu, ali em Morretes, né? E o sol já está ali também iluminando, bem no canto direito da tela. A Morretes tem agora 14 graus. Subimos a serra para dar uma espiada aqui na capital, Curitiba também. A gente vê aqui, ó, do alto das Mercês, região mais alta aqui de Curitiba, a gente consegue ver nitidamente, gente, toda a cadeia montanhosa, toda a nossa Serra do Mar. Também um nevoeiro que está baixando já na capital. É aquela coisa, né? Neblina que baixa, sol que racha. O sol daqui a pouquinho, ó, já vem com tudo aqui na capital, de acordo com o CIMEPAR. 9 graus agora. São 7 horas, 15 minutos.
1: E depois dessa bela imagem da Serra do Mar, falamos do litoral. E vamos falar de opções de turismo e lazer para o fim de semana. O Festival de Inverno de Antonina segue até domingo com programação de graça para todos os públicos.
2: Este hotel no Centro Histórico está com os 36 apartamentos ocupados para o fim de semana por causa do Festival de Inverno de Antonina.
3: Movimenta cada vez mais, tem hóspedes que nos procuram, mas não temos vaga, nós acabamos mandando para parceiros, né? São os outros hotéis, pousadas, hospedarias que temos na cidade.
2: A programação foi aberta com a apresentação da Filarmônica Show no Teatro Municipal. Ao longo de 5 dias, o festival reúne em diferentes espaços uma programação diversificada e gratuita que valoriza artistas locais, nacionais e também a tradição regional. Programação que inclui oficinas como a Corpo e Expressão através dos ritmos de salão.
4: Nós vamos fazer essa oficina para a terceira idade, para trabalhar com o ritmo, para trabalhar com a expressão corporal, com a liberdade, né, através da música, do sentir e da diversão, né? Essa questão da música, né, ela é uma terapia.
5: É muito bom para a gente, para o dia a dia, para o nosso conhecimento, para a nossa cabeça, porque ficar em casa não dá, né?
2: Apresentações de teatro adulto e infantil e shows musicais neste palco no centro, com destaque para a apresentação da família Lima.
6: Vai ser uma noite coroada de alegria e cultura.
2: Mostras como a exposição de teatro de bonecos em comemoração aos 45 anos da Companhia Filhos da Lua, no Teatro Municipal. E a exposição Olhares 2, Artes Plásticas e Fotografias de Antonina, no Armazém Macedo, antigo depósito de erva mate, que hoje funciona como centro cultural. Nas obras, imagens como o Portal das Ruínas, os trapiches, os barcos e pescadores, os prédios históricos, além de fotografias do cotidiano da cidade litorânea. Estas duas estudantes de Curitiba aproveitaram o passeio para conferir a exposição e a programação do festival.
7: Eu estou achando muito interessante, eu adorei as pinturas e, bom, a gente veio passar o dia aqui em Antonina e está descobrindo um pouco da programação. Eu sei que tem exposição também no teatro, com bonecos, vai ter algumas apresentações.
8: Eu estou achando muito interessante, muito bonito. Acho que as imagens trazem bastante essa coisa aqui da cidade, né? As cores, enfim. Então a gente veio conhecer um pouco mais de Antonina e eu acho que complementou bastante o nosso passeio, essa exposição.
2: O festival impulsiona o turismo da cidade cheia de encantos e aquece a economia.
6: O turista vem, os alunos, as pessoas que querem atração turística, mas que querem também conhecer a cidade ou rever as belezas da cidade, o nosso casario, a nossa baía, a nossa natureza pujante, a nossa mata atlântica. Muita gente vem, então o comércio, a economia criativa faz com que o comércio gire, né? As pousadas, os hotéis, lanchonetes, o delivery, muita gente vindo e consumindo cultura e também consumindo dentro do nosso comércio.
1: Que bacana esse passeio, hein? Se você ficou interessado, imagina, que tal descer essa Serra do Mar, aproveitar esse evento imperdível? A programação completa está disponível no site antonina.pr.gov.br.
0: E tem mais. De hoje até domingo, o 4º Festival de Balonismo de Ponta Grossa vai movimentar e colorir o céu dos Campos Gerais, viu? Com voos competitivos, apresentações artísticas e musicais, além, claro, de opções gastronômicas. O evento é uma opção de lazer e turismo para toda a família, viu? Você encontra mais detalhes, incluindo a programação completa, os horários, tudo certinho no site pontagrossa.pr.gov.br.
1: Outra opção de lazer e turismo é o Imin Matsuri. No sábado e no domingo, o público vai encontrar no Centro de Eventos do Parque Barigui, em Curitiba, comidas típicas, oficinas culturais e apresentações artísticas que valorizam a tradição e a cultura japonesa. Todos os detalhes estão no Instagram, @NikkeiCuritiba, lembrando que Nikkei são com dois Ks.
0: Isso aí, são 7 horas e 19 minutos. A gente já falou nessa edição sobre o El Niño, né? E nós retomamos o assunto mudanças climáticas. Vamos fazer contato com o repórter Vinícius Carrasco. Vini, uma região aqui da capital está recebendo árvores com o objetivo de combater justamente as chamadas ilhas de calor. Explica pra gente o que isso significa. Bom dia.
9: Oi, Patrícia, bom dia. Árvores recém plantadas, viu? Dá até para ver a terra aqui, ó, atrás de mim já, com essas mudas que foram plantadas aqui na regional do Boqueirão, viu? Está passando por uma transformação para deixar as ruas mais verdes, frescas e também com menor índice de poluição. Por meio do Plano Municipal de Arborização Urbana, a região já recebeu um plantio de mais de 7 mil árvores em suas ruas. Ontem foi feita mais uma etapa, essas árvores aqui fazem parte dessa etapa que nós estamos falando, né? Muito próxima aqui ao cemitério municipal do Boqueirão. Foram plantadas mudas aqui nas ruas Henrique Martim Torres e também Dr. Danilo Gomes, que passam aqui pela lateral do cemitério. Também outras ruas mais importantes, né, do bairro, como Arthur Manuel e Inversen e Cascavel e a Paulo Setúbal também. O objetivo, Patrícia, dessa ação é combater as chamadas ilhas de calor. O bairro Boqueirão é uma área plana, né? Muitos habitantes, têm a presença forte também de indústrias e comércios, e por isso, né, nessas condições, a grande quantidade do concreto, do asfalto, faz com que seja necessária o plantio dessas árvores, porque a temperatura sobe bastante, viu, Patrícia? O ambiente fica mais abafado. Então, nesse caso, as árvores servem como uma espécie de ar-condicionado natural. As copas impedem que o sol atinja diretamente o asfalto, as fachadas das casas, reduzindo aí a temperatura do chão e também das paredes. Com essa transpiração também, as árvores fazem uma umidificação do ar, né, aliviando aquela sensação de ar seco e sufocante. Estão sendo plantadas por aqui espécies como o ipê, dedaleiro, pata de vaca, quaresmeira, extremosa, jacarandá, cerejeira do Japão, manacá da serra, pau-ferro e acalistemon. Essas espécies, né, foram escolhidas com cuidado pelos engenheiros ambientais para que elas se adaptem, né, ao ambiente, ao espaço, às calçadas, sem danificar ou atrapalhar a fiação elétrica, viu, Patrícia? Cada árvore plantada é monitorada e cadastrada, né, por fotos e georreferenciamento para garantir que elas cresçam saudáveis e aí possam, enfim, funcionar como essa espécie de ar-condicionado natural e também, claro, embelezar toda a paisagem aqui do bairro, viu, Patrícia?
0: E vai dar certo. E também assim, né? Obrigada, viu, Vini, pelas informações. A gente, né, a população também ajudando a cuidar, né, das plantas, das árvores, a distribuição de mudas que a prefeitura faz também para o pessoal plantar. Isso tudo, né, vai colaborar, vai ajudar aí a sustentabilidade. São 7h23.
1: Temos imagens agora da BR-277, daqui de Curitiba, essa saída para as praias. Poxa, tá bem movimentada essa saída. Lembrando que a TV Paranaturismo sai com a sua equipe hoje para o litoral paranaense, em Guaratuba, para acompanhar a festa do Divino Espírito Santo. E vai ser muito bacana porque nós vamos filmar o Paraná Sagrado, que, aliás, hoje tem estreia também às 9 horas da noite, com o Santuário Nossa Senhora da Salete, neste que é o turismo religioso em que a Paranaturismo tem que se manifestar através do Paraná Sagrado, que com muita honra eu tenho apresentado. Então, tenho compromisso marcado hoje às 9 da noite e logo mais também o episódio inédito de lá, diretamente das praias, para falar sobre a festa do Divino Espírito Santo lá em Guaratuba. Nesse momento, 9 graus em Guaratuba. A Rua da Cidadania do Fazendinha está em festa e não é para menos. São 30 anos de serviços descentralizados em Curitiba.
2: música instrumental, atividades recreativas, bolo, balões azuis e branco e decoração especial de aniversário de 30 anos da Rua da Cidadania Portão Fazendinha. E até exposição de animais do Museu de História Natural do Capão da Embuia. A Margarete veio à unidade fazendinha buscar uma muda de árvore.
10: Eu estava à procura da muda de jabuticaba, tem várias espécies aí, hoje eu estou levando a palmeira leque. E nós temos que reflorestar Curitiba.
2: Orientações sobre dengue, leptospirose, saúde bucal, vacinação contra a gripe e cuidados com a saúde. Esta estudante de psicologia aproveitou para fazer auriculoterapia.
11: A gente veio no sacolão, aproveitou passar aqui, conhecer os procedimentos que estão fazendo e achei maravilhoso, né? Já fiz o meu, minha filha também está fazendo e é muito bom.
2: O Empório Metropolitano, instalado no local, faz parte desta história há 29 anos.
12: É uma oportunidade de negócios. Nós somos 16 artesãs aqui na loja e todas expõem os produtos, né, que são autorizados pela Secretaria de Turismo. E agora, com o novo sistema, cada dia uma faz plantão na loja.
9: O espaço, que funciona como uma subprefeitura, atende 9 bairros da capital e mais de 200 mil habitantes, oferecendo 27 serviços.
13: Tem 9 bairros, que é o Campo Cumprido, Seminário, Vila Isabel, Santa Quitéria, Portão, Fazendinha, Água Verde, Guaíra e Parolim. Mais de 200 mil moradores, para você ver a importância dessa Rua da Cidadania, o número de servidores aqui é bem grande, para que a pessoa seja atendida próxima de casa.
2: A Secretaria de Educação reuniu fotos antigas para preservar a memória.
11: A Prefeitura pensa num serviço descentralizado, portanto, daí aqui foi a segunda regional inaugurada, então 94 ela foi projetada pelo IPUC, mas ela só foi inaugurada em 5 de julho de 1990. Com vários serviços, inclusive o que eu atendo, né? Educação, saúde, FAS, tem serviço da Copel, tem armazém da família, sacolão, o terminal aqui do nosso lado para facilitar a vida da comunidade e principalmente dos nossos pais, as escolas e CMEs, facilita o acesso à regional.
2: Só no ano passado foram quase 500 mil de atendimentos realizados. De fácil acesso, integrado ao terminal urbano, a Rua da Cidadania é lugar de grande circulação, de acesso, serviços, história e funciona em sinergia com o entorno, os bairros e a população que atende.
1: Só retificando a temperatura em Curitiba, 9 graus, e em Guaratuba, aí sim, 12 graus. 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
0: São 7h27, chegou aquele momento que muita gente espera, é aquele momento quente também, né? A resenha com o Edson Tomás.
14: Esporte.
15: Tudo bem,
0: Patrícia? Tudo bem?
15: Chegou aquele momento, vamos lá pro momento, então.
0: Chegou aquele momento. Bom, antes da gente falar da Copa do Mundo, eu ia até te dar bom dia em francês, né?
15: Opa!
0: Bonjour, né? Mas vamos falar primeiro do nosso futebol aqui, porque apesar do Mundial, né, gente, aqui as coisas não param também. E o Coritiba tem amistoso hoje.
15: Na verdade, isso é um jogo treino, né? Porque assim, Patrícia, bem rapidamente para definir. O amistoso normalmente é o que você utiliza ali, o uniforme, tem arbitragem oficial, tem o número de substituições definidos pelas duas equipes. E jogo treino é aquele que não é aberto para a imprensa, que você usa uniforme de treinamento apenas. É o que vai acontecer contra a Chapecoense. Mas é um teste, vale muito. Curitiba foi a Porto Alegre no sábado, fez um jogo treino lá de 30 minutos, 3 tempos de 30 minutos contra o Internacional e o fará daqui a pouco, às 10 da manhã, contra a Chapecoense no CT da Graciosa, não é nem no Couto Pereira, mas é um teste bom, né? Porque a Chapecoense também disputa o Campeonato Brasileiro e por Curitiba vai ser um teste de fato, né? Depois de ter jogado lá contra o Inter em Porto Alegre, porque senão você fica só no treinamento entre os jogadores. Sim. E a própria base não é um parâmetro para depois. mais ou menos o que o Atlético tem feito, o Coritiba faz neste momento. Lembrando que o Coritiba, muito assim, cauteloso no mercado, só trouxe até o momento o Brian Ocampo, que é um atacante que vem, um uruguaio, né, que estava no futebol espanhol, está chegando para a equipe do Coritiba. Coritiba que busca aí manter a boa campanha que fez ao longo do primeiro turno, restando ainda uma partida contra o Palmeiras, que será disputada no próximo dia 22 no Couto Pereira, mas é um jogo teste bacana, é um jogo treino que acontece daqui a pouco contra a equipe da Chapecoense.
0: Daqui a pouquinho então, mas o Atlético também tem compromisso.
15: O Atlético também tem compromisso amanhã, o Atlético aí sim é amistoso. O Atlético joga o amistoso de amanhã contra o RB Bragantino lá em Bragança Paulista, no estádio do Bragantino novo que está saindo e tudo mais. É o mesmo que o Atlético fez aí no jogo contra o Boca Juniors em Salta, na Argentina. Este sim é um amistoso, arbitragem, número de alterações definidos pelas duas equipes, cobertura da imprensa, televisionamento, enfim, as equipes se preparam para um jogo amistoso. Aliás, Atlético e Bragantino que tem se enfrentado também no Sub-20 do Brasileirão e vão se enfrentar novamente também no Campeonato Brasileiro.
0: Bacana. Agora, bem rapidinho, Mbappé, o que você achou ontem?
15: O Mbappé é um jogador diferenciado, né? Fez gol, perdeu o pênalti, teve a capacidade de perder. O Messi perdeu o pênalti, o Cristiano Ronaldo perdeu o pênalti, ele perdeu o pênalti, mas foi lá, fez o gol, o primeiro gol da vitória. E a gente estava com medo de Marrocos, hein, Gustavo? E olha só o que a seleção francesa fez com o Marrocos. Ontem ganhou no tempo que quis, ao natural. É a quarta semifinal que a França chega seguida de campeonato mundial, de Copa do Mundo. E pode conquistar mais um título aí em 28 anos. Pode ir à quinta final de competição, né? Lembrando que ganhou em 2018... perdeu em 2022 para a Argentina e tem tudo para chegar a mais uma final de competição neste momento, a seleção da França.
0: É isso aí, o Mundial afunilando agora, né, para o final. Falando em final, então a gente também fica por aqui, obrigada.
15: Final, é isso aí. Né? Vamos para Guaratuba que está lá, quantos graus está lá?
1: Ah, 12 graus.
15: 12 graus.
0: Festa do Divino, hein?
15: É, aí sim, tem a Festa do Divino lá.
0: Ó, agora já aumentou um pouquinho, inclusive, viu?
15: Foi para 13 graus agora.
0: Já está 13 graus, estou recebendo informação aqui no ponto do nosso editor-chefe. 13 graus em Guaratuba, para você que quer descer a serra, Festa do Divino, vai encontrar o Gustavo e a nossa equipe lá, viu? Muito obrigada aí pela sua companhia a semana inteira, pela sua parceria, é um privilégio. A gente fica por aqui, mas a informação, você sabe, ela não para, ela é como o tempo, ela segue.
1: Não para, daqui a pouco vai estar 14 graus também lá. 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
0: E você fica com imagens lá de Guaratuba, que já está movimentadíssima, Festa do Divino nesse fim de semana. Aproveite, olha aí, ó, que céu bonito, azul, o sol já dando as caras lá no fundo, Morro do Cristo, a cidade se preparando então para receber turistas, visitantes neste fim de semana. 13 graus em Guaratuba, bom fim de semana, tá?

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9: Oi, oi, tudo bem por aí com você? É sexta-feira, ô coisa boa, hein? Como é que você tá começando aí a sua sexta? Tudo certinho? É, dia da pizza, sabia? Olha só que legal, é sexta, dia da pizza. Fica aí uma pedida bacana, né? A gente segue por aqui até as 8 horas da manhã, agora em 97.1 FM e a M630. Eu, também Gustavo Cruz, nós estamos no ar desde as 7 horas pela TV Paraná Turismo. Já assistiu a gente algum dia pela TV? Ou você é quem nos acompanha sempre no rádio, né? Nos leva de carona, tá entrando no carro aí. Isso é muito legal, né? A gente tá sempre híbrido. Então, fica o convite para você também, tá? Pode nos assistir, sim. Tá em casa lá, se arrumando, tomando aquele primeiro gole de café ali perto das 7 da manhã. Falando em café, o meu tá por aqui. O teu, você já tomou? Ó, o Gustavo já trouxe um cafezinho pra nós. É, você não consegue nos acompanhar neste momento pelo canal do YouTube, tá? Eu tô mostrando aqui a xícara, porque a gente até esquece. Nós, quem costumava nos assistir aí pelo canal do YouTube, já não consegue mais, pelo menos até o fim das eleições, ano de eleição. A gente está cumprindo aí, então, regulamentação do processo eleitoral. Agradeço demais quem nos leva aí neste momento. E é claro, sexta-feira está um sol bonito, previsão de muito calor em todo o estado do Paraná. A não ser na região mais sul, nas cidades mais ali na fronteira com Santa Catarina, por ali, gente, nessa fronteira a gente já vai ter chuva. Mas no restante do estado, o tempo é de sol. Obrigada por estar aqui com a gente, pela sua companhia. Agora são 7 horas e 37 minutos. É claro que a gente também quer saber, não é? Para começar aí bem o dia. Opa, agora sumiu tudo aqui. A gente precisa saber como está... deixa eu fechar aqui. Como está o trânsito pela nossa capital. Vamos acompanhar aí?
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9: Olha só, atenção motorista que pega a Avenida Silva Jardim em direção ao centro da capital, né? Tá saindo dos bairros aí e vai pela Silva Jardim. O que que acontece? A pista da direita da Silva Jardim está começando a ficar bem tumultuada. Isso porque a gente tem um carro que está com problema ali na via, na pista da direita, bem em frente ao Hospital Pequeno Príncipe. Então, aquele cruzamento ali que a gente tem da Desembargador Mota com a Silva Jardim está ficando tumultuado por causa desse carro que está com algum problema mecânico nesse momento ali na altura do Hospital Pequeno Príncipe. Rua Alferes Poli, você está saindo também aí dos bairros da região sul, do Auer, né? Está saindo da Vila Guaíra, do Portão e costuma pegar Alferes Poli, também tem que estar atento. Alferes Poli, neste momento, está com aquele trânsito, sabe, anda e para, a partir do cruzamento com a Rua Brasílio Tiberê. Ele segue assim até chegar no cruzamento da Avenida Visconde de Guarapuava. Rua João Negrão, neste momento também a Rua João Negrão, quase chegando ali na Ponte Preta. Então, se você está indo pela João Negrão em direção aos bairros aí, a partir do cruzamento com a André de Barros, ali ela ainda é André de Barros, né? Esse cruzamento. E depois ela vira Nilo Caire. Então, se você está cruzando ali, já vai sentir que o trânsito está parado aí na João Negrão, tá? A gente tem até já no momento ali a presença da polícia de trânsito acompanhando toda essa movimentação. Por causa desse trânsito parado, a pista da esquerda da Avenida Visconde de Guarapuava também tem trânsito parado agora. Esse trânsito ele começa a ficar complicado desde o cruzamento com a Rua General Carneiro, na pista da esquerda, até esse cruzamento da João Negrão, onde também está parado. É o pessoal que está chegando ali para cruzar, né? Por baixo da Ponte Preta. Essas informações são do aplicativo Waze e Gustavo também está acompanhando o trânsito, né, Gustavo?
5: Estou acompanhando e estou achando uma coisa bem interessante, Patrícia, e por causa do movimento das férias também, né? Então, Curitiba, assim, nesse mapa que a gente vê de longe, vai aproximando, tem menos áreas vermelhas, tá mais fluido hoje o trânsito. Tá bem bacana.
9: Tá mais calmo já, né? Porque a garotada já está. A grande maioria está em férias escolares. Muita gente vai entrar na segunda-feira. Mas é bem isso, a gente já sente o reflexo no trânsito, né? A garotada em casa, e que bom, né? Que no inverno a garotada pode ficar em casa. Então o trânsito fica mais calmo, né?
5: Eu sempre gosto de ver aqui, não por nada, mas para ver como é que tá o trânsito, eu gosto de ver os acidentes. Tem um acidente em Curitiba ali que eu tô vendo ali.
9: Eu que gosto pena, de ver os acidentes, né? Porque é a gente mas porque a gente precisa trazer sempre o serviço, né?
5: E ali no 116, ouvir. Ali então, um acidente que está comprometendo um pouco o trânsito, na altura ali, próximo ao Clube Atlético Paranaense, mais ou menos nessa região por ali, no contorno leste de Curitiba, Estrada do Ganchinho, estou vendo aqui, né? Mas, de certa maneira, o trânsito bastante...
9: Ali a gente tem uma movimentação tranquilo. Grande, pessoal que vem de Araucária pela rodovia do Xisto, cai ali, pessoal que vem da região metropolitana também ali de Mandirituba, Fazenda Rio Grande, desemboca tudo ali, né?
5: Seguimos com notícias agora.
9: Vamos lá.
5: Vamos falar de Paraná, que registra queda nos casos de síndrome respiratória aguda grave neste ano. O novo boletim da Secretaria de Estado da Saúde mostra redução de 14,6% nas hospitalizações em comparação com o mesmo período de 2025. Até agora foram contabilizados 13.782 casos. As crianças menores de 6 anos e os idosos acima de 60 anos seguem como os grupos mais afetados. Apesar da melhora dos números, a secretaria reforça que a vacinação contra a gripe, Covid-19 e vírus sincicial respiratório continua sendo a principal forma de prevenir casos graves e mortes. A orientação também é para manter os cuidados, como higiene das mãos e evitar contato com pessoas com sintomas respiratórios.
10: A gente tem que estar atento, viu? São 7h41, antes de eu continuar falando de saúde também, quero convidar você a mandar uma mensagem aqui pra gente, 4133317516. Eu abri o WhatsApp aqui, ó, e já temos mensagens chegando, já vou registrar, tá, pessoal? 4133317516 é o WhatsApp aqui da Educativa. Olha, a gente continua falando de imunização. A Anvisa atualizou as regras para as vacinas contra a Covid-19 aqui no Brasil. A partir de agora, os novos imunizantes deverão ser produzidos com formulações mais adequadas às variantes do coronavírus que circulam atualmente no país. A gente sabe, né, que essas variantes vão se desenvolvendo, então justamente é para adequar aí, né, a essa celeridade das variantes. A principal mudança é a adoção de vacinas monovalentes, com preferência para a variante LP.8.1. A agência também autorizou o uso de outras variantes derivadas da cepa JN.1, desde que comprovem aí uma boa resposta imunológica. As vacinas da formulação anterior ainda poderão ser usadas por até 9 meses. A atualização busca manter a proteção da população contra os casos mais graves dessa doença, né, que mudou toda a nossa vida, isso há cerca de 6 anos, né, com a Covid-19.
5: Termina hoje, 13h, o prazo da inscrição para o Portal Único de Acesso ao Ensino Superior, o ProUni, no segundo semestre. O programa oferece mais de 471 mil bolsas de estudo integrais e parciais em instituições privadas de ensino superior e de todo o país. A inscrição é gratuita e deve ser feita exclusivamente pela internet no Portal Único de Acesso ao Ensino Superior. acessounico.mec.gov.br/prouni. Para poder participar, quem fez o Enem de 2024 ou 2025 e alcançou média mínima de 450 pontos nas provas e não zerou na redação. Quem perder o prazo terá que esperar a próxima edição do programa para disputar uma bolsa. Então, atenção, hoje, às 11h59, termina o prazo do ProUni.
10: É isso aí, não dá para perder, né? Vamos falar de segurança agora. A Casa da Mulher Brasileira, aqui em Curitiba, reforça a segurança das mulheres vítimas com a implantação de um sistema de reconhecimento facial. Olha só o que precisa, né, gente? Para proteger mulheres que sofreram violência dentro de casa, tiveram muitas vezes que largar suas casas, tudo para trás. Larga tudo. Elas pegam os filhos, umas têm cachorro, quem tem passarinho, levam tudo para que os animais também não sejam elas. Elas vão para a Casa da Mulher Brasileira levando o que elas têm de mais valioso, né, que são os pets e os filhos. E por conta disso, a gente sabe que os agressores também ficam ali em cima, atrás dessas mulheres, né? Então, essa nova tecnologia, ela controla o acesso ao prédio da Casa da Mulher Brasileira e permite assim identificar em tempo real quem entra e sai da unidade, aumentando a proteção das mulheres que estão ali, acolhidas, também os servidores e as equipes de atendimento. O cadastro é feito de forma segura e o acesso só é liberado automaticamente após a identificação. Que coisa, né? A medida faz parte das ações para fortalecer o atendimento às mulheres em situação de violência e oferecer um ambiente ainda mais protegido e acolhedor. Elas estão lá dentro, largaram suas casas e tem que ter essa tecnologia. Para quê? Para que o agressor não entre na Casa da Mulher Brasileira, onde estão as equipes cuidando dessas mulheres.
5: Que bacana, né? Tecnologia aliada a serviços
10: públicos. A segurança,
5: públicos.
10: A serviços públicos.
5: Quem quiser pode ajudar na campanha do Agasalho em Curitiba e tem uma bela oportunidade amanhã. A Fundação de Ação Social promove um drive-thru de arrecadação da Rua da Cidadania do Pinheirinho, das 10 da manhã até 1 da tarde. Como é que funciona isso? Essa doação ela pode ser feita sem sair do carro. São aceitos agasalhos, cobertores, calçados e outros itens de inverno em bom estado. Lembrando que nessa semana a gente ainda diz que tem arrecadação maravilhosa, mais de 100 mil itens, mas que ainda existe uma preocupação mais séria com roupas masculinas. A ação faz parte da campanha que segue até dia 21 de setembro e percorre as regionais da cidade para facilitar as doações. A expectativa é ampliar a arrecadação e ajudar quem mais precisa a enfrentar o frio. Às vezes a gente está com friozinho, né? Não quer sair de casa, pega o carro, vai de carro até lá, entrega, faz essa caridade na Fundação da Ação Social, com drive-thru, bem fácil, né? Na Rua da Cidadania do Pinheirinho, das 10 da manhã às 1 da tarde. Olha amanhã aí. Essa ação.
10: Muito legal. Se a gente sente frio, quem mais precisa, né? Muitas vezes a situação de vulnerabilidade precisa mais ainda. 14 minutos para as 8 horas da manhã, e aí, hein? Sexta-feira, a gente já pensa no quê, né? No descanso, no lazer e, claro, na boa comida. E olha que a gente tem muitas atrações movimentando, não só Curitiba, neste fim de semana, mas muitas atrações também movimentando o nosso litoral. E eu tô falando de atrações e, claro, de delícias gastronômicas que tem que estar junto, né, gente? Vamos falar, então, da gastronomia para o fim de semana?
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10: Já estamos com ele aqui com a gente, o Sérgio Medeiros, o nosso colunista do Curitiba Honesta. Sérgio, bom dia. Sextou?
13: Sextou, bom dia Patrícia, bom dia Gustavo, bom dia a todos que nos ouvem e vêm. Tudo certo por aí?
5: Tudo certo.
10: Tudo certo, tudo certo. Fica melhor agora porque a gente fica com água na boca aqui aguardando. Eu recebi aqui que você vai falar de festa da Tainha, vai falar do Imin Matsuri, ô, coisa boa, hein? Só vai trazer delícias para dar água na boca para a gente, né?
13: Isso aí, Patrícia, muitos eventos bacanas aí no final de semana, como você bem falou, não só em Curitiba, mas também para pegar o barco para a Ilha do Mel, como diz aquela música. Então, começando falando justamente da segunda festa da Tainha da Ilha do Mel, que vai até o dia 1º de agosto, tá? Acontece em Nova Brasília e vai ter lá um restaurante oficial funcionando todos os dias, das 9 até as 23 horas. O que vai ter lá? Tainha recheada, em porção, espalmada, à moda pescador, mas também, para quem quiser, tem opções veganas e também opção de carnes. Já na programação cultural, é claro que não pode faltar o Fandango Caiçara com o grupo Mandicoera, que é maravilhoso, já assisti algumas vezes, já até dancei lá com esse pessoal, é muito bacana, reforçando a identidade caiçara e a importância, claro, da preservação cultural da comunidade da Ilha do Mel. Também tem shows de música e atividades esportivas. Isso tudo lá, então, ali no lado de Nova Brasília. E os shows do final de semana tem o show com o Caduca e com o Gringo Violeiro e com a Bia Sosek. Bacana, né? Deu até vontade.
10: Nossa, bacana, que delícia, né? Bom, eu já, por si só, a Ilha do Mel, eu já sou apaixonada, quem não é, né, Sérgio, pela Ilha do Mel, além de tudo que a gente tem de beleza por lá, tudo isso que você trouxe aqui, fandango, que delícia, tainha recheada, nossa, que delícia, hein, Sérgio? Boa pedida para quem tá pensando em descer a serra, né?
13: Bacana, dá para fazer um bate-volta, mas também tem várias opções bacanas lá de hospedagem, né, na nossa linda Ilha do Mel. Bom, para quem vai ficar em Curitiba, tem outro evento muito bacana também, que é a 34ª Imin Matsuri, que é o Festival do Imigrante Japonês. Para quem gosta de comida japonesa que nem eu, é um prato cheio. Então, sábado e domingo, no centro de eventos ali do Parque Barigui, que vai das 10 até as 20 horas no sábado e domingo das 10 até as 18 horas. A entrada tem um preço bacana, tem as opções também de meia entrada. E lembrando que esse evento está celebrando 80 anos do Nikkei, do Clube Nikkei Curitiba. Então, com comidinhas típicas, oficinas culturais, apresentação de dança e de lutas. E também venda de artesanato. Então esse aí é o 34º Imin Matsuri, que vai acontecer sábado e domingo ali no Centro de Eventos do Parque Barigui. Bom, lá no Museu do Olho tem um outro evento muito bacana, que é o 7º Quintal Tulupa. Esse tem entrada gratuita, vai funcionar ali no Museu Oscar Niemeyer, né? Das 11 às 20 horas, tanto no sábado quanto no domingo. O que, que vai ter lá? 80 marcas autorais, então roupas bacanas para você que gosta aí de compor seu visual de uma maneira moderna e não gastar muito. Além de decoração, gastronomia, bem-estar, acessórios e designers. Você vai ter lá, então, a Crema Lab com sobremesas, você vai ter lá sorvetes e também pizza da Romanos Pizzaria, entre outras opções de gastronomia. Bacana esse também, né, Patrícia?
10: Super bacana. Eu gostaria de poder dar uma passadinha em todos assim, né? Um pulinho em cada um, né? Imamatsuri, ali, a boa cultura, né, dos nossos imigrantes japoneses, uma comida japonesa. Depois também ali no Mon, com essas atrações que você falou aqui, né, Sérgio? Você também vai estar por aí, circulando um pouco em cada lugar?
13: Não, eu estou em Santa Catarina, aqui em São Francisco do Sul. Eu acho que, inclusive, eu vou comprar aqui uma cambira, né? Esses dias nós estávamos conversando, acho que você ia fazer a matéria. Mas eu tenho mais um lugar para indicar em Curitiba para a gente finalizar a nossa coluna, que é o Forró do Bar Onça Bêbada. Adoro esse nome. Dias 11 e 12 de julho, sábado e domingo, a partir das 15h30. O evento é gratuito, com apresentação de bandas de forró, comidas típicas julinas. O Bar Onça Bêbada fica ali na Jaime Reis, 107, no São Francisco. Esse evento também é gratuito. E assim nós finalizamos a nossa coluna. Mas eu queria também falar, Patrícia, que a Curitiba Honesta está com um festival novo, que é o... Oi? Está um docinho? Que é exatamente o que você fala para um amigo, para uma amiga, no meio da tarde, para combinar, para ir numa confeitaria comer um docinho. Então... É um evento um festival destinado para as padarias, cafés e confeitarias, e fecha hoje as inscrições para os lugares que querem se inscrever. O contato é o WhatsApp, que está lá no @ Curitiba Honesta do Instagram. Então agora sim finalizamos a nossa coluna de sexta-feira, que estava muito bacana, uma dessa parte.
10: Aham, completa, hein? Bacana você aí também, viu? Bom fim de semana. Oi, que tá um docinho?
13: Oi, que tá um docinho? Vamos combinar semana que vem, Patrícia.
10: Vamos sim, vamos combinar. Oi, que tá um docinho, hein?
12: Eu sou uma formiguinha também aqui, vou participar, com certeza.
10: Adorei, Sérgio. Vamos combinar semana que vem, tá? Bom fim de semana para você e até a próxima semana.
13: Patrícia e Gustavo, os nossos queridos ouvintes e quem também está nos vendo, excelente final de semana com muita comida boa aí em Curitiba e também na Ilha do Mel. Um abraço, semana que vem eu volto.
12: Até lá.
10: Até lá, que delícia, hein, gente? O Sérgio sempre trazendo pra gente aí, né, as atrações, as novidades. Oi, que tá um docinho, hein? A gente que tá sem café da manhã, né? Só no cafezinho preto. Mas vamos que vamos, né? A gente acabando o jornal aqui agora às 8, a gente certeza vai tomar um café mais reforçado. Faltam 6 minutos para as 8. A Fazenda Urbana do Tatuquara passa a sediar o Mercado da Horta. A gente continua falando, né? De alimentação. O Mercado da Horta é uma feira mensal que aproxima agricultores familiares dos moradores da região. A iniciativa reúne produtores que vendem hortaliças, frutas, legumes e outros alimentos frescos sem atravessadores. O objetivo é fortalecer a agricultura familiar, gerar mais renda no campo e ampliar o acesso da população a produtos de qualidade. Além da comercialização, o espaço também incentiva a segurança alimentar, a educação ambiental e o desenvolvimento sustentável. Está tudo ligado, né, gente? A expectativa é que o Mercado da Horta se consolide aí como um ponto de encontro entre quem produz e quem consome alimentos do bairro. Quer saber o endereço? É Rua Olivardo Konoroski Bueno, número 177, ali no Tatuquara.
12: E quem precisa de atendimento presencial na Secretaria Municipal de Educação de São José dos Pinhais deve ficar atento. O serviço está suspenso hoje por causa de um desligamento programado da energia elétrica pela Copel, previsto entre as 10 da manhã e as 5 da tarde. Durante esse período, a sede da Secretaria não fará atendimento ao público. A interrupção é necessária para obras de melhoria e ampliação de rede elétrica na região. Os atendimentos presenciais serão retomados normalmente na segunda-feira, no horário habitual. A orientação é que os moradores programem a visita para depois da normalização dos serviços.
10: E agora faltam 5 minutos para as 8 horas. Mandar um abraço aqui especial para o pessoal que está com a gente. A Maura Cristina mandou bom dia, direto do Santa Cândida para a TV Paranaturismo, uma foto aqui. E ela fala, sextou. Eu vou mandar a foto para a Clau, tá, Maura? Obrigada, sextou. E a gente coloca no fim aqui do jornal. Luiz Guilherme e Marcelo Dorico também passando e deixando o seu bom dia. 4 minutos para as 8. Que tal cultura, hein, para esse fim de semana?
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10: Olha só, as férias escolares terão uma programação gratuita especial para crianças e adolescentes em São José dos Pinhais. A colônia de férias do ônibus do lazer vai percorrer 16 núcleos esportivos e também espaços públicos da cidade entre 13 e 24 de julho, ou seja, começa na próxima segunda, tá? As atividades incluem aí brincadeiras, gincanas, torneios, desafios e outras ações recreativas. A programação é aberta a todos, não precisa de inscrição. Basta chegar aí no astral, né, na vibe boa, no local, no dia e horário da atividade. A iniciativa da Prefeitura busca levar diversão para diferentes bairros durante o recesso escolar e garantir opções de lazer para as famílias.
12: Vamos fazer um exercício aqui, Patrícia?
10: Vamos.
12: Do quê? Você lembra quando você era criança? Você participou de alguma colônia de férias nessa vida, quando era criança?
10: Sim, participei. Sabe aonde que era a colônia de férias? Ali no Paraná Clube.
12: Ah, é?
10: Bem bacana, é.
12: Eu também participei de um colônia de férias uma vez. Era ali na rua Jacarezinho, pertinho aqui da TV. Eu lembro que minha mãe me levava pra lá. Puxa, era uma maravilha, criançada, né? Ficar lá às tardes,
10: né? A gente gosta, né? Quando é criança é muito bom isso.
12: E pros pais um alívio na época. Eu não também sabia que era assim. Eu achava que era mais, era pra mim. E a gente continua com colônia de férias também, porque as férias escolares vão ser... Tem essa programação gratuita para a criançada no Teatro da Vila. Isso na cidade industrial de Curitiba. Colônia de férias começa amanhã e segue até dia 26 de julho, com atividades todos os dias da semana. A programação inclui sessões de cinema, aulas de dança, oficinas de música, fotografia, artesanato e até plantio em vasos. As atividades são voltadas para crianças e famílias e não é preciso pagar para participar. A iniciativa oferece uma opção de lazer, cultura e aprendizado durante o recesso escolar, incentivando a criatividade e a convivência entre os participantes. O Teatro da Vila fica na rua Davi Xavier da Silva, 451, na SIC. Mais informações no site guia.curitiba.pr.gov.br.
10: É isso, com essa informação boa aí a gente termina, viu, o jornal de hoje. Olha, Maura Cristina, deixa eu te falar, né, a gente não tá no YouTube, a gente não pode mais colocar a nossa imagem, então, aqui no YouTube. A gente promete colocar na segunda-feira, então, essa imagem bonita do bairro Santa Cândida, região norte aí, na segunda-feira, na TV Paranaturismo, tá? E mais uma informação também, gente, eu vou estar fora a partir de segunda-feira, por 3 semanas, tá? Vou estar em férias. Vou dar uma descansada, você vai seguir aqui no estúdio da Rádio 97.1 com ele, Gustavo Cruz. Todo teu, hein, Gustavo?
12: Eu vou ficar com umas saudades da minha parceira de bancada, eu na bancada, né, minha parceira de programas todos os dias aqui no jornal, mas curta bastante tuas férias.
10: Obrigada.
12: Isso é muito legal, a gente participar aqui também com o Vinícius agora. Também
10: com o Vinícius. O pessoal manda mensagem para vocês aqui daí, né?
12: Eu tô guardando ansiosamente o retorno já.
10: É isso aí, curta, gente. Lá. Ó, hoje é o dia da pizza. Feliz 10 de julho, dia da pizza. Que tal, hein? Uma pizza mais tarde, hein, galera? Fica combinado, então. Ótimo fim de semana, ótimo fim de mundial, viu? 2026. Daqui 3 semanas estarei aqui novamente.
12: Segunda-feira eu tô de volta. Grande abraço.
10: Tchau.

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6: Bom dia, bom dia, bom dia, Curitiba. Que alegria estarmos juntos em mais uma manhã. E sextou, né? Tá começando mais uma manhã educativa aqui nesse sextou, dia 10 de julho. Que alegria começar mais uma manhã na sua companhia. E eu espero que esse dia seja incrível, produtivo, que o fim de semana que já está aí, ó, batendo na sua porta, venha recheado de bons encontros, descansos e muitos motivos para sorrir. Gente, a nossa sexta-feira começou linda. Você já prestou atenção no brilho do sol que tá lá fora? Gente, logo cedinho, antes do sol nascer, tava aparecendo uma lua linda. E aí o sol veio para iluminar e deixar esse dia ainda mais incrível. E não tem como o dia de hoje não ser incrível, porque é um sextou no dia da pizza. Isso mesmo, hoje é o dia da pizza e fica aquela missão, né? Já vai me contando qual é aquele sabor de pizza que não pode faltar na sua mesa, hein? Eu quero saber, mande sua mensagem, participe aqui da nossa programação e vamos juntos deixar essa manhã ainda melhor. 8h04, chego ao som de Jota Quest e Tim Maia, Acendo Farol.

Ana Carolina cantando Garganta, passando aqui na Manhã da Educativa, sua rádio, seu estilo. E aí, como é que está sendo o seu sextou? Começou bem, hein? É, por aqui na Educativa você já percebeu que começamos muito bem com a Astral lá em cima, com a melhor trilha sonora, e assim que a gente quer seguir nesse sextou, dia da pizza. E é claro que para amanhã ficar melhor, eu te espero aqui no nosso WhatsApp. Vem participar do 41-3331-7516. Faz igual a Adriana, que já chegou aqui dando a opinião dela. Falou assim: Ellen, eu amo uma pizza portuguesa. E já que é dia da pizza hoje, sim, vou pedir a minha. Tá bom, né, Adriana? Vale a pena, é justo, né? Nós pedimos aquela deliciosa pizza hoje, justamente nesse dia da pizza. Eu confesso pra você, Adriana, eu sou bem da clássica também. Eu amo uma pizza marguerita. Faz igual, Adriana, conta pra mim aqui, ó, qual aquele sabor de pizza indispensável pra você. Participe, 41-3331-7516.

0: Placa Luminosa, fica comigo aqui na Educativa, sua rádio, seu estilo, 8h28. Bom dia para você, uma excelente sexta-feira.
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0: A sexta-feira na sua melhor companhia. Afinal de contas, a gente traz aquela trilha sonora pra você, hein?

Roberto Carlos, passando aqui na Manhã da Educativa, sua rádio, seu momento, 8h49, finalmente sextou, né, gente? É, fim de semana tá aí batendo na porta. E quais são os seus planos? O primeiro plano para hoje é aproveitar que é dia da pizza, pegar essa desculpa e se deliciar com uma pizza, não é verdade? Mas deixa eu aproveitar e já contar para você como é que vai ficar o clima nos próximos dias para que você possa viver ao máximo seus dias de descanso. Hoje, sexta-feira, nesse momento, os termômetros estão registrando 14 graus de temperatura. A máxima para hoje pode chegar aos 23 graus e temos possibilidade de chuva ainda hoje, apesar do sol estar brilhando firmemente nessa manhã, não é verdade? Amanhã, sábado, também temos previsão de chuva na capital paranaense, mínima de 14 graus, máxima de 22. Para o domingo, a chuva continua com mínima de 10 graus e máxima de 20 graus. E é claro que para todos os tipos de clima, a melhor trilha sonora você sempre encontra aqui em 97.1.

0: Fagner, com fanatismo aqui na Educativa, sua rádio, seu momento 91.
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2: Em 2014, a Copa finalmente voltava para o país do futebol. O Brasil abriu os braços para receber o mundo. Uma festa gigantesca que tomou as ruas de norte a sul do país, cheia de gringos fantasiados, calor humano e muita resenha. E para tentar traduzir essa energia tropical, a FIFA escalou um trio composto pelo rapper Pitbull, a estrela pop Jennifer Lopez e a energia de Cláudia Leite. Juntos, eles misturaram o pop internacional com o balanço do Olodum na vibrante We Are One. Enquanto o planeta dançava o ritmo de Olê Olá, dentro de campo, o Brasil vivia uma montanha russa de emoções. Da festa nas arquibancadas ao drama da lesão do Neymar, até chegarmos ao maior pesadelo da nossa história no futebol. E lá vem eles, de novo, o inacreditável e doloroso 7-1 contra a Alemanha no Mineirão. Um mundial de extremos em que os alemães levaram a taça de tetracampeões em cima da Argentina. E Miroslav Klose se tornava o maior artilheiro de Copas do Mundo, com 16 gols. Também foi a última vez que vimos a Itália em uma Copa. Mesmo com o gosto amargo do resultado em campo, o torneio de 2014 deixou saudades pelo clima de união e festa que tomou conta do nosso país. E essa música é o passaporte direto para reviver aquele tempo inesquecível em que o Brasil recebeu o mundo. Relembre o Mundial em nossa casa com eles, Olodum, Pitbull, J-Lo e Cláudia Leite. We Are One.

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3: E aí, como é que está sendo o seu sextou, hein? Vamos juntos aproveitar da melhor maneira possível? Vamos? 97, a melhor trilha sonora do seu dia, tá aqui, ó, em 97.1, e agora tem Roberta Sá.

Lenine cantando Eita na manhã da Educativa 913. Agora tem ela, Maria Bethânia.

Taylor aqui na Educativa, sua rádio, seu estilo. Nossa, amanhã tá incrível, né, gente? E vai melhorar, sabe como? Com a sua participação. Quero que você venha interagir comigo nessa manhã. Como é que está sendo o seu sextou, hein? Tá aproveitando? Tá em casa? Tá no trabalho? Tá na correria? Não deixa de participar. 41-3331-7516. Olha só, gente, o Romeu, lá da Só Dog, Só Love, tá sempre trabalhando com aqueles doguinhos lindos e sempre ouvindo a Educativa. Até os cachorrinhos gostam da nossa programação, não é verdade, Romeu? Um beijo pra você. Excelente sextou pra você e pra toda essa turminha aí. Quem também tá aqui participando comigo é a Mariana. Mari, querida, um beijo do Alto Boqueirão. Ela falou assim, Ellen, amo uma pizza de calabresa. Ô, coisa boa. Gente, pra quem não acompanhou o programa desde do comecinho, hoje, dia 10, é o dia da pizza, né? E o clima pra hoje combina perfeitamente com uma pizza. Eu quero saber de você qual é aquele sabor favorito, hein? Qual o seu sabor favorito de pizza? A Mariana falou que o dela é o de calabresa. A Adriana também já falou que gosta do português. Eu gosto muito do marguerita. Qual é o seu sabor favorito? Conta pra mim. 41-3331-7516. Vem participar da Manhã da Educativa.

0: Vanessa da Mata cantando Vermelho aqui na Manhã da Educativa, 9h33.
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2: Olá, hoje trago a você algumas ideias de conteúdo e programação para curtir com a criançada durante as férias escolares de inverno. Anote aí. Atrações para as crianças, pagas e gratuitas nos shoppings. Experiências imersivas, oficinas criativas, parques temáticos, games, espaços para brincar e atrações artísticas para todas as idades espalhadas pelos shoppings da cidade e região. Entre os destaques gratuitos, ativação Lego no Pátio Batel, espetáculo circense no Shopping Cidade, games no Shopping Estação e muito mais. Para conferir datas, horários e demais informações de cada atração, visite o site do Muralzinho de Ideias, muralzinhodeideias.com.br. Festival Folclórico e de Etnias do Paraná. O Palco do Guairão recebe a 64ª edição do Festival Folclórico e de Etnias do Paraná, um dos mais tradicionais eventos culturais do país. São 12 noites de apresentações, com cerca de 2 mil artistas celebrando a diversidade cultural por meio da dança, da música, dos trajes típicos e das tradições de diferentes povos que ajudaram a construir a história do Paraná. Ao longo da programação, o público poderá acompanhar grupos que representam as culturas alemã, italiana, polonesa, ucraniana, japonesa, grega, espanhola, boliviana, brasileira e muitas outras. Festival Folclórico e de Etnias do Paraná, até dia 17 de julho, no Guairão. Se quiser mais sugestões, visite muralzinhodeideias.com.br. Desejo que você faça das férias escolares de inverno da sua criança um lugar de inspiração, onde a arte e a infância se misturam e a vida acontece. Até!
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0: Uma excelente sexta-feira para você. Que bom estarmos juntos em mais uma manhã. 9h36, tem Zélia Duncan.

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1: Momento bom demais, né, gente? O nosso Paraná Sessions. E eu quero falar com você que gosta da boa música paranaense. Se você curte aquela vibe de um pop misturado com MPB, com toquezinho latino, você precisa conhecer um pouquinho mais. Sabe de quem? Do trabalho da Regugli. Isso mesmo. Esse som tem DNA curitibano e tá brilhando aí nas plataformas. A cantora Regugli, ela adotou a nossa capital ainda na infância e segue conquistando o coração com seu som pop leve, cheio de bossa, e seu mais novo lançamento se chama Quase, que é uma faixa super gostosa que acabou de sair do forno e vale a pena mesmo colocar aqui na nossa trilha sonora. Então aproveita e vem ouvir Regugli com Quase no nosso Paraná Sessions de hoje.

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1: Criolo cantando Pérola Negra aqui na Manhã da Educativa, sua rádio, seu momento, 10:01, bom dia pra você.
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1: E o ginásio do Tarumã recebe amanhã o Festival Curitiba de Voleibol. O evento vai reunir cerca de 450 crianças e adolescentes com idades entre 9 e 15 anos em uma manhã de esporte, integração e aprendizado. As atividades estão marcadas para começar às 8:30 da manhã e serão realizadas no formato de festival esportivo, com participantes distribuídos em mini quadras montadas no ginásio. A proposta é incentivar a prática de voleibol, fortalecendo práticas como inclusão e trabalho em equipe. E as inscrições para a terceira etapa do Circuito Infantil de Corridas de Ruas 2026 estão abertas em Curitiba. O prazo das inscrições é até o próximo domingo, dia 12, com provas marcadas para o dia 2 de agosto. O evento acontece no estacionamento do Parque Barigui, com a primeira largada marcada para as 8 horas da manhã. Nos circuitos haverão provas com distâncias que vão desde 600 metros até 4 quilômetros. A estimativa é de que 1.500 crianças e adolescentes com idades entre 10 e 17 anos participem do evento. As inscrições são gratuitas e estão disponíveis no site corridasweb.curitiba.pr.gov.br.
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1: Um ótimo sextou pra você. Que bom estarmos juntos nessa manhã. Até o meio-dia, eu, Ellen Andrade, te faço companhia. 10:04 e trago as melhores músicas. Agora tem Maria Gadu.

Educativa, a melhor companhia para você. Bocal Livre por aqui na nossa manhã, 10h18. Bom demais estarmos juntos em 97.1. Você sabe, aqui tem música, tem informação e muitas dicas para você. E eu quero te contar que a Orquestra Infanto-Juvenil Alegro vai subir ao palco nesse domingo às 5 da tarde no Teatro P Experience para um concerto gratuito que reúne jovens músicos em formação. Sob a regência do maestro Roberto Ramos, o repertório inclui obras de Tchaikovsky, Arthur Marques e além da participação do trompetista Franklin Talib, vencedor do concurso de jovens solistas Alegro. A entrada é gratuita e por ordem de chegada, sujeita à lotação do teatro. O Teatro Up Experience fica na rua Professor Pedro Viriato Parigot de Souza, 5.300, no bairro Campo Comprido.

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0: Como é bom estarmos juntos aqui em 97.1. 10:31, hora de Arquivo MPB.
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4: Tem gente que desde cedo sabe a profissão que quer. Tem gente que não. Afinal, são tantas as possibilidades. Mas Cartola, a nossa boa lembrança de hoje, sempre soube que a música era sua vocação maior.
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4: Cartola recebeu esse apelido dos colegas por trabalhar na construção civil com um chapéu coco, tipo semelhante ao utilizado por outro gênio, Charles Chaplin. Angenor de Oliveira, nosso Cartola, inicialmente teve suas canções gravadas por Chico Alves e Mário Reis. Depois, muita gente boa seguiu esse caminho, com destaque especial para Bete Carvalho, que jogou forte luz no trabalho deste que talvez seja o maior nome do samba nacional.
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4: Um homem simples e genial, sincero, mas elegante, avesso aos rodeios próprios dos dissimulados, foi claro ao condenar, a certa altura, numa entrevista de 1979, o estilo de composição de sambas enredos, criticando o clima conflitante da disputa e a receita de sambas pequenos para agradar o público e fáceis de cantar, com laraiás e liriris que não lhe agradavam. Vejam que essa crítica vem de quem, entre outras proezas, fundou a escola Estação Primeira de Mangueira, dando-lhe cores e nome. Um talento para dar e vender, Cartola confessou que, por inexperiência, vendeu alguns sambas quando jovem, tais como Infeliz Sorte, Não Faz Amor, Tenho Novo Amor e Divina Dama. De suas incríveis criações, como Minha, Acontece, As Rosas Não Falam, O Mundo é um Moinho, Ensaboa, muitas em parceria com grandes amigos compositores, de tanto valor, não tem preço. O Sol Nascerá, parceria com o Bamba e grande Elton Medeiros, foi a que lhe trouxe maior retorno financeiro, em decorrência das tantas regravações. Cartola da Mangueira, da Dona Zica, dos belos sambas, de um Rio Antigo, do bar Zicartola, dos encontros e feijoadas memoráveis em sua casa, hoje são quase uma prova da nossa capacidade de perder ou não ver o melhor Brasil possível. Nessa vida que Cartola sabia, é um moinho. Eu sou Tobias de Santana. Vamos ouvir Cartola interpretando Preciso Me Encontrar, de Candeia.

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0: Elis Regina passou aqui na Manhã da Educativa trazendo toda essa animação, né, gente, em meio de campo. Que bom estarmos juntos conferindo a melhor programação do seu rádio. Sempre bom estarmos juntos e você pode e deve participar através do nosso WhatsApp 41-3331-7516. Deixa eu mandar um beijo para minha amiga Yasmin. A Yasmin acompanha a gente em Paranaguá. Ô, coisa boa, Yasmin. Um beijo para você. Uma excelente sexta-feira. Ela falou que dia de pizza hoje ela vai aproveitar para ir num rodízio e é super justo, né, Yasmin? Um beijo para você, minha querida. Excelente sexta. Beijos também aqui. Olha só, gente, a Daniele ouvindo a gente no Orleans. E a Dani falou que a pizza favorita dela sempre foi e sempre será a quatro queijos. Ô, coisa boa. É, gente, hoje é dia da pizza. Qual é o seu sabor favorito? Conta pra mim no nosso WhatsApp, 41-3331-7516. A minha amiga Dai tá sempre ouvindo a gente, inclusive quando viaja, né, Dai?
1: Bom dia, bonitona. Tô mandando áudio porque eu tô na estrada, tá? Mas é só pra dizer que eu não deixei de acompanhar a rádio, nem você, e ouvir meu amor eterno, amor, Fagner. Obrigadão, gente. Bom dia. Aqui em São Mateus já tá com bastante jeito de chuva. É. Beijão.
0: A previsão é bem essa, né, Dai? Que a chuva vai chegar nessa sexta-feira, então, pela região de São Mateus já tá chegando. A previsão aqui em Curitiba é que ela chegue mais no final da tarde. Deixa eu aproveitar e registrar também aqui a audiência do meu amigo Renê, sempre com a gente. E ele tá em Curitiba, olha só! O Renê é de Jacupiranga, vive aí, né, nessas pontes, porque a filha dele, a Laura, mora aqui. E tá curtindo o friozinho curitibano, né, Renê? Que bom que você tá aqui mais pertinho hoje. Beijos, Ana Marilis, querida! Falando assim, olha, que esse final de semana seja repleto de saúde, de muitas alegrias e esperanças. É o que deseja a cada ouvinte. Um beijo, Ana. Exatamente o mesmo volte para você, né? Por isso que a gente tem que sempre estar desejando o bem, porque é ele que volta pra gente. Um beijo para você, minha querida. Excelente fim de semana. Vai participando, manda mensagem de texto. Eu gosto, Dai, de mandar, quando vocês mandam mensagem de áudio também, tá? Vem participar. 41-3331-7516.

0: É Preciso Saber Viver, esse clássico na versão de Titãs, aqui na Manhã da Educativa, pontualmente 11 horas.
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0: E a polêmica da arbitragem da partida entre Argentina e Egito ganhou um novo capítulo fora dos gramados. O prefeito de Nova York, Zohran Mandaini, afirmou que a seleção egípcia foi roubada na derrota por 3-2 pelas oitavas de final. Durante uma entrevista, ele criticou a anulação de um gol do Egito após revisão do VAR e disse que passaria o tempo livre assistindo aos replays da jogada. O lance foi invalidado por uma falta ocorrida cerca de 20 segundos antes do gol, decisão que permitiu a reação argentina. A Federação Egípcia já apresentou uma reclamação formal à FIFA contestando a atuação da arbitragem. E um projeto de lei em análise na Câmara dos Deputados propõe suspender por 5 anos a criação de novos cursos de medicina em faculdades particulares. Durante esse período, o governo deverá fiscalizar instituições com baixo desempenho no Exame Nacional de Avaliação da Formação Médica, o ENAMED, podendo exigir reestruturação ou até impedir novas vagas. A proposta prevê que, após a moratória, novos cursos privados só poderão ser autorizados conforme a demanda e por seleção pública. O texto ainda será analisado por comissões da Câmara e para entrar em vigor, precisa ser aprovado pela Câmara e pelo Senado.
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Céu e Russo Passa Pulso aqui na Manhã da Educativa, sua rádio, seu momento, sempre bom estarmos juntos, 11h17, é claro, que além das melhores músicas a gente sempre traz para você, né, dicas especiais para você aproveitar ao máximo a nossa cidade, que é incrível demais. Deixa eu te contar que já está aberto ao público a mostra Fundação Cultural em Cartaz, com mais de 50 anos de histórias, no Centro Cultural Solar da Glória, em Curitiba. A exposição reúne 115 cartazes produzidos pela Fundação Cultural de Curitiba entre as décadas de 1970 e 2000, selecionados de um acervo com cerca de 15 mil peças da Casa da Memória. A visitação vai até o dia 12 de setembro, de terça a sexta, das 9 da manhã ao meio-dia e da uma às 6 da tarde, e aos sábados das 9 da manhã às 2 da tarde. O Centro Cultural Solar da Glória fica na Avenida João Gualberto, 531, no Alto da Glória.

0: Marina Lima, o chamado na Educativa, sua rádio, seu momento, 11h31. Bom dia para você, uma excelente sexta-feira, um ótimo final de semana.
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2: Olá, eu sou Vanessa Brolo e trago para você mais uma inspiração do blog Partiu Plano B. Antes de entrar na história de hoje, deixa eu te fazer uma pergunta. Você acredita que dá para criar um negócio de sucesso começando com apenas R$500? Pois foi exatamente isso que fez o empreendedor Vitor Silvestre. Em 2018, ele parcelou R$500 no cartão de crédito para comprar os ingredientes e os equipamentos básicos para começar a fazer cookies na cozinha de casa. Na época, trabalhava como fotógrafo, mas queria construir um negócio que pudesse crescer. Ele mesmo preparava massa, testava novos recheios, embalava os pedidos, atendia os clientes e fazia as entregas. O risco era grande. Segundo ele, não existia um plano B para pagar as próximas faturas do cartão. O negócio precisava dar certo. A aposta funcionou. Em apenas 4 meses, já vendia cerca de 100 cookies por dia. O crescimento permitiu contratar um entregador, ampliar a produção e montar uma equipe. No fim de 2019, abriu a primeira cafeteria da marca. Durante a pandemia, enquanto muitos estabelecimentos enfrentavam dificuldades, as vendas por delivery cresceram bastante. Em 2021, veio outro passo importante, a primeira franquia. Hoje, 7 anos depois, a More Cookies tem 16 unidades, vende cerca de 60 mil cookies por mês e faturou mais de R$9 milhões. E para quem sonha em empreender, Vitor deixa 4 dicas importantes. A primeira é não olhar apenas para o faturamento. O que realmente importa é o lucro. A segunda é cuidar muito bem do caixa. Uma empresa pode vender bastante, mas se faltar dinheiro para pagar as contas, ela terá problemas. A terceira é investir em marketing e vendas. Não adianta ter um ótimo produto se ninguém conhece. E por fim, evitar trabalhar com margens muito apertadas. Ter uma boa margem dá mais segurança para investir, enfrentar imprevistos e continuar crescendo. Para mais dicas e muita inspiração, entra no blog partiuplanob.com.br. Até a próxima! 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
0: A companhia perfeita para todos os momentos do seu dia. Educativa. 11h34, hora de sabermos o que está rolando no mundo dos esportes. Bom dia, Edson Tomás.
4: Muito bom dia, Ellen, a todos que nos acompanham aqui na Educativa nesta manhã de sexta-feira. A França é a primeira semifinalista da Copa do Mundo. Ontem venceu Marrocos por 2-0. E a seleção francesa, portanto, está a 2 jogos de conquistar mais um título mundial. Lembrando que a França foi campeã em 2018, vice-campeã em 2022. Os gols marcados no segundo tempo por Mbappé e Dembélé. Agora, a França espera o adversário do jogo de hoje entre Espanha e Bélgica. As outras partidas das quartas de final, amanhã, Noruega e Inglaterra, Argentina e Suíça. Já a dupla Atletiba se preparando para voltar ao Campeonato Brasileiro na semana que vem. O Atlético, que fez um jogo amistoso, perdeu para o Boca Juniors na Argentina por 1-0, volta a jogar amanhã também um jogo amistoso contra o Bragantino em Bragança Paulista. Técnico Odair Helma podendo contar praticamente com todos os jogadores, ainda sem Benavides, lateral direito. Kevin Viveiros deve ser reavaliado para ver se tem condições na partida de amanhã. Já o Coritiba, com o jogo treino nesta sexta-feira contra a Chapecoense no CT da Graciosa, também se preparando para retornar ao Campeonato Brasileiro no jogo que terá no dia 22 no Couto Pereira contra a equipe do Palmeiras. Edson Tomás, Esportes Educativa.
0: Valeu, Edson Tomás, pelas informações do esporte aqui na Manhã da Educativa.

Lenny Kravitz aqui na Educativa, sua rádio, seu momento, 11h43, bom demais estarmos juntos. E deixa eu te falar que o Museu de História Natural do Capão da Embuia está preparando uma programação especial para as férias de julho. As oficinas Biólogo Mirim e o projeto Olha o Bico são atividades gratuitas para crianças de até 12 anos que unem educação e diversão. Durante as atividades, as crianças vão aprender sobre o trabalho de um zoológico e atitudes para proteger a fauna local. As atividades acontecem nas terças e quintas de julho, a partir da semana que vem, sempre às 10 horas da manhã. As inscrições devem ser realizadas pelo guia.curitiba.br.gov.br.

Do álbum Gal Costa canta Tom Jobim, de 1999. Gal Costa cantando Se Todos Fossem Iguais a Você. 11h51, bom dia.

Gilberto Gil com Extra aqui na Educativa, sua rádio, seu momento. Bom demais estarmos juntos em 97.1. E assim eu, Ellen Andrade, vou me despedindo de você nessa manhã de sexta-feira, desejando um excelente fim de semana e já combinando o nosso encontro, hein? Volta amanhã cedinho e amanhã mais cedo. Amanhã, às 7 da manhã, estarei aqui esperando por você. Deixo você em ótima companhia. Vem aí o Papo Educativa de hoje.

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2: Paulo Juque nas guitarras.
3: Ninguém.
2: Opa! Uma ótima cestinha pra você. Ela chegou sim. E com ela mais um papo. Estamos ao vivo na sua 97.1 FM Rádio Educativa. Também na TV Paraná Turismo. Enquanto o nosso YouTube dorme um bocado devido à nossa legislação eleitoral, você pode acompanhar também pelo site comunicacal.pr.gov.br. Gostou do comunicacal.pr.gov.br? Comunicação sem cedilha, sem acento, velho.
3: Certo.
2: Bom, hoje é um dia muito legal, porque a gente meio que junta duas gerações da música curitibana e paranaense. Você sabe, sexta-feira é dia de Paraná Sessions. E no nosso palco do papo, a banda Terminal Guadalupe, uma das mais sagazes de Curitiba, digamos assim, que mostra músicas do seu próximo álbum, que está chegando aí em agosto, Ensaio sobre a Urgência. Você que é um pouco mais jovem há mais tempo, como eu, deve lembrar da Marcha dos Invisíveis, álbum que marcou aqui a nossa terrinha, né? Terminal tem uma longa história, muito bonita, sempre assertiva em diversos momentos. E para bater esse papo com a gente também, a participação do querido Paulo Juque, baixista da banda pioneira do rock paranaense, falando da Blindagem, que agora deu uma de agitador de investimentos artísticos, Beto Pacheco. Uhum. Ele se meteu nessa. Música Investe, uma plataforma financeira.
3: Ele se meteu nessa, ótimo.
2: Que transforma. Não, mas olha que legal. Transforma royalties e direitos autorais em ativos financeiros para artistas.
3: Legal demais.
2: O evento está rolando na PUC Paraná, vai falar um pouquinho sobre isso. Beto Pacheco, meu querido, hoje é dia mundial da pizza também.
3: Eu quero meia pepperoni.
2: Pepperoni com ketchup?
3: Não, nunca.
2: Nunca? Nenhuma. Essa é a batalha dos dandes aqui, né? Então,
3: foi por isso que o Hendrick demorou tanto pra entrar, porque o Antilote viu ele botando ketchup na pizza. Ficou no banco, amargando o banco, semanas.
2: Como é que você tá, a tua sexta-feira?
3: Tranquilo, beleza. Estamos aí, algumas reuniões, dia de reuniões.
2: Quem faz reunião?
3: Reuniões e planilhas. Foi a semana das reuniões e das planilhas.
2: Que maravilha.
3: É, sem, as pessoas não sabem os bastidores.
2: Mas é de planejamento ou de fechamento?
3: Planejamento e fechamento.
2: Ah, o mesmo
3: fechamento também. Tem tudo isso aí.
2: Maravilha.
3: Estamos aí convidando todo mundo a participar. 413-331-756. Mande sua mensagem, palpite, sugestão, receita. Qual a sua pizza preferida? Você sabe fazer pizza? Eu tinha um amigo meu que a gente sempre fazia pizza na casa deles lá. E ele tinha um truque bom que ele passava já na... Tinha uma pizzaria que ele combinava, ele comprava a massa. Já prontinha, tudo preparadinho.
2: Não, mas aí não vale, né?
3: Já ia abrir, ia
2: ficar beleza. É massa, pô.
3: Então, tem sempre...
2: Compra a massa, pronto. Compra o salame, pronto. Pepperoni, aí você faz...
3: Você põe lá no forninho.
2: Escute, tem Copa ainda, hein? Tem. Hoje, Espanha e Bélgica, 16 horas. Tá bom, Beto subiu de divisão, nosso bolão da firma aqui. Está na oitava.
3: Não, tô na terceira, tô melhor que o Paraná Clube. Já subi um pouco.
2: Vai falando isso, rapaz. Vai falando isso.
3: Mas eu só tô... é fato.
2: Como eu não vou ganhar, eu só tô com palpites bailarinos.
3: Assim. Agora você tá na...
2: Tô na loucura.
3: Na loucura total.
2: Loucuragem.
3: 5-3, assim, um negócio desse.
2: Ontem eu postei 1-1, empate da França, mas...
3: Não, eu tenho que montar um 4-4.
2: 4-4.
3: Alegria nas pernas.
2: Isso aí, ganhou 82 pontos sozinho.
3: Isso, é isso aí que é outro.
2: Escute, então participe com a gente, mande sua pergunta, fale de pizza. Você que é fã também do Terminal Guadalupe. Loop, né? Banda que muita gente conhece aqui em Curitiba. 413-331-756. Você que é parça da banda Blindagem, que tem um secto também de fãs aí no Brasil inteiro, participe com a gente. Vai apresentar a nossa Paraná Sessions, Beto Pacheco, com a presença de Dari Júnior na voz, Alan Yokohama, já tô de olho nesse violão, rapaz, que coisa maravilhosa isso. Violão na voz. E pela primeira vez aqui no papo, um violoncelo.
3: Acho que é a primeira mesmo.
2: Noelle Bonassin. Galerinha, muito bem-vindos. Tudo certo, Dari?
4: Tudo certo, uma honra estar aqui. Aquele abraço gigantesco da audiência da Rádio Educativa e também da TV Paranaturismo. E também, além de conhecer o Beto, te reencontrar, né, Cris? Sim. Também rever aqui o Paulo Juque, que é de uma banda fundamental para a construção da história e também da estética, né, da música feita em Curitiba.
2: Agora deixo com você, Paulo.
5: Depois de uma apresentação dessa, a gente fica até intimidado. Mas é mútuo, sabe? Sabe que eu acompanho muito a música de uma forma geral e sempre curti muito o trabalho do Terminal Guadalupe, uma banda que marca também as gerações aqui, né? A gente curte muito, a gente respeita muito, sabe, todo o trabalho. E temos a nossa história, né? São 51 anos de vida lutando aí pela música, pelo rock. E eu, em particular, assim, tentando sempre fazer um trabalho mais abrangente, né? Há 15 anos estou dentro do sistema de direito autoral, fui vice-presidente nacional da Abramos, hoje sou diretor regional Paraná e Santa Catarina, uhum. E defendendo os direitos autorais, né, explicando o máximo como é que faz para se ganhar dinheiro com o direito autoral. Eu sempre fui um defensor, porque para mim era muito básico. Quando a Blindagem lançou o primeiro LP, era bem curioso, porque foi fácil de entender. A nossa música tocava e eu recebia. Daí, nisso aí, eu sempre defendi exatamente esse trabalho do direito autoral. O Ivo ganhava mais, é lógico que ele tinha mais parcerias, principalmente com o Paulo Leminski, dentro do mesmo LP. E ele era muito engraçado, porque todo mês, quando saiu, ele me ligava, o sócio, vai no banco que tem surpresinha. Só que a surpresinha dele era enorme, né? A minha era menorzinha, mas eu ganhava. E a gente fazia shows e recebia também. E hoje eu tenho essa felicidade de poder dizer que eu acho muito... Realmente consegui mudar muito o conceito dentro do próprio Estado aqui, sabe? Porque quando eu entrei era uma quantidade pequena de titulares, não se entendia nada. Então, de 800 nós passamos para hoje... cerca de 8 mil titulares que eu atendo, sabe? Explico, ensino, faço mentoria, faço palestra, sempre ensinando, sempre levando bordado, que muita gente não acredita, e eu sempre tentando explicar que não é bem assim como eles pensam, e a culpa, muitas vezes, do não sucesso financeiro com a música é culpa do próprio autor ou da própria artista, que não faz o trabalho certo de cadastrar uma obra autoral de forma correta, de fazer um ISRC, né? A pessoa, mas eu gerei o ISRC, é só uma partezinha, o importante é a obra autoral. Então tudo isso aí é um trabalho que eu sinto orgulho de estar fazendo, sabe?
4: É um debate importante. Antes de entrar nele, eu queria só registrar que nosso saudoso Ivo Rodrigues, né, tem o seu filho, né? Ivan, e na filha, lógico. Também a continuidade, né, das artes. E o Ivan, que é o baterista, tocou muito com a gente, já gravou disco com a gente. Então existe também essa conexão do Terminal Guadalupe com a Blindagem.
5: Que massa,
4: né? E uma discussão super séria essa dos direitos autorais, né? Hoje, uma das grandes batalhas no mundo artístico é tentar fazer com que as plataformas digitais nos remunerem melhor, né?
5: Ontem, curiosamente, num dos painéis, que eu acho que a gente vai comentar na frente, um dos painéis lá do CWB Music Week foi exatamente essa parte. Eu tenho uma coisa para explicar, talvez não vá se entender, mas é uma explicação muito simples. Antigamente, a rádio, por exemplo, o que era? Nós recebíamos direito autoral de execução em rádio. Era a mesma coisa. No início era a mesma coisa. A rádio pagava, sempre pagou o direito autoral de forma correta. Só que premiava todas as obras que tocavam na rádio, todas. Então, o que é? Pagava-se, exemplo, R$1.000 para distribuir para 5 mil músicas. Hoje, o que acontece no digital é a mesma coisa. Então, por que passou-se a ganhar mais com a execução de rádio? Porque criaram uma linha de corte, entendeu? Então, não adianta você pagar menos de R$1, por exemplo, para alguma pessoa. O que vai adiantar R$1? Então, criaram uma linha de corte. A partir de tanto... é que é distribuído, vamos dizer, exemplo, a partir de R$10. Só que se você é premiado nessa, porque na verdade virou daí uma...
3: Isso nas plataformas?
5: Não, estou falando da rádio para chegar na plataforma.
3: Ah, entendi.
5: Bem rapidamente. Estou tentando sintetizar, na verdade. Então, com a linha de corte, passou a se ganhar mais. Então, quando você entra naquela linha de premiação, mesmo que você tenha menos, vamos dizer assim, execuções na rádio, você vai ganhar mais. E ficou muito legal. E eu, inclusive, perdão, numa das reuniões lá no Rio de Janeiro, eu sugeri, eu falei, mas por que não se cria, dentro do ECAD, eu falei, por que não se cria uma linha de corte também no digital? Porque o que acontece no digital? São praticamente 2 milhões diários de música que entra dentro das plataformas digitais.
2: 2 milhões então, de músicas novas todo
5: música
2: dia?
5: Músicas novas diariamente. Então, o que acontece? A Spotify paga pouco. Não, a Spotify paga muito. Paga muito, só que para milhões e milhões de obras que são executadas.
4: E muitas feitas por inteligência artificial. Não, esse é um
5: assunto agora. Estou dizendo desde sempre. A plataforma digital existe há quase 12 anos, 14 anos. Entendeu? Então, isso aí criou-se que você pega uma música com 100 mil execuções, é nada, porque é 0,001 centavo, mas o 0,01 centavo é para mim, para você, para ele, para o Gustavo Lima, para o Luan Santana, só que o deles são milhões e milhões de 0,01 centavo.
2: É uma essência socialista, né, de distribuição.
5: Não,
2: de...
5: Eu acho, mas eu acho que não pode, por exemplo, dizer, mas coitado do músico lá, ele teve só 100 mil e ele tem 1 milhão, então vamos dar para o de 100 mil. Não, não é, daí não é justo. Eu sugeri que fosse criado a linha de corte. E o que adianta o cara receber 0,001 centavo? É melhor que não. A partir de R$1 não se distribui, soma-se para fazer uma distribuição e aumentar para todo mundo.
3: Mas já que a gente entrou nessa seara aqui, eu lembro de ver uma reportagem, eu não lembro se não foi no Fantástico, sobre essas fazendas de bots e de celulares que muitas vezes são patrocinadas e ficam

0: forma como existe uma IA que teoricamente pode, vamos dizer assim, plagiar uma outra obra, hoje existe uma IA de defesa que está identificando milhares e milhares de músicas que você copiou o Garota de Ipanema. Nos acordes. Como é que se provava antigamente que existia um plágio? Através de 8 compassos. Hoje em dia também. Hoje em dia toca um pedacinho da música, o IA na hora identifica e está sendo derrubado. O Spotify derrubou quase 5 milhões de obras, eu acho que o mês passado, ou esse ano, 5 milhões. Então está sendo derrubado, quer dizer, é uma forma de defesa. Não tem, não, nós não temos quem acusar.
1: Certo.
0: Quem acusar é o IA. É a tecnologia e nós temos que nos habituar a isso, porque vai ficar cada vez pior.
1: 5 milhões de obras num mês?
0: Derrubar. Derrubadas. Ah, sobe 2 milhões por dia, 5 milhões é quase um fragmento.
2: Sim, né? E é um dinheiro que deixa de ser repassado para artistas de verdade. Né? Mas ainda assim, Paulo, eu acredito que as plataformas elas têm a capacidade de avançar nessa discussão para uma remuneração melhor. Eu, por exemplo, eu deixei de ser assinante do Spotify e passei a assinar a Qobuz, que remunera muito melhor, a proporção que ela dá para os artistas é muito mais alta. Então, eu acho que é preciso buscar também esse tipo de iniciativa.
0: Mas
2: de
0: eu acho que não é,
2: sabe,
0: bem a proporção. Eu acho que é mais funciona a nível do trabalho que ela executa. Hoje em dia, por exemplo, se você tem capacidade, é possível, vamos dizer que você queira fazer uma playlist para uma rede de supermercado. Entendeu? Você pode fazer. O supermercado vai pagar para você e o ECAD não pode fazer a cobrança do supermercado por estar fazendo música ambiente. Você vai ganhar mais, naturalmente vai ganhar mais. Você pode ter uma série de músicas, isso aí o pessoal tem usado para fazer isso com hotéis, com lanchonetes, com supermercado. Eu sei porque eu recebo lá, eu mando para o ECAD dizendo essas obras aqui do Terminal Guadalupe não podem ser cobradas onde eles estiverem executando dentro dessa empresa, porque a empresa já pagou a liberação. Então, talvez, esse que você está falando, desculpa, eu não conheço, mas deve ser exatamente por causa disso. Você vê uma coisa bem rapidinho, curiosa, eu que estou dentro disso aí. Eu levei 10 anos tentando tirar as minhas músicas de uma determinada agregadora. 10 anos. Eu perdi, até onde eu consegui buscar, $25 mil. Eu perdi, entendeu? Por não saber, tanto trabalhando dentro do sistema. O que eu fiz? Eu mudei eu não vou citar nome por uma questão ética de uma determinada agregadora. Agregadora. E mudei para uma outra que um amigo meu, que eu ensinei muita coisa, acabou entrando lá e falou: Paulo, venha para cá. Eu recebo agora mensalmente por Pix, entende? R$200, R$150. Já aconteceu R$300. E o relatório para mim perfeito, que tocou em Uganda. Quando eu falo Uganda, porque eu vi mesmo, tocou em Uganda, está lá, 3 execuções em Uganda, na Noruega. No... Entendeu? Então, para mim, aquilo ali ficou assim uma coisa. Eu falei: caramba, hoje eu tenho condições de saber o que acontece com a minha música dentro do digital. E sei exatamente que se eu recebi R$200, eu imagino a quantidade de milhares de vezes que tocou.
2: É verdade.
0: Entendeu? Então é uma questão da gente entender como funciona. Não estou defendendo, não estou dizendo que é correto, eu estou dizendo é como funciona hoje.
1: É um papo bom, importante, complexo, e por isso também este evento, né? SWB Music Week 2026, será até a próxima segunda-feira. Dentro dele, Music Invest, um pouquinho, né? Um aperitivo do que é esse projeto que o Paulo Juque estava falando com a gente. Pessoal, chegando aqui no nosso papo, Beto Pacheco, nosso querido, deixa eu ver o nome, Marcelo Carli, olha aí, tive a honra e o privilégio de trabalhar com essas feras do Terminal como técnico de som. Hoje, no papo, tem a junção perfeita de talento e generosidade, tudo misturado com a presença do Paulo Júlio, que também é isso. Obrigado, aí, Marcelo, que legal.
2: Abração pro Marcelo.
1: Olha aí. Abraços aos amigos e uma pergunta. O Juque não envelhece? Ele toma Formol? Pergunta o Jomar Valença, rapaz. Olha só, grande jornalista radialista também. Qual que é o segredo aí, Juque?
0: Eu acho que é o rock and roll.
1: É rock and roll. Porque,
0: mas eu sou feliz. Eu estou com 70 anos, completando 70 anos. Eu acho que, sabe, estou conseguindo levar. Gosto de ir para o palco, gosto de carregar meu contrabaixo, estou feliz da vida. Me alimento bem, me cuido bem, está ótimo.
1: E o Colucci lá de São Paulo, ó, o Google, o Facebook e seus anúncios ficam acumulando centavos e só pagam depois que atingem um X valor. Para receber tem que ter milhões e milhões de acessos. É, aí nesse caso, demanda e procura. É verdade, é isso aí. Escute, ensaio sobre a urgência, novo álbum da Terminal previsto para agosto, um pouquinho.

0: do que a gente falou também está no disco, esse tipo de discussão. Que urgências são essas que vocês discutem, Davi?
1: Existe uma grande influência do cinema do britânico Ken Loach e do escritor Jamil Snedj sobre a obra da banda. Então, é o fato de você ter um olhar crítico e, às vezes, bem-humorado, às vezes, mordaz, às vezes, contundente. Então, a gente alterna entre esses polos. E a ideia do ensaio sobre a urgência foi uma reflexão sobre como as pessoas hoje se informam, basicamente, pelas redes sociais. E aí você trabalha com recortes da vida. Então, a gente procurou fazer canções que coubessem nesse espaço que as redes sociais dão para veicular vídeos, além das próprias músicas. Então, são canções que têm esse tempo, o tempo de um reels do Instagram. Então, a gente fez dessa forma para testar também esse formato de comunicação e falando de assuntos do momento, porque é tudo muito urgente, Você tem que ter aquela dose de dopamina ali, fica ali, scrollando. Então, a gente procurou brincar um pouco com isso, mas sempre, como é da nossa índole, digamos assim, falando de coisa séria.
0: Aliás, bela lembrança do Ken Loach, um dos filmes da minha vida, rapaz. O Kiss, lá de 69, se não me engano, comecinho dos anos 70, que é um filmaço, é incrível.
1: Eu sou suspeito, porque eu sou muito fã, do Ken Loach, Eu gosto muito dessa coisa que a arte permite, mesmo quando você faz, por exemplo, um filme de amor, como ele já fez, ele está observando o mundo. Então, ele faz um filme sobre um boteco, ele está observando o mundo. Parece que é um filme inocente, não tem nada de inocente.
0: É verdade.
1: É uma grande observação do ser humano. E o Jamil Snedj, por motivos óbvios, ele consegue ser, ao mesmo tempo, poético, consegue ser politizado, fazer uma crítica social forte, e muito romântico também. Então, é meio que nos define, o Jamil Snedj é o meu escritor preferido.
2: O Jamil era um cara que colocava o dedo nas nossas feridas locais e a gente gostava, Ele colocava o dedo e a gente falava, que legal.
0: Que massa, é isso mesmo.
2: É isso aí.
1: O nome da banda tem tudo a ver com isso, inclusive.
0: E a Marcha dos Invisíveis também,
1: Sim. É uma inspiração do Jamil também.
0: Invisível em Curitiba, Do Jamil. Bom, bora de música?
1: Vamos lá.
0: Paraná Sessions com o Terminal Guadalupe, apresentando faixas novas do álbum que vem aí em agosto, Ensaio sobre a Urgência, Dari Júnior, Alan Yokohama e Noelle Bonancini.
1: Vamos tocar uma canção chamada O Bebê de Mussolini, que é sobre... como as redes têm sido utilizadas para a disseminação do ódio, para não respeitar a diferença alguma. Então, a gente pegou um desses personagens, a gente também não cita nomes, mas os mais espertos vão entender, para fazer essa canção.
2: Salvo Mussolini, citar.

0: Obrigado.
1: Terminal Guadalupe no Paraná Sessions, Dery Júnior, Alan Yokohama, Noelle Bonassin, Gawain. Essa formação aí tá rolando de vocês com violoncelo? Como é que fica no palco, gravações e tal?
2: Essa é a formação preferida até do Alan, porque ele é a que dá menos trabalho para ele carregar coisas, então ele acha perfeito. É só pegar o violão. É só pegar o violão e tocar, né? Na verdade, é um dos formatos, né? Com o qual a gente se apresenta, né? A gente tem um show elétrico, assim, a gente já fechou com muita gente no palco, a gente já fechou acústico com mais gente no palco, com piano, né? Com gaita, né, Noelle? A Noelle tocou, a gente fez um show no Passo, assim, e esse show que o pessoal está vendo aí pela TV Paraná Turismo, é, né? E aqui no estúdio, é o que a gente fez em dezembro, no Teatro de Bolso, inclusive sem microfones. Ah. Foi um show sem microfones, né? É para esses momentos assim mais intimistas, assim, né? Às vezes só eu e o Alan também, às vezes a gente chama a Noelle, às vezes chama mais músico para tocar piano, gaita, contrabaixo acústico também, e às vezes é o elétrico mesmo, quarteto só, enfim.
3: Maravilha. Assim. E dá um preenchimento, né, o violão. Nossa, fica muito bonito. Muito. Parabéns, Noelle, muito legal.
2: A Noelle é maravilhosa, assim.
4: E a música maravilhosa também, muito boa.
3: Eu lembrei de um projeto que eu participei, puxa vida, já deve fazer uns 2 anos, chamado Gentileza, onde a gente gravou um álbum e fizemos um show lá no... Puxa vida, no... Wonka. Saudade do Wonka, né? E foi com o Claudinei Lima acompanhando a gente. É um grande músico da cidade também. Foi bem legal.
2: Gentileza é o nome de banda legal da cidade
3: também. Também, também.
4: Muito boa.
3: Também, do Heitor Humberto. Esse era um álbum que nasceu como uma homenagem a Mauro Barbosa, um dos grandes poetas e compositores da cidade. Mas no final das contas acabou entrando música de uma galera, assim. Foi bem bacana.
1: Esses dias o Heitor até entrou no encontro com a... Como é que é? Quem tá preso? Patrícia Poeta.
3: Patrícia Poeta.
1: Tava lá, eu estive entrevistando o sósia do Ancelotti aqui em Curitiba.
3: Tava no ônibus, não? Esse dia que ele estava no ônibus, não?
1: Acho que sim.
3: Teve um dia que ele entrou dentro do ônibus e tal.
1: Um grande poeta da cidade, as músicas de Gentileza eram sensacionais.
3: Figura. Ô, Juque, olha só, tem uma pergunta boa aqui do Jester Furtado. Pergunta pro Paulo por que o cinema exibidor paga ECAD se o produtor do filme já pagou pela produção musical, pela trilha do filme?
4: Não tem nada a ver uma coisa com a outra, são duas coisas distintas. E o que o ECAD arrecada... Arrecada, não estou dizendo cobra, arrecada é exatamente a execução pública, entendeu? Se começar a criar para cada item uma situação, não existe mais cobrança de direito autoral. E o direito autoral tem que ser... Eu tenho o Abel Silva, acho que vocês conhecem o Abel Silva, um tradicional autor brasileiro. Ele era diretor e um dia ele me falou uma frase que eu cheguei a fazer uma camiseta. Ele sempre falava assim: a minha música é sua, mas o direito autoral é meu. Nunca esqueça disso. Entendeu? Eu acho que é uma frase que é exatamente isso. Quer dizer, porque é lógico, você pode... Se você estiver tocando sempre a tua música, você tem o direito de fazer o quê? Você pede a isenção de pagamento. É a tua música, você não quer cobrar. É um direito seu.
3: Se autocobrar.
4: Certo? Agora, se eu estou tocando a música do Cris, a música é do Cris. Entendeu? Então, quem vai receber o direito autoral é o Cris, não sou eu.
1: Posso... Nunca recebi nada.
4: Não, não. Mas também nunca compôs. Né?
1: Até que sim.
4: Entendeu?
1: Sabe.
4: Mas é isso que eu digo. Quer dizer, hipoteticamente, se ele tem uma música, eu pego essa música, vou lá no Guairão, faço show com a Orquestra Sinfônica e toco a música, quem ganha o direito autoral é ele, não sou eu. Então, por isso que eu pago o direito autoral para ele. Daí,
3: não, você está querendo me dizer que quando o Cristiano, às 2 da manhã, me manda um vídeo tocando as composições dele, e eu executo no meu WhatsApp, eu tenho que pagar o direito autoral para o Cristiano.
4: Põe na Alexa,
1: pelo menos 1 centavo.
3: Estou te devendo 25 centavos, mais ou menos. Hoje no almoço eu
2: agradeço, compenso. Beto, que o Cristiano pelo menos te manda vídeo às 2 da manhã. Eu tenho um amigo que me liga bêbado às 3 da manhã.
1: Olha aí!
3: Tá, não.
1: Vídeo editado ainda, bonitinho.
3: Assim. Era.
1: Pô, precisa acordar bem, entendeu?
3: Pandeiro de pé.
1: Pô, meia lua de pé.
3: Meia lua. Meia
1: o Alan
3: lua.
1: É fã de meia lua de pé, que eu sei. Meia Alan, lua de pé. O Beto é contra. Sabe meia lua de pé?
3: Não, não sou. Eu sou contra na roda de samba, que você queria entrar um dia com a meia lua de pé.
1: Escute, falar um pouquinho dessa trajetória bonita do Terminal. Teve um período de um hiato grande ali com vocês, né? Vocês marcaram uma época no começo dos anos 2000, com álbuns que, né, show. Todo fim de semana, viagens, festivais e tal. Como é que foi esse recomeço, Dery? E o que vocês pensaram nesse meio tempo, assim? A gente vai voltar diferente? A gente vai para um outro lugar? Como é que foi esse processo?
2: A banda, ela encerrou formalmente, assim, as atividades no começo de 2011, mas, na verdade, não era banda, porque era eu com mais músicos convidados, né? até aquele período, que foi muito rico, né, nos anos 2000, todos éramos muito unidos, né? Eu, por exemplo, te conheci quando você tocava na Jones.
1: Isso.
2: Né? É, Chaime Chula, Polexia, né, a Mordida, Pelebrão e Não Sei. Então, a gente andava sempre muito junto, um frequentando os shows do outro, né? E isso tudo era muito, muito intenso na época, né? Você podia, numa noite qualquer da semana, ter 6, 7 shows, 10 shows de bandas diferentes, todas autorais, com o seu próprio público.
1: E festivais, né? Rock de Inverno.
2: Exato, além dos festivais. Então era uma cena muito rica. É, a gente passou por um processo que tem muito a ver com o desgaste, como em qualquer banda, com frustração também, né? A gente caiu em algumas armadilhas. É, que poderiam ter avançado assim, o processo da banda, e a gente ficou, acabou ficando pelo caminho, aquela coisa, promessa de gravadora, você fica na geladeira e não avança, aquela história clássica, né? E aí a gente passou muitos anos, né? Eu e o Alan ficamos sem contato, cada um foi fazer os seus projetos, né? O Alan teve o Manish, teve o Yokohama Café, né? Eu criei a Rosa Blanca, aí montei o Dario Júlio e os Franciscanos. E aí o que aconteceu depois desses anos todos? Na pandemia, o Alan fez contato. Estava todo mundo confinado. Aí o Alan propôs, vamos voltar com a banda?
0: Tinha nada para fazer.
2: Vamos voltar com a banda? E aí a gente se aventurou nessa loucura logística de pré-produzir e gravar um álbum em 4 países diferentes.
1: Olha só.
2: Porque eu estava no Brasil, o Fabiano, baterista, estava na Alemanha, o Alan em Portugal, né? Junto com o baixista que nos ajudou, que foi o Marcelo Caldas, né? E aí a gente teve a participação de um músico uruguaio também, que é o Dani Lopes. Né? E o produtor foi um gaúcho que morava em Belo Horizonte.
1: Nossa.
2: E ainda teve um cantor carioca que morava em Florianópolis. Então era uma delícia, mas a tecnologia nos ajudou. Foi um disco arranjado pelo WhatsApp, na verdade. Né? As ideias que cada um tinha e as alterações que a gente fazia essa troca imediata dos arquivos.
1: Eu tentei,
2: né,
1: iniciar esse projeto com o Beto, mas ele não entendeu.
2: É?
1: Mandando pro WhatsApp.
2: Pois é. E foi assim. E aí, nessa volta, em 2022, a gente lançou um álbum, que é o Agora e Sempre, que é um álbum que tem uma pegada um pouco mais experimental, tem o lance pop da banda. Mas o fato é que a gente nunca pertenceu a uma prateleira específica, né, Cris? Assim, a gente teve muita amplitude estética para trabalhar do pós-punk ao punk, ter elementos até mesmo de hardcore de uma maneira muito sutil, mas também o pop contemporâneo, entendeu? O rock canção clássico, né? As baladas, enfim, música brasileira, música latina. Então, a gente nunca ficou muito restrito, né, no sentido de produzir. E isso permanece, né, até hoje. No disco que a gente lançou ano passado, que inclusive foi destacado pela Associação Paulista de Críticos de Arte como um dos 100 melhores de 2025, é um disco assim que eu chamo de bonito, porque é um disco que não tem tanta distorção, né, de guitarra, né? A gente trancou o Alan no guarda-roupa, né? E é um disco muito bonito, né, que também dialoga com vários tipos de música, né, com folk, né, com música regional até, a gente vai tocar uma música que reflete isso, e essa liberdade toda eu acho muito importante, né? Você ter essa possibilidade. A gente não fica com uma camisa de força na hora de compor, nem na hora de tocar. Então, isso tudo é muito legal. A gente veio assim, a gente não teve um propósito, assim, vamos fazer diferente, vamos voltar diferente. Então, acho que a gente voltou do mesmo jeito, só que mais maduro, né? Porque envelhecer também é uma bênção quando você se propõe a novos desafios, né? Eu acho que está mais ou menos por aí. A gente continua acreditando naquilo que a gente acreditou, só que mais maduro.
3: Eu queria aproveitar e perguntar também para o Alan, porque eu queria saber um pouquinho de influências, e não só de influências musicais além da nossa fronteira, porque o Dari falou muito das bandas que andavam juntas, mas o que vocês ouviam antes de estar nesse meio rodando? O que influenciava, o que na cidade também chamava atenção?
0: Cara, eu, assim, o primeiro disco mesmo que me influenciou na vida, assim, foi o Nevermind,
3: do Nirvana, né?
0: Ali foi um... Você conseguia ver um cara tocando com a esquerda, parecia que você aprende no espelho ali, né? Então,
3: e a MTV bombando,
0: escola,
3: né?
0: MTV bombando, era maravilhoso, né? Nossa, era... Adorava, assim, adorava. Aqui, em Curitiba, eu comecei a tocar, assim, mais ou menos em 1998, assim, final dos anos 90, né? Mas na cena mesmo, foi mais em 2002, quando eu comecei a tocar com a Polexia, né, que era uma banda que estava começando na época, eu gravei o primeiro EP com eles. E na época eu ouvia bastante Polex, Pelebroy. Eu comecei a me inteirar mais da cena quando entrei mesmo na cena, sim, né? Antes eu não ouvia muita coisa, assim, né? Então, foi... eu sempre tava no show, sempre tava querendo participar também, sabe? Fazer contato e nos festivais que tinha o Curitiba Pop Festival, né? Com Pixies, aquilo. Sim. Eu fui road da Polex naquele dia. Foi um...
3: Ah, que legal.
0: Um dia maluco, né?
2: Eu vi o Chris no Curitiba Rock Festival de 2005. Ele todo feliz quando o sistema de som colocou uma música do Coldplay.
1: Aquela época a Coldplay era legal, tá? Era o primeiro e o segundo álbum.
2: Entreguei o Chris agora, hein? O que eu vou dizer agora?
1: Aquela época era legal, pô. Yellow deve ter tocado. E falar de Polex, lembrar de Rodrigo Lemos sempre, sim, né? Assim, grande cara, vencedor do Grammy, né? O sim. JP. Você chegou a gravar o Avesso, o primeiro álbum da banda, Alan?
0: Eu gravei o EP do Band-Aid lá.
1: Ah, tá.
0: Aquele do Band-Aidzinho.
1: Beleza, isso aí. Que legal. Eu acho maravilhoso, né? Quando essas histórias se misturam, se encontram e... Não é ser nostálgico, mas é uma saudade daquele tempo que parecia tudo um pouco mais simples e... Porque a minha sensação é que tinha mais bandas. Eu sei que não é isso,
0: não
1: eu
0: é. Acho.
1: Não é isso, mas é a sensação e também o fato de estar mais velho, né?
2: É que tinha mais espaço, talvez, Cris. Será que não?
1: Será,
2: tinha mais boa vontade, talvez, das casas para receber mais banda. Música autoral? Não
1: acho
2: sei.
1: Que tinha mais banda também.
0: Tinha. Né? Tem bastante farmácia.
4: Isso eu concordo.
2: Acho que mais espaço, né? Que hoje está...
4: Ficou meio muito
3: farmácia
4: em
3: cima,
4: pet
3: shop.
4: Meio em cima do cover, né? Tudo. E as casas praticamente trabalham em cima disso. A gente sente muito isso porque a gente, de qualquer forma, nós nunca paramos, desde 75, né, entende? E a gente passou por todos esses movimentos, os movimentos locais, nacionais e mesmo internacionais. E realmente eu sinto uma carência assim, das casas, porque onde seria os espaços? Uma coisa curiosa que eu acho também, que mexe um pouco com a, vou dizer, com a coisa pública, porque... Como que hoje a Blindagem faz um show no teatro, por exemplo, no Guaíra, e você tem 2.000 pessoas e cantam todas as músicas? As nossas músicas não foram todas sucesso de rádio. Algumas foram até sucesso nacional e tudo. Mas todos conhecem a música. Por quê? Porque nós tocávamos muito. E tocávamos numa época que era curioso. Por exemplo, a Fundação Cultural, ela abriu um espaço... Nós tocamos em todos os locais de Curitiba, semanalmente. Era nas ruínas, era o Teatro de Bolso que tinha na Praça Rui Barbosa, era na reitoria, era na rua. E sempre fazendo o quê? Curiosamente, nós só tocávamos nossas músicas. Então eu digo assim que nós conseguimos montar uma playlist de 20, 30 músicas que todo mundo conhece. De ver a gente tocar, não é de ver a gente de ser executado em rádio, sabe? Então, a importância que tem o local, o espaço para você exercer a tua música própria, né? Eu acho que é isso. Banda tem muito mais, Cris. Nossa, é uma coisa absurda a quantidade de banda que tem em Curitiba. E quase todas autorais, só que não tem espaço para poder juntar. E hoje virou essa democratização que a internet dá, a plataforma digital dá, que todo mundo grava em casa, grava com IA, grava... Bom, não importa, não é todo mundo também que usa IA de forma errada. E vai para as plataformas e daí aquele alimenta o ego de todo mundo e dizer, poxa, ó, minha música está lá no Spotify.
1: Mas não é uma democratização meio sacana, assim?
4: Infelizmente, sim.
1: Será que é essa a palavra?
4: Eu acho exatamente isso, exatamente o que eu penso, porque ela é democrática, mas é só para o alto ego. Porque essa música não vai chegar a nada, entendeu?
3: Não é necessariamente
4: não
3: sustentável.
1: Tem um prazo de validade.
4: É diferente do que ele estava falando, que você ia para o palco tocar e cantar e tal, e a pessoa estava ouvindo a tua música, sabe? Eu sempre estimulei bandas cover e tudo. Cara, toque tua música. Ah, mas ninguém presta atenção. Pare e fale. Agora nós vamos tocar uma música. Nós estamos gostando, quando você está tocando Lobão, Barão Vermelho. Chega agora, nós vamos tocar uma música. Não. Você tem que impor. O que fez? Todo mundo fez. Foi pro lado do cover. É mais fácil tirar. É. O cara tá lá, sai cantando e pronto. Entendeu? É. Tá errado.
3: Tem um quê? Tem um quê?
5: Ui, claro, por favor. Eu acho que faz toda a diferença você pessoalmente. Bom, eu já ouvi sobre Terminal Guadalupe muitas vezes, mas eu mesma não tinha ido atrás para ouvir. Até que eu fui chamada para compor a música Sara. E eu assisti o show deles porque eu estava lá participando. E eu fiquei maravilhada com as músicas. Eu achei incrível. Porque eu tava lá ouvindo as músicas, prestando atenção, ouvindo os arranjos. E aí eu descobri o Terminal Guadalupe, foi naquele show. E aí eu me encantei, porque eu tava lá pessoalmente. Mas eu mesma nunca tinha ido atrás para conhecer. Então faz toda a diferença estar pessoalmente para ouvir o trabalho do músico.
4: É muito importante.
3: Sim. É, e tem várias camadas esse debate, né? E quando você vai para uma camada mais abrangente, a gente vive uma época, e aí é no mundo inteiro, né? Da briga pela atenção e de uma desconexão dessa atenção. Ontem mesmo, a gente botou uma música da Bonnie Tyler aqui, que ela tinha uns 40 segundos e não entrou a voz. A gente falou, cara, se é uma galera de hoje, em 3 segundos já pulou. Não entrou a voz, esperar toda essa introdução, esse processo. É. Então tem muito isso também. Eu acho que a nossa atenção, ela tá comprometida. Para você estar atento a uma música autoral, você tem que ter um interesse e uma atenção de se dar esse tempo, né? É. E quem é que está disposto a dar esse tempo?
4: Hoje diz que nas plataformas digitais, eu que estou sempre em contato, né, com essas plataformas, que é no máximo 15 segundos. Se o cara não se interessar nos primeiros 15 segundos, ele vai exatamente, ele vai...
1: Ele virou um scroll, né? Virou uma tela constante, não, né? Mesmo em forma de áudio.
4: É a mesma coisa que a gente fica aqui, né? O tempo todo, né? Exatamente. Uma coisa puxa a outra e você, na verdade, passa a tua vida aqui agora. O tempo até parece estar passando mais rápido, né? Não tá, a gente tá ligado aqui.
1: Muito bem. O que demonstra interesse é o papo em relação a artistas nascidos ou radicados aqui no Paraná. Oh, yeah. Novos ou novos há mais tempo, o caso do Juque, caso do Dari. Por quê? Porque para Nascesto é toda sexta-feira com música ao vivo. Por falar nisso, bora com mais uma, Dari.
2: Vamos. O sinal da TV chega na América Latina, para quem tem parabólica, tudo?
1: Na América Latina?
2: É? Para longe, não? Antigamente...
3: Vai até Manaus, com certeza.
2: É. Então, vamos chegar. Tocar uma canção que vai ser lançada hoje, é dia 10. Dia 14, essa música chega às plataformas digitais, é o terceiro single. É uma música em espanhol chamada Mundo Sin Dueño. Tá, para quem gosta de rock latino, de Pixies, é isso aí. Valeu.

0: Si se puede terminar o Guadalupe. Muito bom. Que maravilha, gente.
1: Muito bom.
2: Me olvidei.
0: Muito bom. Muitas mensagens aqui. A gente caminhou por assuntos diversos. O pessoal está comentando. A Raquel Pavlovski. Oi, Paulo Juc, sabedoria demais a conta. Tô amando o papo de hoje. Beijos da Raquel. Obrigado. O Colucci, em relação à música anterior, que o Terminal tocou, Saudades do Garoto Enxaqueca. Será que é saudade mesmo?
3: Acho que é ironia.
0: O Ronald aqui, ó. Boa tarde, o papo está fechando a semana com uma super apresentação. Que legal, parabéns a todos, grande abraço.
3: Valeu.
0: Quem mais aqui? O Luiz Fernando, boa tarde, acompanhando o papo, que é sempre relevante. Hoje com a banda Blindagem e Terminal, que é número um da cena musical da nossa terra. Um abraço para todo mundo. Pessoal chegando aqui, hein? Que legal, cara.
3: Bom demais. Deixa eu ver se tem aqui mais algum. Ah, vamos passar aí, falar um pouquinho do CWB Music Week, seu Paulo Juc.
1: Podemos falar.
0: Até segunda-feira.
3: Isso, até segunda-feira. Como é que tá rolando? Qual é o objetivo, vamos dizer assim, as pretensões pra gente, novos caminhos?
1: Bom, rapidamente, porque eu poderia ficar aqui falando por horas, mas vamos rapidamente, é o seguinte, é um projeto que nós começamos há 4 anos atrás. Após a pandemia, eu e mais 5 sócios, Fabiano Maciel, cara, também ligado à música, Luciano Justo, a Liliane e a Juliana, cada um numa área. Eu, o Luiz e o Fabiano somos músicos, né, naturalmente. E uma preocupação mútua, assim, em criar alguma coisa realmente em função da classe. E a coisa evoluiu demais, sabe, na verdade. Porque nós vimos que... Porque daí você começa a fazer uma pesquisa, você vê que é carente em tudo, né? Se nós ficarmos falando aqui, a gente vai ficar dias falando só de carência. Na verdade, aliás, aqui, em poucos minutos, a gente já falou de várias situações. E o projeto era uma fintech. Uma fintech, entendeu, que pudesse criar uma forma de... Uma oportunidade de que todo mundo tivesse acesso... um empréstimo, alguma... E a coisa foi evoluindo, e nós vimos que a coisa, ela tinha, assim, dentro da economia criativa, ela tinha um espaço, assim, absurdo, entendeu? E foi isso que a gente montou. Uma fintech, ela começou como Music Bank, foi registrado no mundo inteiro, quer dizer, né, uma coisa que a gente está colocando a nível mundial. Aqui no Brasil não pôde mais se usar o Bank por causa dos problemas do Master da vida, e a gente daí mudou para Music Invest, do grupo Music Bank do exterior, entendeu? Foi uma forma de manter as duas coisas unidas. E ela vai realmente atender de uma forma muito, assim, muito abrangente a economia. Não é só para o músico, não é só para... É para todo mundo que lida com arte de alguma forma. E, naturalmente, todo mundo, ninguém vive, sobrevive sem a música, né? Existe um estudo que diz que 95% da humanidade ouve música de uma forma ou de outra, ou usa música de uma forma ou de outra. E daí a gente começou, o que falta? Nós que somos músicos mais antigos, por exemplo, a ordem dos músicos, nunca te deu nada, sempre cobrou mensalidade, nunca fez nada, você nunca teve acesso a nada. Então a gente foi se preocupando com esse tipo de carência que todos temos. Uhum. O que é? Você tem um plano de saúde? Não tem. A maior parte não tem. Música, então, né? Uhum. E nós começamos a focar nisso. Um consórcio barato, sabe? Uma coisa assim, um empréstimo, sabe, que seja viável. Sabe? Um seguro de vida, um seguro pet. Cara, tudo foi assim, sabe? E a gente realmente conseguiu montar assim um marketplace, uma coisa assim muito grande, sabe? Muito, muito, muito abrangente, sabe?
0: Tá falando chique o Hulk, né?
3: Então, rapaz.
1: Eu posso falar, de soft power, de lifestyle. Maravilhoso. Então, e é isso aí. E a gente, na verdade, o evento foi, é lógico, a gente quer transformá-lo numa coisa mais frequente, quer dizer, não é agora CW Music, não, a gente quer fazer... 6 meses, mensal, o anual, alguma coisa. Mas se você pegar, por exemplo, todo que está acontecendo desde hoje e que vai até na próxima segunda-feira, tem todos os assuntos que podem interessar para a economia criativa. Uhum. Ontem tivemos painéis sobre o que nós falamos aqui, sobre a parte jurídica, sabe, inovação, sabe, criatividade, festivais, sabe, tudo. tudo, tudo que possa abranger, estamos lá. Eu sou mediador na segunda-feira, exatamente sobre um painel, sobre os festivais. Essa, agora, hoje, por exemplo, já está rolando lá, são vários painéis, vários shows de todos os estilos, não discriminamos ninguém, tem música sertaneja, tem rock, tem DJ, tem... Sabe, então, se eu tivesse falado com você, vocês teriam feito lá com a gente, no próximo vão estar presentes. Entendeu? Então, é exatamente isso. Então, o evento está servindo exatamente para o lançamento desse projeto, dessa
0: vida. Lembrando, então, você, a CWB Music Fest 2026, até dia 13 de julho, das 9 até as 5h30 da tarde, tá no Hot Milk. Não é assim que fala?
1: Leite quente.
3: A tradução
1: se traduzir, se traduzir é leite quente.
0: Hot Milk.
1: É um hub, é um hub.
0: De inovação da PUC, né?
4: Da PUC, né? Uma pergunta para o Cris e para o Beto.
0: Só para completar, entrada franca, inscrições app.ciaticket.com.br. E agora vem o Dario Júnior, grande jornalista que é também.
3: Vamos Tem lá. Vários painéis
4: Queria
3: legais
4: saber
3: aqui.
4: Se vocês dois já participaram de processos seletivos e receberam aquelas devolutivas de RH, como é que vocês reagiram quando a resposta foi ruim?
0: Eu não reagi, não tive retorno no sentido de eu devolver ela obrigado pelo processo. Não, eu só fiquei na mesa.
3: É, eu acho que eu nunca tive o retorno oficial formal, não me lembro.
4: Vocês notaram como o vocabulário é sempre muito parecido, é uma coisa meio passivo-agressiva, né? Tenta ser estimulante de alguma forma, te confortar, então já repararam? Uhum. Eu participei de alguns processos seletivos, né, no ano passado, e eu fiquei notando isso, que existe uma gramática própria, né? De RH nisso, né? E aí eu conversei com o Alan, puxa, Alan, tô com uma ideia aqui, vamos fazer uma música? E a gente fez uma música sobre isso, que é bem Ken Loach e Jamil Snege, eu acho que é bem isso.
0: Maravilha.
4: Podemos tocar para vocês?
0: Bora nessa!
4: É do disco do ano passado, né? Essa música chama-se Não Desanime.
0: Terminal Guadalupe no Paraná Sessions.

0: Demais! É.
1: Muito boa.
0: Cara, me veio o texto completo na cabeça. Sim. É isso aí.
2: Todos aí que estão procurando uma oportunidade, celular do Cristiano Castilho, 4-1.
3: Somos solidários a quem já recebeu esta carta.
0: Sim.
3: Somos solidários.
0: Sensacional, cara. Muito bom. É... Beto Pacheco, temos mensagens.
2: Tem várias.
0: O Lúcio falou que essa música no do currículo deu gatilho
2: nele. Pois é,
0: todo mundo, né? Quem nunca?
2: É. Xerife também mandou mensagem. Bom dia, papudos. Bom dia, xerife, beleza? Se os 15 segundos iniciais de acordes forem bons, já me prende, segundo ele aqui, ó. A gente tá falando aquele assunto. Porque sei que a melodia virá acompanhada de bela letra. Ailton também falou, gostei aí dos instrumentos da galera.
0: Tem um cello.
2: Chegou em casa agora lá, ele é de Cambé. Mandando lá, tô em 33.01, acompanhando a TV Paranaturismo.
0: Alô, Cambé.
2: Quem mais que mandou aqui? O Juliano. Quanto tempo o Juliano não aparecia por aqui? É, tá lembrando aqui daquela história do pênalti lá do Vini Júnior ainda, que das bets. Rapaz, isso aqui ainda vai dar pano pra manga. E lembrando que amanhã...
0: Olha aí.
2: Tem saideira do Bar do Tatário, é verdade, hein, galera? Amanhã, lembrando... A última roda de compositores. Segunda-feira é a última segunda autoral. Mas amanhã é a última roda de compositores, que é uma roda de samba, de sambas autorais. Estarei lá comandando a festa com meus amigos Luiz Fernando, Alexandre Trauer, Vinícius e grande elenco. E ele estará lá. O Juliano falou, não sei se estou pronto para isso, mas estaremos por lá.
0: Muito bem, a gente está se caminhando para o fim, e só para fazer um parênteses rapidinho, hoje é o Dia Mundial da Pizza, e para valorizar a nossa produção, que foi pescar sabores inacreditáveis,
2: meu Deus.
0: Que vai só brasileiro aquilo. Consegue fazer, vamos dar uma olhadinha
2: vocês
0: aí?
2: Vocês voltaram com aquilo.
0: Essa é a pizza de bagre.
2: É horrível.
0: Que tal para vocês? Bagre? 11h53, hein? O que, que vocês acham aí?
2: Cara, é para tirar o apetite. Jesus. Nossa senhora.
0: Não, vocês não curtiram?
2: Nossa,
0: imagina o ketchup em cima ali. Três baguezinhos. Essa é pizza de caranguejo.
2: Nossa. É que, gente, é o caranguejo inteiro.
0: São três.
2: O bagre também, é o bagre inteiro. Pra quem tá no rádio, a gente
0: tira
2: tem que lembrar.
0: Tira o telefone, tira rápido aí.
2: Rapaz, parece que o caranguejo vai abrir aí.
0: Essa pizza de cheeseburger. Olha que maravilha,
2: tá,
0: cara.
2: Então você que tá no rádio, imagine uma pizza... caramba.
0: Tá ligado a cara das pessoas aqui.
2: Na altura do cheeseburger.
0: Quem mais que tem? Mais uma. Ah, essa é de coxinha, bonitinha, vai.
2: É a pizza de coxinha, que é...
0: Nossa, sim.
2: Parece um castelo medieval.
0: E essa é pizza de PF.
2: Ah, não, isso não existe, cara. Não,
0: pizza
2: Brasil,
0: IA.
2: Olha isso aí. Não é
0: Brasil, cara.
2: Não é possível
0: arroz,
2: que exista...
0: Arroz, feijão, macarrão e salada.
2: Não é possível.
4: E ovo.
2: O pior é que é possível. No Brasil é possível.
0: Brasil, rapaz.
2: É possível.
0: Ah, tem mais uma aí. É de salgadinho.
2: Pizza de salgadinho? Pizza de
0: salgadinho. Agora, nossa. A do bagre... Volta
2: não,
0: de novo
2: bagre,
0: ali, ela,
2: cara,
0: porque essa é a campeã.
3: A do bagre vai cancelar o almoço de muita gente.
2: Não é possível.
0: Essa é de tainha.
2: Não é possível alguém peça. Tainha.
0: Agora, o bagre realmente...
2: Não, não é possível. É horroroso.
0: Muito bem, a gente está se caminhando para o fim. Queria saber dos dois, do Juque, do Dari, do pessoal também, os próximos passos aí. É, Blindagem, fizeram um evento muito legal, né? Com aquele show maravilhoso. Teve uma parceria aqui da TV Paranaturismo para a gravação do espetáculo que foi transmitido também. Vocês estão aprontando aí mais novidades, Juque?
4: Então, a intenção era encerrar as atividades com 50 anos, mas daí... acabou passando para 51 e a gente achou uma boa ideia continuar. Então, estou pensando... Esse ano a ideia, assim, eu digo como evento grande, porque tocar regularmente a gente tem feito, né? É fazer um novo show com a orquestra.
0: Com
4: a
0: orquestra.
4: É, a gente está trabalhando nisso. A gente gosta muito de fazer esse show no Guairão. Já fizemos tantas vezes. Fizemos em outros teatros também, mas em especial no Guaíra tem uma magia muito grande. E a gente já está aí conversando sobre essa possibilidade, sabe, de fazer esse show com a orquestra novamente.
0: E a gente vai conversar para exibir esse show novamente na TV Paranaturismo.
4: Aliás, ficou fantástico. Fico o trabalho da educativa nesse show do Guairão. O último aí foi maravilhoso. A gente enviou para o mundo inteiro, literalmente, todo mundo elogiando mesmo.
0: Que legal. E aí, Dari, show de lançamento?
5: A gente... Não. Por incrível que pareça, a gente não programou, né? É um show de lançamento ainda. A gente está vendo essa possibilidade. A gente lança o terceiro single agora em terça-feira, é isso, né? Dia 14, Mundo Sem Duenho. A gente lançou já Cristão, Esposo, Pai e Patriota no começo do mês. E primeiro foi Bebê de Mussolini. Talvez role mais um single ainda. Provavelmente Love Me Like Gold. E aí o disco Ensaio sobre a Urgência em agosto. E é isso, a gente pede para todo mundo que está na audiência aí conferir as nossas plataformas digitais aí, procurar Terminal Guadalupe lá, o Instagram, @TerminalGuadalupe. Estamos juntos aí.
0: Fechou. Podemos terminar com mais uma?
5: Claro, vamos tocar uma música em homenagem às mulheres. E, de certa forma, também é um diálogo com os nossos queridos do Charme Show, que eu sei que você gosta também.
0: Oh, maravilhoso.
5: Né?
0: Tiveram aqui.
5: E é uma música aqui em que a gente foi por um caminho diferente no disco anterior. Chama-se Sonho Não Faz Curva.
0: Antes, só avisar e comunicar vocês, fazer um convite também para vocês que têm, né, relação com os artistas da cidade, as bandas, avisar desse espaço aqui do Paraná Sessions, né, que está disponível. Pô, vai lá, o pessoal até que não é tão... Né? O pessoal é legal até. E para, né, para demonstrar. Tem esse espaço aqui toda semana com o artista paranaense, né, Beto?
2: Em especial pra galera que tá produzindo.
0: Isso.
2: Quem tá lançando disco, lançando EP, fazendo show. Então, assim, a gente tá com essa tarefa de ajudar de alguma maneira, abrir um espaço pra quem tá na lida no momento. Assim.
0: Perfeito. Bora nessa com o Terminal Guadalupe.

0: Dari Júnior, Alan Yokohama, Noelle Bonassin, Terminal Guadalupe no palco do Paraná Sessions. Que demais! Tem gente perguntando o nome dessa música aqui.
1: Sonho
0: o
1: Xerife. Não faz curva.
0: Sonho não faz curva, Xerife. O Colucci disse que a música anterior deveriam vender para os RHs das empresas, que iam fazer sucesso.
2: Manda em MP3.
1: Ela saiu numa conta chamada Festa da Firma, teve uns 200 mil views, assim, o vídeo, foi bem engraçado.
0: E o Alexandre dizendo que está sensacional o papo, manda abraço para o Paulo também, e a gente manda o nosso. Valeu demais, Paulo Juque, obrigado pela presença novamente.
3: Obrigado a vocês, foi um grande prazer, e pode contar conosco aqui também. Marcamos aí para qualquer dia para estar presente. E fica aqui o convite, né, para o CWB Music Week. Hoje ainda tem bastante atração, tanto musical quanto as palestras. E na segunda-feira, Dia Mundial do Rock, vai ter também. Inclusive, encerramos com um show acústico da Blindagem.
0: Pensa um pocket show aqui no Paraná Sessions da Blindagem, que tal?
3: Já vamos deixar marcado.
0: Aí, hein? Show. Dari, Alan, Noelle, obrigado, viu?
1: A gente é que agradece. Estamos à disposição sempre também.
0: E eu fui indelicado, eu esqueci de citar a Carla, a Sara e a Lilian, que estão com a gente aqui também.
2: Aqui,
0: né?
2: No estúdio, sim, sim. Ah, olha lá. Dá um oi lá.
0: Ali, ó.
2: Aí, agora apareceu.
0: Quer dar um oi no microfone aqui? Vem, Sara. Não?
1: Fala
0: vem.
1: Oi.
0: Vem,
1: Sara.
0: Quer vir?
1: Vai lá.
0: Vem. Ali, ó.
1: Aqui, ó.
0: Fala, ou oi. Fala tchau, que a gente vai falar.
1: Tchau, galera.
4: Tchau, galera.
1: Muito bem.
0: Valeu. Beto Pacheco, fechamos a conta para
2: semana. Fechamos, sextou. Né?
0: Semana boa, hein?
2: Semana excelente. E semana que vem, se tudo que tiver programado vingar, isso, se prepare.
0: É.
2: Não vou dar spoiler.
0: Ah, só um.
2: Um spoiler do que a gente tá tentando.
0: O criador da Bossa Nova?
2: Não, esse não é semana que vem.
0: Ah, não, na outra.
2: Esse é, mais para frente. Talvez a gente tenha aqui no estúdio... Cara, se a gente trouxer os dois, a gente conseguir trazer no estúdio. Vou falar.
0: Tá?
2: Vou falar. Roberto Menescal e Danilo Caymmi, aí cai a casa, aí a gente fecha as
0: três
2: portas.
0: Horas de programa.
2: Aí vai ser loucura.
3: O Danilo Caymmi tava ontem com a gente.
2: E, então, aí, o Paulo já dá um toque lá pra ele.
0: É, falou,
2: ele já veio três vezes aqui, ele tá devendo.
0: Valeu, hein?
2: Valeu, valeu.
0: Aquele abraço, boa sexta-feira, ótimo fim de semana, paz, saúde e bom senso.
2: É, e pra não deixar só da semana que vem, talvez um Reinaldo Giannichini.
0: Ah, o Giannichini. Eu vi lá, tá quase certo já.
2: Talvez dê certo.
0: Maravilha. Valeu, gente. Valeu, até mais. Até segunda, hein? Falou.
2: Tchau.
5: Papo.
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11: Ótima sexta-feira para você ligado em 97.1. A partir de agora sou eu, Manzano, te fazendo companhia. 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Ótima tarde para você ligadinho aqui em 97.1. Estamos na sexta. Finalmente sextou, que beleza! 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Quer pedir um som? Fica à vontade. 3331-7516. Já começamos com Wilson Simonin, a música de Jorge Benjor. Bebete, vambora! Boa tarde!

0: Educativa, sua rádio, seu momento com Phil Collins, I Cannot Believe It's True. Na sequência, para você, muito mais músicas e agora tem as curiosidades da língua portuguesa. Educativa 1:31.
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2: Você sabe o que é aforismo e cataclismo? Primeiramente, devo alertar que o certo é como eu disse, aforismo e cataclismo. Observe a terminação em o, e não aforisma e cataclisma. Aforismo significa máxima, ditado. Cataclismo quer dizer catástrofe, dilúvio. O uso equivocado de aforismo e cataclisma deve-se à analogia que se faz com outros vocábulos, também de origem grega, e com a terminação a, como crisma, aneurisma, sofisma, etc.
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0: Fazendo a trilha sonora da sua sexta-feira aqui em 97.1. Educativa. Trazendo o som de Tunai, Frisson.

0: Educativa com Tribalistas, Já Sei Namorar de 1994 para matar saudades. Agora 1h44, atenção você que curte dança. A Casa Hoffmann no Largo da Ordem recebe hoje e domingo o espetáculo de dança Fissura. Com apresentações marcadas para 7h30 da noite, a performance é interpretada e criada por Nayara Santos e Vitor Rosa, inspirada no livro Sociedade do Cansaço. A obra discute temas como a finitude dos vínculos, amores e certezas, além da positividade exagerada. A sessão de domingo conta com acessibilidade em libras, audiodescrição e também abafadores de ruídos. A classificação é livre e os ingressos são gratuitos e serão distribuídos uma hora antes de cada sessão.
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0: Tem David Bowie.

0: Educativa com o som dos Gilsons, beijo na boca. Agora, duas horas em ponto, tá na hora de atualizar as informações dessa tarde de sexta-feira para você.
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0: E a campanha do Agasalho 2026 realiza neste sábado um drive-thru de arrecadação na Regional Pinheirinho. A ação acontece das 10 da manhã até a 1 hora da tarde na Rua da Cidadania, no bairro Capão Raso. A população poderá entregar roupas, calçados, cobertores e também outros itens de inverno sem precisar sair do carro. A campanha já arrecadou 100 mil peças e segue até setembro, com pontos de coleta espalhados pela cidade. As doações serão destinadas ao atendimento de pessoas em situação de vulnerabilidade durante o período de frio. E o cantor Justin Bieber foi confirmado no show do intervalo da final da Copa do Mundo de 2026, marcado para o dia 19, no MetLife Stadium em Nova York. O cantor canadense se apresentará ao lado de Madonna, Shakira e do grupo sul-coreano de K-pop BTS no primeiro espetáculo de intervalo em estilo Super Bowl da história do torneio. A apresentação terá cerca de 11 minutos e o projeto foi idealizado por Chris Martin, o vocalista do Coldplay, ele mesmo, e vai arrecadar recursos para um fundo global de educação da FIFA, voltado a crianças em todo o planeta. Mais informações para você a qualquer momento aqui nos 97.1.
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0: Educativa 2 e 2.
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0: Uma ótima tarde de sexta-feira para você ligado em 97.1. Aqui é o Manzano te fazendo companhia. 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

0: Na Educativa, som da cantora Isabela Taviani, Diga Sim Pra Mim. Agora 2h15, tem dica cultural pra você. Atenção, a galerinha que tá saindo de férias. Aliás, criançada saindo de férias praticamente hoje, na sexta-feira, não é verdade? Muita criança já em casa agora, né? Junto com os avós. Tem criança que vai viajar, ficar na casa de tio, enfim. Mas uma dica bem bacana é o Teatro da Vila, na cidade industrial de Curitiba, que inicia a partir de amanhã, sabadão, uma programação especial para as férias de julho. Até o dia 26, o espaço promove uma colônia de férias com atividades gratuitas para crianças, jovens e famílias. A programação inclui ainda sessões de cinema, aulas de dança, oficinas de música, fotografia, artesanato e plantio em vasos. Para você conferir a programação completa, é só você acessar o guia.curitiba.pr.gov.br.
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0: Trazendo Simone.
2: Música para cá.

0: Ativa, som de Lagoon, meu esquema. Na sequência, muito mais sucessos pra você. Daqui a pouquinho eu vou trazer o som do Pet Shop Boys e muito mais da Educativa. Agora 2h31, boa tarde.
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0: De volta, trazendo muito mais músicas na sua sexta-feira.
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0: Sua rádio, seu momento, tem Pet Shop Boys.

0: Educativa com Marcelo Genesi e Laura Lavieri, para sonhar. Agora 2h45. A gente fala agora sobre a atriz e a comediante Angela Dipp, que apresenta em Curitiba o espetáculo da Puberdade à Menopausa. O solo será encenado nos dias 25 e 26 deste mês, no Guairinha. Essa peça aborda, de forma bem-humorada, as diferentes fases da vida de uma mulher, passando por temas como relacionamentos, padrões de beleza, envelhecimento e também mudanças hormonais. O espetáculo tem texto e interpretação da própria atriz, conhecida aí pelo papel de Penélope. Lembra do programa Castelo Rá-Tim-Bum? Exatamente, é ela mesma. As sessões serão às 8 horas da noite no sábado e às 7 horas da noite no domingo. Os ingressos já estão à venda pelo Disque Ingressos ou ainda na bilheteria do teatro. Mais uma dica da nossa agenda aqui na Educativa.
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0: Trazendo o som de Moraes Moreira.

0: Vilma Ribeiro, não há nada mais lindo. Agora 2h56, está na hora de atualizar as informações.
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0: E atenção, motoristas que circulam pelo bairro Portão. A partir de hoje, começam os bloqueios parciais na rua Francisco Frischmann, a rápida Centro Portão. As interdições acontecem devido a serviços de manutenção urbana na região e ocorrem no trecho entre as ruas Silvio Zeni e também Engenheiro Niepce da Silva. E com isso, o tráfego será afunilado em apenas uma das faixas. A previsão é de que a intervenção dure cerca de 5 dias, gerando lentidão durante esse período. E a Copa do Mundo de 2026 já pode ser considerada uma das mais emocionantes da história, pelo menos segundo os números. Até o fim das oitavas de final, foram 280 gols em 96 jogos, uma média de 2,92 gols por partida. É a maior desde a Copa de 1970. O Mundial também registra recordes de gols decisivos nos minutos finais e a segunda maior média de público da história, com mais de 65 mil torcedores por jogo. Entre as polêmicas está a anulação do cartão vermelho do jogador americano Balogun pela FIFA, após pressão pública de Donald Trump, uma decisão que levantou suspeitas de interferência política. Suspeitas? Mais informações a qualquer momento para você, aqui nos 97.1.
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0: Educativa 2h58, boa tarde.
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0: Você continua ligado em 97.1. Uma excelente sexta-feira. Eu sou o Manzano, te fazendo companhia. 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

0: Cássia Heller aqui na Educativa, o segundo sol, agora 3h16, tem mais agenda cultural para você, até porque Curitiba recebe neste mês um projeto que reúne artistas surdos e ouvintes em processos de criação compartilhados. É o Flucti Conecta, que será realizado aos sábados e domingos de julho, nos dias 18, 19, 25 e 26, na Alfaiataria Espaço das Artes. A programação apresenta 6 investigações cênicas inéditas, com cenas, performances e experimentações desenvolvidas por duplas de artistas. As apresentações são gratuitas e os ingressos devem ser retirados uma hora antes do início da programação. Todas as sessões contam com interpretação em libras, audiodescrição e estrutura acessível para pessoas com mobilidade reduzida. A programação começa às 15h30 e segue até às 21h da noite.
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0: Essa foi a Banda do Mar aqui na Educativa Mais Ninguém. 2h26, na sequência para você, tem a trilha de Copa, falando sobre as trilhas sonoras de todas as Copas do Mundo. Educativa 3h26.
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3: Em 2014, a Copa finalmente voltava para o país do futebol. O Brasil abriu os braços para receber o mundo. Uma festa gigantesca que tomou as ruas de norte a sul do país, cheia de gringos fantasiados, calor humano e muita resenha. E para tentar traduzir essa energia tropical, a FIFA escalou um trio composto pelo rapper Pitbull, a estrela pop Jennifer Lopez e a energia de Cláudia Leite. Juntos, eles misturaram o pop internacional com o balanço do Olodum na vibrante We Are One. Enquanto o planeta dançava o ritmo de Olê Olá, dentro de campo, o Brasil vivia uma montanha russa de emoções. Da festa nas arquibancadas ao drama da lesão do Neymar, até chegarmos ao maior pesadelo da nossa história no futebol. E lá vem eles, de novo, o inacreditável e doloroso 7-1 contra a Alemanha no Mineirão. Um mundial de extremos em que os alemães levaram a taça de tetracampeões em cima da Argentina. E Miroslav Klose se tornava o maior artilheiro de Copas do Mundo, com 16 gols. Também foi a última vez que vimos a Itália em uma Copa. Mesmo com o gosto amargo do resultado em campo, o torneio de 2014 deixou saudades pelo clima de união e festa que tomou conta do nosso país. E essa música é o passaporte direto para reviver aquele tempo inesquecível em que o Brasil recebeu o mundo. Relembre o Mundial em nossa casa com eles, Olodum, Pitbull, J-Lo e Cláudia Leite. We Are One.

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Educativa 97.1, tocando muito mais músicas pra você. Educativa. Sua rádio, seu momento, trazendo o som de Duran Duran.

0: Educativa com Luiz Melodia, Mistério do Planeta. Agora 3h47, ótima tarde para você.
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0: Educativa, eu e você, Isa e JP aqui na Educativa. Fechando minha participação nessa tarde de sexta-feira. E a Regininha já chegou. Oi, Regininha.
1: Já estou por aqui, Manza. Boa tarde. Boa tarde, ouvinte Educativa. Olha, a previsão do tempo era pra chuva. Não tava botando fé.
0: Você sabe
1: e não
0: que
1: é que tá
0: não.
1: Virando?
0: É mesmo.
1: Vento pingando por aí já.
0: Ixi, Maria. Bom, também amanhã a previsão de chuva, não é verdade?
1: Nossa, 90%.
0: Não tem problema. O negócio é o seguinte, final de semana tá aí.
1: Graças a Deus.
0: Bora respirar. Trilha sonora agora é por tua conta, Regininha.
1: É comigo. Eu faço companhia agora.
0: Bom final de semana.
1: Obrigada, Manza.
0: Valeu. Chegando os garotinhos, garota.

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2: Olá, boa tarde, Regininha por aqui, ao vivo até as 7 horas da noite. Boa sexta-feira! Sua rádio, seu estilo. Seja bem-vindo, bem-vinda. 4 horas e 2 minutos. Uma ótima tarde de sexta-feira para você. Agora a trilha sonora fica por minha conta. Muita música boa, informações, notas culturais e detalhes dos placares também por aqui. Copa do Mundo 2026, Espanha e Bélgica já estão em campo pelas quartas de final da Copa do Mundo. Neste momento, o confronto começou equilibrado, valendo uma vaga na semifinal contra a França, que eliminou o Marrocos por 2-0 ontem, quinta-feira. A gente vai contando tudo sobre os gols por aqui, viu? E abrindo essa sequência de músicas, tem Baiana System, Lucro, aumenta o som.

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E João Bosco chega a Curitiba com a turnê que celebra seus 80 anos de vida e mais de 5 décadas de carreira. O cantor, compositor e violonista se apresenta no dia 16 de outubro, às 9h15 da noite, no Guairão. O show reúne grandes sucessos da trajetória do artista, como O Bêbado e a Equilibrista e O Mestre Sala dos Mares. A apresentação também marca um novo momento da carreira, com releituras e parcerias especiais. Os ingressos estão à venda pelo Disque Ingressos. 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E agora tem o som de Cazuza. Boa tarde.

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0: Educativa, sua rádio, seu estilo com Zé Cabaleiro, meu amor, meu bem, me ame. 4h30.
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0: Uma ótima tarde de sexta-feira, Regininha por aqui. Sua rádio, seu momento.

Educativa, sua rádio, seu momento com Jorge Benjor, os alquimistas estão chegando. 4h43 e o drama sobrenatural Herança de Narcisa, estrelado por Paola Oliveira, chegou aos cinemas nesta quinta-feira. O filme acompanha Ana, personagem de Paola, que retorna à antiga casa da família após a morte da mãe e se depara com segredos, memórias e conflitos não resolvidos. Com direção e roteiro de Clarissa Felt e Daniel Dias, a produção aborda temas como ancestralidade feminina e relações familiares marcadas por traumas. O longa está em cartaz no Cine Passeio. A classificação indicativa é de 14 anos.

0: Educativa, sua rádio, seu momento com Roberta Sá, mais alguém. Agora 4h56, boa tarde.
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0: E a agência norte-americana NOAA, que é a Administração Nacional Oceânica e Atmosférica, aumentou a previsão de ocorrência de um super El Niño até o fim deste ano. A estimativa divulgada ontem, quinta-feira, aponta 81% de chance de um evento climático intenso entre novembro e janeiro de 2027. O fenômeno não significa uma catástrofe, mas indica a possibilidade de intensificação dos efeitos já conhecidos do El Niño, como alterações no regime de chuvas e temperaturas. Na América do Sul, o impacto pode ser maior, principalmente na região sul. O governo federal também estabeleceu prazo de 30 dias para que estados adotem medidas de prevenção contra incêndios florestais. 4h57, mais informações no setor do esporte com Edson Tomás. Boa tarde.
2: Boa tarde, Regininha, a todos que nos acompanham aqui na Educativa. A França é a primeira semifinalista da Copa do Mundo. Ontem venceu Marrocos por 2-0. E a seleção francesa, portanto, está a 2 jogos de conquistar mais um título mundial. Lembrando que a França foi campeã em 2018, vice-campeã em 2022. Os gols marcados no segundo tempo por Mbappé e Dembélé. Agora, a França espera o adversário do jogo de hoje entre Espanha e Bélgica. As outras partidas das quartas de final, amanhã, Noruega e Inglaterra, Argentina e Suíça. Já a dupla Atletiba se preparando para voltar ao Campeonato Brasileiro na semana que vem. O Atlético, que fez um jogo amistoso, perdeu para o Boca Juniors na Argentina por 1-0, volta a jogar amanhã também um jogo amistoso contra o Bragantino em Bragança Paulista. Técnico Odair Helma podendo contar praticamente com todos os jogadores, ainda sem Benavides, lateral direito. Kevin Viveiros deve ser reavaliado para ver se tem condições na partida de amanhã. Já o Coritiba, com jogo treino nesta sexta-feira contra a Chapecoense no CT da Graciosa, também se preparando para retornar ao Campeonato Brasileiro no jogo que terá no dia 22 no Couto Pereira contra a equipe do Palmeiras. Edson Tomás, Esportes Educativa.
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0: De volta com mais músicas, uma ótima sexta-feira para você. Boa tarde. 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E o jogo entre Espanha e Bélgica está no intervalo com empate em 1-1 pelas quartas de final da Copa do Mundo de 2026. A Espanha saiu na frente com Fabián Ruiz, mas a Bélgica reagiu e buscou a igualdade ainda na primeira etapa. A segunda etapa promete bastante, ser bastante disputada, já que em caso de novo empate ao fim dos 90 minutos, a decisão segue para a prorrogação e, se necessário, disputa por pênaltis. E a gente informa tudo por aqui. Agora 5:01 e o som de Nando Reis. Boa tarde!

0: Educativa, sua rádio, seu estilo, vapor barato com o Rapa, agora 5h28.
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0: Em 2014, a Copa finalmente voltava para o país do futebol. O Brasil abriu os braços para receber o mundo. Uma festa gigantesca que tomou as ruas de norte a sul do país, cheia de gringos fantasiados, calor humano e muita resenha. E para tentar traduzir essa energia tropical, a FIFA escalou um trio composto pelo rapper Pitbull, a estrela pop Jennifer Lopez e a energia de Cláudia Leite. Juntos, eles misturaram o pop internacional com o balanço do Olodum na vibrante We Are One. Enquanto o planeta dançava o ritmo de Olê Olá, dentro de campo, o Brasil vivia uma montanha russa de emoções. Da festa nas arquibancadas ao drama da lesão do Neymar, até chegarmos ao maior pesadelo da nossa história no futebol. E lá vem eles, de novo, o inacreditável e doloroso 7-1 contra a Alemanha no Mineirão. Um mundial de extremos em que os alemães levaram a taça de tetracampeões em cima da Argentina. E Miroslav Klose se tornava o maior artilheiro de Copas do Mundo, com 16 gols. Também foi a última vez que vimos a Itália em uma Copa. Mesmo com o gosto amargo do resultado em campo, o torneio de 2014 deixou saudades pelo clima de união e festa que tomou conta do nosso país. E essa música é o passaporte direto para reviver aquele tempo inesquecível em que o Brasil recebeu o mundo. Relembre o Mundial em nossa casa com eles, Olodum, Pitbull, J-Lo e Cláudia Leite. We Are One.

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1: Regininho por aqui, ao vivo, até as 7 horas da noite. Sua rádio, seu estilo, e agora com Paulo Miklos.

Educativa, sua rádio, seu momento com Martins Midê. Agora 5h42 e o fim de semana terá mudança no tempo aí em Curitiba, região metropolitana. E segundo o Cimepar, o sábado começa com muitas nuvens e temperaturas agradáveis. Mas a partir da tarde aumentam as chances de chuva com possibilidades de trovoadas e rajadas de vento. No domingo, o tempo fica fechado e chuvoso também com queda nas temperaturas. Os termômetros devem variar entre 8 e 13 graus, deixando o dia com sensação de frio em toda a região. As informações são do Cimepar.

0: Educativa, sua rádio, seu momento com Richie, voo de coração. 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
0: Horas e 2 minutos, começando Clássicos da Educativa, os maiores sucessos do passado para o seu fim de tarde, comigo, Regina Meister, até às 19 horas. E abrindo essa sequência, tem Agoniza Mas Não Morre, é uma das maiores obras do sambista Nelson Sargento. Lançada em 1978, a música ganhou o Brasil na voz de Beth Carvalho e também se transformou em um verdadeiro hino de resistência do samba. A inspiração surgiu de uma discussão bem humorada com a esposa. Ao chegar tarde em casa, Nelson ouviu uma bronca e respondeu de improviso: "Você agoniza, mas não morre." Pois é, a frase virou samba e ganhou um significado muito maior, celebrando a força da cultura popular e a capacidade do samba de sobreviver ao preconceito e também às dificuldades. Bora curtir? Aumenta o som!

0: Legal, 6h15, o próximo clássico, embora tenha sido composta aí por Heitor Villa-Lobos nos anos 1930, a canção O Trenzinho do Caipira ganhou uma nova vida em 1977, quando Edu Lobo gravou a obra com a letra escrita pelo poeta Ferreira Goulart. Foi a primeira gravação da versão cantada, transformando a peça erudita em uma emocionante canção popular. A interpretação delicada de Edu aproximou o universo de Villa-Lobos da MPB e ajudou a apresentar esse clássico brasileiro a novas gerações, preservando a beleza da melodia que imita o movimento de um trem cruzando o interior do país. E é claro que a gente confere agora.
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Educativa, sua rádio, seu momento, Ed Mota, Conexão Japeri, Baixo Rio. Esses são os clássicos da Educativa desse início de noite de sexta-feira, hoje 10 de julho. Agora 6h32, A Chuva Cai. É um dos sambas marcantes da carreira de Beth Carvalho, lançada em 1981. A canção foi composta por Argemiro e Casquinha e traz uma mensagem simples e emocionante. Usar a chuva como pretexto para pedir que a pessoa amada fique um pouquinho mais. Com sua interpretação calorosa, Beth transformou o samba em um clássico das rodas de samba e dos programas de rádio também. A música mostra como gestos do cotidiano podem inspirar grandes canções e reforça o talento da eterna madrinha do samba em dar vida a histórias de amor e também de esperança. E a gente confere agora.

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0: Um dos destaques da carreira de Fafá de Belém. Lançada em 85 no álbum Aprendizes da Esperança, a canção foi composta por Ronaldo Bastos e Eric Bullin e fala sobre um amor vivido sem medo e sem arrependimentos. Com sua interpretação intensa e emocionante, Fafá transformou a música em um dos sucessos daquele período, reforçando a sua marca registrada, unir romantismo, força e emoção. E até hoje, Coração Aprendiz permanece como uma das canções mais lembradas do repertório da cantora paraense.
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clássicos da Educativa, Secos e Molhados, Rosa de Hiroshima. E para fechar meu horário, nesta noite de sexta-feira, já estou trazendo a minha saideira, Canoa Canoa, Boca Livre, de 1989. Aumenta o som e aproveita a sua noite de sexta-feira. Estou de volta amanhã, às 3 horas da tarde. Grande beijo!

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3: Olá, boa noite.
1: Boa noite para você que nos acompanha em todo o país.
3: Sexta-feira, 10 de julho de 2026.
1: Vamos ao destaque do dia na Voz do Brasil.
3: Meio ambiente.
1: Desmatamento na Amazônia cai em junho 30% em relação ao mesmo período do ano passado.
3: No Cerrado, houve queda de 5,3%, segundo dados do INPE, o Instituto Nacional de Pesquisas Espaciais. Luana Karen.
4: Os dados são do Sistema de Detecção de Desmatamento em Tempo Real, DETER, que emite avisos diários de desmatamento a partir de imagens de satélite.
1: Pesquisa Nacional vai avaliar a saúde dos brasileiros.
3: Entrevistadores do IBGE vão visitar 140 mil famílias. Graziele Bezerra.
5: Os entrevistadores do IBGE estarão identificados com crachá do Instituto, uniforme institucional e dispositivo eletrônico de coleta.
1: E hoje vamos falar sobre a Lei de Acesso à Informação.
3: Na plataforma Informa BR é possível fazer qualquer pedido de dados e políticas públicas federais.
1: Quem explicou pra gente como funciona a ferramenta foi o secretário da Controladoria Geral da União, Marcelo Vidal.
6: A partir de agora, todo e qualquer pedido de acesso à informação, ele deve ser feito pela plataforma Informa BR, que disponibiliza ao cidadão uma ferramenta onde ele pode fazer uma busca das informações que ele tem interesse.
3: Na apresentação da Voz do Brasil hoje, eu, Mariana Jungmann e Luciano Seixas.
1: E acompanhe a gente ao vivo, acesse radiogov.ebc.com.br ou o canal Gov na sua TV aberta.
3: Dados do Sistema de Detecção do Desmatamento em Tempo Real, o DETER, mostram uma redução na área degradada na Amazônia e no Cerrado.
1: A divulgação é uma rotina mensal de transparência do monitoramento por satélite da vegetação nativa.
4: Os avisos de desmatamento na Amazônia e no Cerrado recuaram em junho de 2026, comparado ao mesmo mês de 2025. Na Amazônia, os alertas de desmatamento somaram pouco mais de 297 quilômetros quadrados em junho de 2026, uma queda de 35% comparado ao mesmo período do ano passado. No acumulado de agosto de 2025 a junho de 2026, os avisos na Amazônia somaram 2.485 quilômetros quadrados, contra quase 4 mil quilômetros quadrados registrados no intervalo anterior, uma redução de 37,2%. Os dados são do Sistema de Detecção de Desmatamento em Tempo Real, DETER, que emite avisos diários de desmatamento a partir de imagens de satélite. O coordenador do Programa de Monitoramento Biomas BR, do Instituto Nacional de Pesquisas Espaciais, INPE, Cláudio Almeida, fala mais sobre esse sistema de alertas.
7: O DETER, ele tem essa coisa de que ele é feito de maneira muito mais rápida. O objetivo primário dele não é dar aquela área com precisão. É dizer para o órgão de fiscalização, olha, está ocorrendo um desmatamento aqui. Né? Então é importante que você... São milhares de alertas que são enviados por ano.
4: No Cerrado, os avisos de desmatamento caíram 5,3% em junho deste ano, comparado com junho de 2025. No entanto, de acordo com o Instituto Nacional de Pesquisas Espaciais, houve significativa cobertura de nuvens durante o mês, o que pode ter dificultado o mapeamento em determinadas regiões. Já no acumulado de agosto de 2025 a junho de 2026, os avisos de desmatamento no Cerrado somaram 4.689 quilômetros quadrados, uma queda de quase 8% comparado ao mesmo período anterior. Reportagem Luana Karen.
3: Minerais críticos são caracterizados pelo risco de escassez combinado com uma alta relevância econômica.
1: Eles são utilizados na fabricação de itens como baterias, computadores, celulares, painéis solares, turbinas eólicas e veículos elétricos.
3: O tema foi discutido hoje num encontro que reuniu representantes do setor produtivo, do governo e da academia.
8: Lítio, cobalto, níquel, cobre e terras raras fazem parte do grupo conhecido como minerais críticos. Eles são considerados estratégicos para alguns setores como tecnologia, defesa e energia. Com o aumento da demanda mundial, esses recursos ganharam maior importância econômica e geopolítica. Nesta sexta-feira, houve uma reunião entre representantes do governo, da academia e do setor produtivo para discutir diretrizes para o desenvolvimento da cadeia de minerais críticos no país, como detalhou a ministra da Casa Civil, Miriam Belchior.
9: Aprofundamos questões relacionadas ao contexto geopolítico e parcerias internacionais, o potencial minerário do Brasil nessa área e instrumentos de apoio ao setor, a transformação mineral e a sustentabilidade, em quais cadeias produtivas apostar, quais são as necessidades de ampliação das nossas capacidades tecnológicas e produtivas e também os instrumentos de financiamento e de viabilização econômica.
8: Um estudo sobre terras raras elaborado pelo Centro de Gestão e Estudos Estratégicos, divulgado neste mês no Rio de Janeiro, revelou que o Brasil tem capacidade de se destacar nesse mercado até 2040. Alguns dos minerais críticos são a base para viabilizar a transição energética e a expansão de tecnologias digitais, de celulares a carros elétricos, por exemplo. O tema também avança no Congresso Nacional, com uma proposta de criação de uma política nacional para o setor. Reportagem, Márcia Fernandes.
1: O Brasil enviou nesta sexta-feira uma nova remessa de insumos hospitalares para a Venezuela, depois dos terremotos que atingiram a cidade de La Guaira há duas semanas.
3: Foram enviadas aproximadamente 5 toneladas de materiais de uso médico, cirúrgico e para atendimento pediátrico.
1: De acordo com o balanço divulgado pelo governo venezuelano, pelo menos 3.889 pessoas morreram. Mais de 6 mil foram resgatadas com vida e o número de feridos ultrapassa os 16 mil.
3: E logo mais, retornam da missão de apoio humanitário equipes brasileiras da Defesa Civil, do Corpo de Bombeiros, da Anatel e militares que atuaram no hospital de campanha em La Guaira.
1: A aeronave da Força Aérea Brasileira está prevista para desembarcar às 8 horas da noite na base aérea de Brasília.
3: E no início da tarde, o presidente Lula conversou por telefone com a presidente designada da Venezuela, Delcy Rodrigues.
1: De acordo com nota enviada à imprensa, os dois líderes trataram das perdas humanas e materiais provocadas pelos graves terremotos que assolaram o país.
3: A presidente da Venezuela agradeceu a ajuda humanitária enviada pelo Brasil e informou que as buscas pelas vítimas seguem em curso.
1: A líder venezuelana destacou ainda que se prepara para a difícil tarefa de reconstrução das áreas atingidas, em especial as moradias das famílias desabrigadas.
3: Vale Recarga do mês de julho do programa Gás do Povo está disponível para as famílias beneficiárias.
1: Confira quem pode receber e como acessar o benefício.
10: Famílias inscritas no CAD Único com renda familiar mensal de até meio salário mínimo por pessoa podem ter direito à recarga gratuita do botijão de gás do programa Gás do Povo. O pagamento ocorre sempre no dia 10 de cada mês, inclusive quando a data cai em fins de semana ou feriados. Para ter acesso ao benefício, é preciso ter pelo menos duas pessoas no lar e renda de até meio salário mínimo por pessoa. Estar com as informações do Cadastro Único atualizadas nos últimos 24 meses e nenhuma pendência no CPF também são critérios obrigatórios para acesso ao programa. O benefício varia conforme o número de integrantes da família. Casas com duas ou três pessoas recebem um vale a cada 3 meses, enquanto famílias maiores recebem a cada 2 meses. Quem não tem celular ou internet pode usar o cartão do Bolsa Família, o cartão da Caixa ou informar o CPF na maquininha azulzinha, nos pontos autorizados. A iniciativa prevê a recarga gratuita do botijão de gás de 13 quilos para famílias de baixa renda. Vale lembrar que não estão inclusos os custos do vasilhame e do frete. A consulta do benefício e das revendas pode ser feita pelo aplicativo Meu Social Gás do Povo, pelo portal Cidadão e pelo Disque Social 121. Para mais informações, acesse gasdopovo.mds.gov.br. Thaís de Araújo, para a Voz do Brasil.
3: Uma busca centralizada de dados públicos federais com auxílio de inteligência artificial.
1: onde qualquer cidadão pode solicitar informações aos órgãos públicos com uma única ferramenta.
3: Essa é a proposta da plataforma InformaBR, lançada pela Controladoria Geral da União para atender aos pedidos relacionados à Lei de Acesso à Informação.
1: Nós conversamos com o secretário nacional de Transparência e Acesso à Informação em Exercício, Marcelo Vidal, sobre a nova ferramenta e os direitos do cidadão à transparência de dados públicos. Acompanhe.
3: Olá, secretário. Bem-vindo à Voz do Brasil. Antes da gente falar diretamente sobre as novidades do InformaBR, eu queria começar explicando para os nossos ouvintes sobre a Lei de Acesso à Informação, que é o que está na base dessa mudança que a gente vai tratar hoje aqui nessa entrevista. O que prevê essa lei? Como que o serviço público atende essa demanda atualmente?
6: Olá, Mariana. Olá, Luciano. É um prazer para a gente estar aqui. Bom, a Lei de Acesso à Informação, ela vem, na verdade, regulamentar um direito fundamental do cidadão que está previsto lá no inciso 33 do artigo 5º da Constituição, que diz que todo e qualquer cidadão tem direito a ter acesso a informações públicas produzidas pelos órgãos da Administração Pública Federal. Então, ela traz uma inovação muito grande, que é o principal princípio dessa lei, que diz que a transparência é a regra e o sigilo é a exceção. Além disso, o que a lei traz para o cidadão? Ela traz já o direito de, sem que ele precise pedir informações, os órgãos têm a obrigação de publicar em suas páginas na internet algumas informações de interesse coletivo. Para além disso, ela traz também o direito do cidadão em fazer um pedido de acesso à informação. E, em cima desse pedido de acesso à informação, que pode ser feito por qualquer cidadão, o órgão tem 20 dias para responder, prorrogado justificadamente com mais 10, e a partir daí o cidadão pode fazer esse pedido mesmo e principalmente sem que seja necessário ele justificar o que ele vai fazer com aquela informação. Então, essa é a nossa lei de acesso à informação, essa lei que possibilita um controle social, que possibilita uma participação social mais qualificada e que é um dos principais pilares da nossa democracia.
1: A partir de agora, então, todos os pedidos de informações pela LAI, a Lei de Acesso à Informação, serão concentrados na plataforma InformaBR, é isso? As pessoas deixarão de procurar diretamente os órgãos responsáveis por aquela informação?
6: É exatamente. A partir de agora, todo e qualquer pedido de acesso à informação, ele deve ser feito pela plataforma InformaBR, que é uma plataforma que disponibiliza ao cidadão uma ferramenta onde ele pode fazer uma busca das informações que ele tem interesse para ver se elas já estão publicadas, e se não estiverem publicadas, ele pode aí sim fazer um pedido de acesso à informação dentro dos prazos regulamentares da LAI.
3: Agora, para isso, para fazer esse pedido ou consulta, a pessoa deve então usar a conta dela gov.br, né? O senhor pode explicar para a gente como é que funciona esse acesso?
6: Exatamente. Para acessar a plataforma e fazer um pedido, na verdade, para acessar a plataforma, ela é pública, mas para fazer um pedido de acesso à informação, o cidadão precisa se identificar e ele se identifica por meio do seu login no gov.br. A plataforma, ela exige a conta no gov.br, que pode ser no nível bronze, que é o nível de entrada do gov.br, mas a gente recomenda fortemente que se utilize o nível prata ou ouro, porque muitas vezes o cidadão ele pede informações pessoais referentes a ele próprio, e aí somente com esse nível de acesso ele vai poder ter acesso a essas informações sem precisar ir até o órgão e comprovar que ele que está pedindo aquela informação é o proprietário daquela informação.
1: Agora, secretário, o governo possui outra plataforma, que é o FalaBR, focada exatamente no serviço de ouvidoria. O senhor pode explicar a diferença entre as duas?
6: Perfeito, exatamente. A administração também tem o sistema FalaBR. Até então, todos os pedidos de acesso à informação, como as manifestações de ouvidorias, eram feitas por meio desse sistema, mas a partir do dia 29 de junho passado, todos os pedidos de acesso à informação migram para essa nossa nova plataforma, o InformaBR. Continua sendo feito no FalaBR aquelas manifestações de ouvidoria, e aqui eu estou me referindo àqueles elogios, reclamações, denúncias, elas continuam sendo feitas na plataforma FalaBR. Agora, os pedidos de acesso à informação, eles passam a ser feitos pelo Informa BR, porque são públicos normalmente diferentes que fazem uso dessas duas plataformas. E é interessante também a gente ressaltar, Luciano, porque assim, se a lógica do serviço, desses dois serviços, e aqui é bem interessante a gente trazer isso para que o ouvinte possa entender, nós estamos trabalhando com a ideia desses dois serviços trabalharem de forma muito integrada, muito harmônica, com plataformas, inclusive visualmente, muito parecidas. Agora, dentro da ideia e do contexto de que, pelo Fala BR, o cidadão fala, ele reclama, ele pede manifestação, ele denuncia.

0: dados pública? Como é que funciona isso?
1: Então, Mariana, exatamente essa é uma das grandes inovações que a gente traz com essa nova plataforma Informa BR. Porque nessa plataforma, o cidadão vai poder colocar numa ferramenta de busca se aquela informação que ele está precisando, se ela já está disponível proativamente. O que, que significa isso? A Administração Pública Federal ela tem algumas obrigações legais de, independente de um pedido de acesso à informação, de publicar algumas informações sobre a sua gestão. Além disso, hoje nós já respondemos, desde a vigência, da entrada em vigência da LAI há 14 anos atrás, nós já respondemos mais de 1.600.000 pedidos de acesso à informação. E toda essa base também, ela está disponível já na internet para que seja consultada. Então, hoje, no Informa BR, uma das grandes inovações é que a gente traz uma tecnologia de inteligência artificial para que o cidadão, antes de fazer o seu pedido de acesso à informação, ele consulte se aquela informação já está publicada. E ao colocar isso na busca, a plataforma vai retornar para ele dizendo, olha, essa sua informação que você está pedindo, ela já está publicada aqui nesse endereço e aí facilmente ele vai ter acesso àquela informação.
2: E no caso de informações sigilosas, mesmo assim é possível fazer o pedido de informação pelo Informa BR? Quais são os critérios para o pedido ser atendido, secretário?
1: Sim, na verdade, toda e qualquer informação pública pode ser objeto de solicitação. A questão das informações sigilosas e classificadas, ela tem que ser avaliada no momento da resposta do pedido. Então, assim, não cabe ao cidadão saber se a informação é sigilosa ou não. Ele pede a informação. Cabe ao órgão respondente verificar se aquela informação é uma informação que precisa ser protegida ou que tem algum sigilo. Lembrando que a própria LAI já traz algumas hipóteses de sigilo, principalmente em relação àquelas informações pessoais que dizem respeito à honra, à intimidade de alguma pessoa, mas também a gente tem várias leis que impõem sigilo a algumas informações, como a lei do sigilo bancário, a do sigilo fiscal. Então, no momento da resposta, cabe ao órgão verificar se a informação que está sendo solicitada ela tem algum tipo de restrição. Lembrando que isso é um dever do órgão também. Então, assim, agora, também é um dever de quem está respondendo, ao negar uma informação com base em um sigilo, que ele expressamente explicite qual é o motivo, e esse motivo necessariamente tem que estar ou na LAI ou em uma norma, uma lei específica. Então, da mesma forma que é um dever do Estado entregar a informação, é um dever do Estado proteger aquelas informações que precisam ser protegidas. Agora, precisa estar sempre muito bem fundamentado e explicitado para o cidadão que está requerendo aquela informação o motivo pelo qual ela não é pública, não pode ser fornecida.
0: E tem situações também que pode ser fornecida parcialmente, né? Atendido parcialmente o pedido, ou seja, parte das informações são sigilosas, mas as outras não, e aí o pedido pode ser atendido parcialmente.
1: Perfeito. Excelente pergunta. Na verdade, o fato de ter parte de uma informação que esteja protegida por uma regra de sigilo não significa que o todo não deva ser concedido. Então, precisa ser feita uma análise se é possível fazer o tarjamento de alguma parte da informação do documento que está sendo solicitado. E aí sim, se tem partes que podem ser tarjadas e partes que são públicas, é dever do Estado entregar essa informação com a preservação daquela parte que é sigilosa, com o devido tarjamento.
2: Muito bem, nós conversamos com Marcelo Vidal, secretário nacional de Transparência e Acesso à Informação em Exercício. Muito obrigado, secretário, por sua entrevista aqui à Voz do Brasil.
1: Muito obrigado e é um prazer estar aqui com vocês.
0: A CONAB, Companhia Nacional de Abastecimento, alerta para tentativas de golpe registradas em diferentes regiões do país.
2: Pessoas estão se passando por representantes da CONAB e prometem doações de cestas de alimentos, pescado e kits de irrigação mediante cobrança antecipada de valores, como supostos custos de transporte.
0: O presidente da CONAB, Silvio Porto, informa que a companhia não cobra qualquer valor para a entrega de alimentos ou insumos e não solicita depósitos, transferências ou pagamentos para participação em seus programas.
3: Não há cobrança, isso chega de forma de doação. Então é muito importante que essas organizações fiquem atentas. Caso recebam esse tipo de demanda, tentem identificar.

0: A quem está fazendo, em nome de quem, ou o número de telefone, enfim, de contato, de WhatsApp, e façam a denúncia por meio da nossa ouvidoria, busquem os nossos canais aqui pelo nosso site, pode ser também pelas nossas superintendências regionais, e também denunciem nas polícias, levem isso, registrem boletins de ocorrência.
1: Caso receba esse tipo de abordagem, entre em contato com a Conab pelo telefone 61-3403-4575 ou pelo e-mail ouvidoria@conab.gov.br.
2: Entrevistadores da Pesquisa Nacional de Saúde já começaram a visitar domicílios em todo o país.
1: O levantamento reúne informações sobre as condições de saúde da população e nesta edição contará também com coleta de sangue e urina em parte dos participantes.
3: Qual é o peso médio da população brasileira? Quantos têm anemia ou algum problema de saúde? E como está a saúde mental ou a prática de esportes no Brasil? Essas são algumas das perguntas que constam na Pesquisa Nacional de Saúde, que começou agora em julho e vai até 30 de novembro deste ano. Agentes do IBGE e do Ministério da Saúde vão visitar 140 mil famílias brasileiras para coletar informações sobre as características dos domicílios, perfil dos moradores e condições de saúde, como explica Mônica Marli, coordenadora adjunta da pesquisa.
4: Então a gente vai falar sobre alimentação, a gente vai falar sobre uso de álcool, a gente vai falar sobre fumo, a gente vai falar sobre sono, sobre bem-estar. Também vamos falar sobre saúde da mulher, saúde da pessoa com mais de 60 anos também, saúde de crianças e adolescentes. Então é um perfil bem amplo da saúde e da saúde como um todo, né? Não só de doenças, a gente fala do bem-estar também.
3: O questionário individual será aplicado a um morador com 15 anos ou mais. Também serão verificados pressão arterial, peso e altura dos participantes. A pesquisa vai contar ainda com coleta de sangue e urina de cerca de 20 mil participantes com 35 anos ou mais, residentes em capitais e regiões metropolitanas. Os exames de sangue vão avaliar hemograma, perfil lipídico, hemoglobina glicada, creatinina, ácido úrico, sódio e potássio, além de sorologia para chikungunya e dosagem de chumbo e mercúrio. De acordo com Letícia Cardoso, diretora do Departamento de Análise Epidemiológica e Vigilância de Doenças Não Transmissíveis do Ministério da Saúde, os resultados vão servir para produzir indicadores relacionados a doenças crônicas e outros agravos à saúde, além de direcionar políticas públicas.
5: Muitas pessoas não conseguem o acesso ou não fazem os seus exames de rotina, tanto na frequência quanto na oportunidade que deveria fazer, e desconhecem situações de saúde, como, por exemplo, diabetes. Então, é muito importante que a gente tenha esse diagnóstico mais preciso. Essa informação ela é útil para compor o retrato do Brasil.
3: Os entrevistadores do IBGE estarão identificados com crachá do Instituto, uniforme institucional e dispositivo eletrônico de coleta. A identidade dos servidores pode ser confirmada pelo portal respondendo.ibge.gov.br ou pelo telefone 0800-721-8181. Reportagem Graziele Bezerra.
2: E essas foram as notícias do Governo Federal.
1: Uma realização da Secretaria de Comunicação Social da Presidência da República.
2: Com produção da empresa Brasil de Comunicação.
1: Fique agora com as notícias do Poder Judiciário e do Congresso Nacional. Boa noite, bom fim de semana.
2: A gente volta segunda. Boa noite.
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8: Em resposta ao STF, tribunais estaduais negam irregularidades nos pagamentos feitos a magistrados entre abril e julho deste ano. TST promove seminário de precedentes na Justiça do Trabalho. Para o STJ, é possível partilha amigável com divisão desigual dos quinhões hereditários. Boa noite, eu sou Walter Lima. Em resposta ao STF, tribunais estaduais negam irregularidades nos pagamentos feitos a magistrados. As informações são sobre os meses de abril e julho deste ano. Marcelo Della Libera.
9: Os 7 tribunais brasileiros negaram irregularidades nos pagamentos a magistrados após cobrança do Supremo Tribunal Federal. As cortes do Paraná, Rio Grande do Norte, Rio de Janeiro, Maranhão, Distrito Federal, Rondônia e Goiás responderam ao ministro Alexandre de Moraes, que exigiu esclarecimento sobre o cumprimento do teto constitucional entre abril e julho deste ano.
8: Herdeiros podem dividir bens de herança entre partes diferentes, desde que sejam maiores de idade, capazes e haja cessão de direitos hereditários. Esse é o entendimento do STJ, Fátima Uchoa.
10: Um homem falecido deixou 2 irmãos como herdeiros, sendo um bilateral e o outro unilateral. Após o inventário, ambos fizeram acordo no qual o irmão unilateral receberia a maior parte dos bens. A Justiça de São Paulo recusou a homologação da partilha por entender que haveria renúncia parcial da herança, o que é vedado por lei. Mas a terceira turma do STJ considerou que o juiz deve verificar apenas se a vontade dos herdeiros foi manifestada de forma livre e regular, sem exigir que cada um receba a mesma parcela. Segundo a ministra relatora Nancy Andrighi, a partilha amigável prevista no Código Civil prestigia a autonomia dos herdeiros, exigindo apenas que eles sejam capazes, estejam de acordo com a divisão e sigam as formalidades legais.
8: Atenção, magistrados, servidores da Justiça do Trabalho e público em geral. TST promove seminário de precedentes na Justiça do Trabalho. O encontro é para debater os entendimentos consolidados que devem ser aplicados nos julgamentos de processos em todo o país. Mila Amaral.
11: O seminário está marcado para os dias 2 e 3 de setembro na sede do TST em Brasília. O evento faz parte da Semana Nacional dos Precedentes Trabalhistas 2026. O encontro vai debater a formação e aplicação dos precedentes judiciais, que são as jurisprudências definidas pelo Tribunal Superior do Trabalho, que devem ser aplicadas em todos os julgamentos semelhantes na Justiça do Trabalho. Os painéis serão presenciais, mas depois vão ficar disponíveis no YouTube. Já os cursos são exclusivos para os magistrados e servidores com direito a certificado. Então, se você tem interesse em participar, logo mais as informações sobre as inscrições e a programação completa serão divulgadas nos canais oficiais do TST.
8: Resolução do TSE reúne regras sobre ilícitos eleitorais e condutas proibidas nas eleições 2026. O objetivo é que a disputa eleitoral se dê em condições de igualdade. Fábio Ruas.
12: As diversas irregularidades são divididas em 6 grupos principais: abuso de poder, fraude, corrupção eleitoral, arrecadação de gastos ilícitos de campanha, captação ilícita de voto e condutas vedadas a agentes públicos. Para saber quais tipos de conduta caracterizam essas irregularidades, é só entrar no site tse.jus.br, acessar diretamente as resoluções ou a série de reportagens por dentro das eleições.
8: Justiça confirma a suspensão de novas licenças para Complexo Azulão, no Amazonas, até a realização de consulta prévia e estudos sobre povos indígenas. A ação foi proposta pelo MPF. Vanessa Pereira.
13: O Tribunal Regional Federal da Primeira Região, o TRF1, manteve por unanimidade a decisão que suspende as atividades e a emissão de novas licenças ambientais para o Complexo Azulão, empreendimento de exploração de gás natural da empresa Eneva S.A., localizado nos municípios de Silves e Itapiranga. A área é sobreposta ao território reivindicado como terra indígena Gavião Real. O TRF1 reafirmou que a ausência de homologação definitiva da terra indígena não afasta a proteção constitucional do território.
8: 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Uma boa noite, bom fim de semana e até segunda-feira.
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15: Eu sou Paula Groba.
16: E eu sou Ricardo Nakaoka.
15: E estes são os destaques de hoje do Jornal do Senado, que começa agora.
17: Sugestão de cidadão para simplificar tributação de profissionais liberais vira projeto de lei.
15: Projeto cria alerta nacional para ampliar buscas por pessoas desaparecidas.
17: Porte de arma para mulheres sob amparo da Lei Maria da Penha pode ser autorizado.
15: Boa noite.
18: Boa noite.
15: Uma ideia que nasceu da participação popular pode mudar a forma como profissionais liberais pagam impostos no Brasil.
17: A Comissão de Direitos Humanos aprovou uma sugestão apresentada no portal E-Cidadania para simplificar o regime tributário da categoria. O texto agora será transformado em projeto de lei. Repórter Patrícia Oliveira.
19: Um cidadão de Goiás sugeriu ao Senado a criação de um regime tributário simplificado para arquitetos e engenheiros que atuam como pessoa jurídica e não possuem funcionários. A sugestão recebeu mais de 20 mil apoios online e foi aprovada na Comissão de Direitos Humanos. O relator, senador Laércio Oliveira, do Progressistas de Sergipe, ampliou essa medida para todas as categorias de profissional liberal que trabalha por conta própria, chamado de microempreendedor profissional, ou MEP. Poderá optar pelo regime do MEP o profissional que tiver receita bruta anual de até R$ 120 mil, reais, com recolhimento mensal de 6% da receita bruta. A intenção é reduzir a burocracia, incentivar a formalização e diminuir a carga de impostos para quem atua sozinho na profissão. Como destacou na leitura do relatório o senador Jaime Bagatoli, do PL de Rondônia.
20: Os jovens profissionais que hoje operam na informalidade ou como pessoa física com carga tributária sufocante teriam uma porta de entrada viável para o mercado formal.
19: A sugestão aprovada será transformada em projeto de lei complementar.
15: E avançou no Senado um projeto que pode agilizar a regularização de áreas ocupadas irregularmente e melhorar as condições de moradia de milhões de brasileiros.
17: A proposta foi aprovada pela Comissão de Assuntos Econômicos e agora segue para a Comissão de Constituição e Justiça. O repórter Márcio Maturana tem os detalhes.
21: Mais de 5 milhões de domicílios no Brasil em 2022 estavam em assentamentos irregulares, como favelas, invasões, comunidades, loteamentos ilegais e palafitas, segundo o IBGE. Para enfrentar essa situação, a Comissão de Assuntos Econômicos aprovou um projeto que atualiza as regras de regularização fundiária para incluir novas diretrizes de reassentamento, planejamento urbano e de concessões urbanísticas. A proposta amplia a segurança de moradores em áreas de risco, facilita a regularização fundiária, permite maior participação da iniciativa privada, dá mais autonomia aos municípios, agiliza obras de saneamento e esclarece regras para evitar entraves na legalização dos espaços. O relator foi o senador Fernando Dueire, do PSD de Pernambuco.
22: Esses locais são marcados por ocupações desordenadas, falta de serviços públicos e infraestrutura inadequada, evidenciando a necessidade urgente de políticas públicas eficazes para regularização fundiária e melhoria da qualidade da moradia e, por conseguinte, da qualidade de vida das pessoas.
21: O texto de autoria do senador Chico Rodrigues, do PSB de Roraima, segue para a votação na Comissão de Constituição e Justiça.
15: E a Comissão de Agricultura e Reforma Agrária analisa um projeto que reduz o tamanho mínimo para o desmembramento de imóveis rurais. A proposta fixa esse limite em 5 mil metros quadrados, o equivalente a meio hectare. Hoje, a área mínima varia entre 2 e 5 hectares, conforme a região, e imóveis menores não podem ser registrados em cartório nem cadastrados no INCRA.
17: O relator da proposta é o senador Wellington Fagundes, do PL de Mato Grosso. Segundo ele, a mudança pode ampliar as oportunidades para as famílias que vivem no campo, estimular a geração de empregos, facilitar a comercialização da produção rural e contribuir para reduzir os conflitos fundiários.
23: Como relator, já tenho decisão de fazer um relatório favorável, porque tenho certeza que esse parcelamento de terras com 5 mil metros quadrados vai permitir geração de emprego, vai permitir paz no campo.
15: A Comissão de Segurança Pública pode votar o projeto de lei que autoriza o porte de arma de fogo para mulheres sob medida protetiva da Lei Maria da Penha.
0: A proposta, que já passou pela Comissão de Direitos Humanos, chega ao colegiado com a sugestão de que o porte seja transformado em posse caso a medida protetiva seja revogada. Repórter Bruno Lourenço.
4: O projeto de lei altera o Estatuto do Desarmamento para garantir o direito ao porte de arma de fogo a mulheres sob amparo de medidas protetivas da Lei Maria da Penha. O texto também reduz a idade mínima para 18 anos, tanto para aquisição quanto para o porte de arma pelas vítimas. O senador Plínio Valério, do PSDB do Amazonas, explicou que a situação vivida por mulheres ameaçadas justifica a concessão do porte.
5: A medida se justifica pelo princípio da legítima defesa e pelo direito à vida, ambos garantidos pela Constituição Federal. Em situações extremas em que a ameaça à integridade física é clara e presente, a possibilidade de portar uma arma pode funcionar como meio de defesa eficaz em um momento de emergência.
4: A Comissão de Segurança Pública pode acrescentar dispositivo para determinar que, caso a mulher perca o direito de portar a arma na rua, em virtude do fim de medida protetiva, ela mantenha pelo menos a posse, a fim de preservar o investimento na aquisição da arma e munição e protegê-la em casa ou no ambiente de trabalho.
15: E a Comissão de Direitos Humanos aprovou a criação de um alerta nacional para ajudar a localizar pessoas desaparecidas. Só no ano passado, o Brasil registrou mais de 85 mil desaparecimentos, uma média de 233 casos por dia.
0: Pelo projeto, operadoras de telefonia vão enviar alertas gratuitos aos celulares de pessoas que estiverem na região do desaparecimento, mobilizando a população nas primeiras horas das buscas. A proposta também prevê parcerias com aplicativos de mensagens e redes sociais e segue para a Comissão de Segurança Pública.
15: A senadora Zenaide Maia, do PSD do Rio Grande do Norte, fez um apelo para que a população doe sangue e alertou para a queda nos estoques dos hemocentros. Ela lembrou que uma única doação pode salvar e beneficiar até 4 pessoas. A parlamentar destacou que, mesmo após o fim da campanha Junho Vermelho, a necessidade de doações continua para garantir o atendimento a cirurgias, emergências, tratamentos contra o câncer e outros procedimentos hospitalares.
0: Zenaide Maia também ressaltou que, durante as férias escolares, o número de doadores costuma cair, enquanto a demanda por transfusões aumenta. Além disso, criticou a chamada PEC do plasma, que propõe autorizar bancos de sangue privados a comercializar plasma humano, o que hoje é vedado pela Constituição.
18: A doação de sangue não é transação, não é negócio, não é mercado. É um ato de fé e solidariedade da humanidade.
15: E uma nova lei sancionada garante mais segurança a professores da educação básica da rede pública que queiram investir na própria formação. A norma assegura licença remunerada para cursos de especialização, mestrado, doutorado, qualificação profissional e pesquisas na área de educação.
0: A medida foi aprovada pelo Senado em junho e teve como relatora a senadora professora Dorinha Seabra, do União do Tocantins. Segundo ela, a Lei de Diretrizes e Bases da Educação já previa o direito à licença remunerada, mas não definia quais atividades poderiam ser consideradas aperfeiçoamento profissional. Com a nova lei, essas hipóteses passam a estar expressamente previstas, o que traz mais segurança jurídica e reforça a valorização dos professores.
24: Trata-se de reconhecer que o professor não é apenas receptor de conhecimento produzido pela academia, mas ele também é agente capaz de produzir saberes a partir da sua experiência profissional.
0: Com edição de Paula Groba e trabalhos técnicos de João Lira, o Jornal do Senado fica por aqui. Acompanhe agora as notícias da Câmara dos Deputados. Boa noite.
15: Boa noite e um bom fim de semana.
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3: Deputados estudam considerar peso do veículo no cálculo do IPVA.
6: Projeto autoriza governos a comprar produto ou processo inovador.
9: Comissões avaliam ação nacional de enfrentamento ao capacitismo.
10: Boa noite. Avança projeto na Câmara sobre a Política Nacional de Enfrentamento ao Capacitismo. A repórter Júlia Lopes nos conta quais são as medidas.
11: A Comissão de Defesa dos Direitos das Pessoas com Deficiência aprovou o projeto que institui a Política Nacional de Enfrentamento ao Capacitismo. A proposta, apresentada pelo deputado Duarte Júnior do Maranhão, tem como objetivo erradicar a discriminação contra pessoas com deficiência e promover a inclusão social efetiva. Pelo texto, o conceito de capacitismo é associado à definição prevista na Convenção Internacional sobre os Direitos das Pessoas com Deficiência, que reconhece como discriminação por motivo de deficiência, direta ou indireta, toda ação que resulte na violação de direitos humanos, na exclusão social e na restrição do direito à cidadania. O Brasil tem hoje mais de 14,4 milhões de pessoas com deficiência, o equivalente a 7,3% da população com 2 anos ou mais. Segundo a quarta edição da pesquisa Udiversity, 72% das pessoas com deficiência que procuram emprego afirmam já ter sido alvo de capacitismo no processo de contratação. Isso significa que 7 em cada 10 profissionais com deficiência relatam ter enfrentado discriminação na busca por trabalho. O deputado Duarte Júnior destacou a importância de conscientizar a população sobre o tema e ressaltou que a legislação brasileira já prevê a discriminação como crime.
27: É fundamental uma política de enfrentamento ao crime de capacitismo. E esse enfrentamento passa por uma sanção, uma punição que preenche o caráter punitivo, coercitivo e pedagógico para desestimular essa prática. O crime de capacitismo já é previsto pela Lei Brasileira de Inclusão. Mas estamos apresentando aqui na Câmara Federal duas propostas que transformam o crime de capacitismo num crime hediondo e também num crime inafiançável e prescritivo.
11: A proposta também estabelece que o governo federal deverá implementar a política, além de adotar outras diretrizes, como a realização de campanhas educativas e de conscientização sobre o capacitismo, o incentivo à inserção de pessoas com deficiência no mercado de trabalho e em todos os setores da sociedade, além do fortalecimento da educação e da cultura inclusiva. Na opinião da deputada Érica Cocai, do PT do Distrito Federal, que participou da discussão, a acessibilidade e a inclusão precisam estar presentes em todos os espaços.
28: Então, portanto, se nós vamos assegurar uma cidade onde todos os nossos direitos possam ser contemplados e tenham espaços fartos para que eles possam serem efetivados, não é permitido que nós tenhamos a exclusão de determinados espaços da acessibilidade. A acessibilidade tem que ser em todos os cantos onde nós exercemos essa mágica condição humana.
11: A proposta, que busca reduzir a discriminação e ampliar a conscientização da população sobre os direitos das pessoas com deficiência, segue agora para análise na Comissão de Finanças e Tributação. Da Rádio Câmara de Brasília, Júlia Lopes.
29: Habitação. A Câmara promoveu audiência para discutir os critérios de seleção para o Minha Casa Minha Vida Rural. Hildo Rocha, do MDB do Maranhão, resume que foram priorizados municípios com menor índice de desenvolvimento humano, maior população rural e maior déficit habitacional.
10: Hildo Rocha também cita a ampliação dos investimentos em habitação rural e informa que cerca de 80 mil moradias já foram contratadas. O parlamentar acrescenta que 3 mil casas do residencial Mato Grosso, no Maranhão, devem ser entregues nos próximos dias.
29: Meio ambiente. Carlos Gomes, do Republicanos do Rio Grande do Sul, comemora a aprovação do projeto que amplia os incentivos fiscais destinados à reciclagem para fortalecer a economia circular. A proposta aumenta o limite de dedução do imposto de renda para estimular novos investimentos.
10: O parlamentar afirma ainda que a lei de incentivo à reciclagem já viabilizou centenas de projetos em todo o país e que o aperfeiçoamento da legislação vai ampliar a captação de recursos. Carlos Gomes pede o apoio dos deputados para a aprovação da matéria.
29: Transportes. Comissão da Câmara dos Deputados aprovou uma proposta que muda cálculo do IPVA para considerar peso do veículo. A repórter Paula Bittar explica qual a diferença para o sistema atual.
7: A Comissão de Constituição e Justiça da Câmara aprovou uma proposta que altera a base de cálculo do Imposto sobre a Propriedade de Veículos Automotores, o IPVA, para considerar apenas o peso do veículo e não mais o valor de mercado. O texto também estabelece um teto para a cobrança do imposto. O valor total não poderá exceder 1% do valor de venda do automóvel. Além disso, a proposta autoriza os estados a criarem descontos para veículos menos poluentes. Atualmente, o IPVA é cobrado pelos estados com base no valor de mercado do veículo calculado pela tabela FIPE, com alíquotas que variam entre 1% e 4%. O relator na CCJ, deputado Rodrigo de Castro, do União de Minas Gerais, apresentou parecer favorável à proposta, mas com uma mudança que retirou do texto o item que estabelecia um limite na despesa total anual do Congresso Nacional, das Assembleias Legislativas e da Câmara Legislativa do Distrito Federal, assim como dos Tribunais de Contas. Segundo Castro, esse item estabelecia parâmetros financeiros incompatíveis com a manutenção da autonomia administrativa e financeira dos entes federados. Mas o texto mantém um limite para gastos com propaganda institucional de todos os poderes e do Ministério Público de 0,1% da receita corrente líquida. Fica proibida a publicidade de caráter promocional ou pessoal. Com relação à mudança na arrecadação dos entes a partir de novas regras para o IPVA, o relator disse que a comissão que ainda vai analisar a proposta deverá se debruçar sobre o tema para avaliar os efeitos fiscais, federativos e orçamentários, inclusive quanto à eventual redução de receitas, a repercussão sobre a autonomia financeira dos estados e a necessidade de regras de transição capazes de preservar a continuidade dos serviços públicos. Logo no início da reunião da CCJ, o presidente da comissão, deputado Leur Lomanto Júnior, do União da Bahia, disse que o debate é sobre a modernização do sistema tributário brasileiro.
8: É legítimo reconhecer que para milhões de brasileiros o veículo deixou de ser um bem de luxo há muito tempo. Para inúmeras famílias, representa instrumento de trabalho, fonte de renda, meio de transporte indispensável e condição para o exercício de atividades econômicas. Em um cenário de elevada carga tributária, é natural que o Parlamento seja chamado a discutir se determinados modelos de tributação continuam atendendo aos princípios da razoabilidade, da justiça fiscal e da capacidade contributiva.
7: Já o deputado Helder Salomão, do PT do Espírito Santo, disse que a comissão especial deverá encontrar uma solução para a redução na arrecadação. E ele também acredita que a mudança poderá gerar uma distorção.
12: O cara que tem um caminhão velho, pesado, vai pagar um imposto maior do que o cara que tem uma Ferrari construída com fibra de carbono, levíssima. Então não podemos promover aqui uma distorção e privilegiar os ricaços, aqueles que vão poder comprar uma Ferrari, uma BMW.
7: O autor da proposta, deputado Kim Kataguiri, do Missão de São Paulo, por outro lado, afirmou que não falta de onde cortar para garantir a redução na carga tributária.
13: Nós temos para apresentar na comissão especial mais de 200 bilhões de reais em diferentes compensações que podem ser colocadas. Privilégio para cortar, seja tributário, seja de supersalário, seja de desonerações setoriais, não falta no nosso país.
7: A proposta que altera a base de cálculo do IPVA para considerar apenas o peso do veículo e não mais o valor de mercado ainda precisa ser analisada por uma comissão especial que deverá ser criada para esse fim e depois segue para a apreciação do plenário, onde precisará ser votada em dois turnos. Da Rádio Câmara, de Brasília, Paula Bittar.
14: Previdência.
16: Dr. Flávio, do PL do Rio de Janeiro, solicita aprovação de projeto de sua autoria que propõe o pagamento automático do salário maternidade pelo INSS logo após a apresentação do atestado médico ou certidão de nascimento.
14: Dr. Flávio afirma que o projeto reduz a burocracia e as longas filas enfrentadas pelas mulheres, evitando que muitas mães fiquem sem renda por 2 a 4 meses, justamente no momento de vulnerabilidade e aumento de despesas com o recém-nascido, como acontece hoje.
19: Desenvolvimento Regional.
10: Daniel Trzesiak, do PSDB, pede a liberação de 27 bilhões de reais da multinacional chilena CMPC em Barra do Ribeira, no Rio Grande do Sul. Segundo ele, a falta de conhecimento da realidade local e a burocracia travam a instalação da fábrica, que deve gerar mais de 12 mil empregos.
14: Uma ação civil pública do Ministério Público Federal questiona a falta de consulta a indígenas da região. Daniel Trzesiak defende, entretanto, o cumprimento da lei e o apoio ao maior aporte privado da história gaúcha para assegurar os trabalhadores e impulsionar o sul do estado.
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25: Votação.
10: A Câmara aprovou duas medidas provisórias, uma delas para subsidiar o custo do litro do diesel e a outra para ajudar na recuperação após as enchentes em Minas Gerais. O repórter Antônio Vital acompanhou a votação.
5: A Câmara dos Deputados aprovou duas medidas provisórias que autorizam o uso de dinheiro público para finalidades emergenciais não previstas no orçamento deste ano. Uma delas permite que a Agência Nacional do Petróleo, Gás Natural e Biocombustíveis, a ANP, use 10 bilhões de reais do orçamento para custear parte do preço do diesel, depois do aumento no mercado internacional provocado pela guerra entre os Estados Unidos e o Irã. Ao editar a medida provisória, o governo argumentou que o conflito tem o potencial de gerar um efeito cascata inflacionário, desabastecimento e comprometimento da atividade econômica. A medida provisória foi editada em março, 20 dias depois do início do conflito no Oriente Médio, com efeito imediato. Na prática, esse dinheiro está sendo usado para subsidiar 32 centavos por litro de diesel para os produtores e importadores do combustível, o que tem reflexo no custo final para o consumidor. O prazo para o subsídio termina no fim do ano, ou quando atingir um montante de 10 bilhões de reais. O deputado Tadeu Venere, do PT do Paraná, defendeu a necessidade de custear parte do preço do diesel.
17: Parte desses recursos vem justamente de um imposto, entre aspas, uma taxação sobre exportação, para evitar que nós tivéssemos uma disparada do preço do diesel. Lembrar que o diesel hoje movimenta praticamente 100% do transporte público. Lembrar que o diesel é responsável por mais de 80% de todo o transporte de carga no Brasil, seja ele rodoviário, seja ele ferroviário, seja ele por navios. Então é preciso que a gente olhe para esta medida que está sendo tomada como uma medida para proteger a população brasileira.
5: A segunda medida provisória aprovada autoriza o uso de 1,3 bilhão de reais para compensar danos causados pelas enchentes que afetaram em fevereiro a população de cidades como Ubá e Juiz de Fora, na Zona da Mata de Minas Gerais. Desse total, 500 milhões foram destinados à construção de 1.500 casas do programa Minha Casa Minha Vida. O restante será usado para custear ações para diminuir as consequências das mudanças climáticas, para assistência social e para financiar pequenas empresas da região. O deputado Hildo Rocha, do MDB do Maranhão, defendeu a importância dos recursos emergenciais.
18: É uma provisória importante que vem em socorro de Minas Gerais, da cidade, principalmente da cidade de Juiz de Fora, de Ubá, que precisavam de atendimento, famílias que sofreram com as enxurradas, com as enchentes que lá tiveram durante já neste ano, e também ainda aqueles do Rio Grande do Sul que precisavam de moradia.
5: As duas medidas provisórias foram enviadas para análise do Senado. Da Rádio Câmara de Brasília, Antônio Vital.
25: Agricultura.
14: João Daniel, do PT de Sergipe, é favorável a medidas emergenciais de apoio aos produtores rurais e preservação dos rebanhos. Ele informa que apresentou projeto de lei e indicações ao governo federal em busca de crédito para evitar prejuízos à economia regional.
10: João Daniel alerta para os efeitos das mudanças climáticas e da estiagem sobre a produção agropecuária no semiárido de Sergipe. De acordo com o deputado, a seca comprometeu grande parte da safra e ameaça a principal bacia leiteira do estado.
25: Economia.
14: Florentino Neto, do PT do Piauí, defende o projeto que autoriza a União a criar uma empresa estatal para atuar na distribuição de combustíveis e gás de cozinha.
29: A proposta também permite ampliar a participação pública em refinarias e outras estruturas estratégicas para abastecimento nacional.
16: No entendimento de Florentino Neto, a medida fortalece a soberania energética e protege o país em situações de desabastecimento. Ele considera ainda que a iniciativa contribui para a estabilidade da oferta de combustíveis, além de proteger os consumidores contra aumentos abusivos.
29: Dimas Gadelha, do PT do Rio de Janeiro, defende a criação da Terrabras, empresa pública destinada à pesquisa, exploração e processamento de minerais estratégicos. A estatal atuaria em áreas ligadas a terras raras e outros insumos utilizados na transição energética.
16: O deputado argumenta que a medida fortalece a soberania nacional, estimula a industrialização e a agregação de valor no país. Dimas Gadelha conclui que o texto prevê ainda mecanismos para ampliar o controle estatal sobre cadeias produtivas consideradas estratégicas.
25: Ciência e tecnologia.
29: Comissão aprova projeto para compra pública de produto inovador. A repórter Sofia Peçanha tem os detalhes.
0: A Comissão de Ciência, Tecnologia e Inovação da Câmara dos Deputados aprovou projeto que altera a Lei da Inovação para permitir que o poder público adquira produtos ou processos inovadores desenvolvidos com recursos de incentivo à pesquisa e ao desenvolvimento tecnológico. A proposta autoriza que contratos firmados pelo governo para atividades de pesquisa e desenvolvimento possam incluir cláusula que garanta a compra do produto ou processo inovador resultante desses projetos, inclusive nos casos de encomendas tecnológicas e transferências estratégicas de tecnologia. A deputada Maria do Rosário, do PT do Rio Grande do Sul, relatora na comissão, explicou que o objetivo é dar segurança aos investimentos em inovação.
1: Propõe resolver essa lacuna ao incluir dispositivo que trata da garantia de mercado para produtos e serviços resultantes de projetos contratados por meio de encomendas tecnológicas, conferindo previsibilidade de atratividade aos investimentos em inovação.
0: Segundo a justificativa, embora existam recursos públicos significativos aplicados em inovação por meio de editais de subvenção econômica e fundos tecnológicos, ainda não há mecanismos claros que assegurem mercado para os produtos desenvolvidos com esse apoio. Para a deputada Alice Portugal, do PSDB da Bahia, relatora na Comissão de Administração e Serviço Público, a mudança busca justamente superar essa limitação.
15: Esse dispositivo não tem sido amplamente aplicado, pois carece de mecanismos que garantam a continuidade dos investimentos e, consequentemente, o interesse do setor privado no desenvolvimento tecnológico como parceiro dos interesses públicos, traduzidos pelo avanço tecnológico do país a médio e longo prazo. É exatamente desse ponto que reside o objetivo dos projetos.
0: Os autores do projeto, a deputada Jandira Fegali, do PSDB do Rio de Janeiro, e outros parlamentares, defendem que, ao garantir a possibilidade de aquisição dos produtos desenvolvidos com recursos públicos, o texto amplia a segurança jurídica para empresas e instituições de pesquisa e fortalece a autonomia tecnológica do país. Atualmente, a Lei da Inovação estabelece mecanismos de fomento à pesquisa, mas não prevê de forma explícita a garantia de aquisição pelo Estado das soluções desenvolvidas. O projeto pretende fechar esse ciclo, fortalecendo a política de inovação e estimulando a consolidação de uma base produtiva nacional mais competitiva. Agora, o projeto que permite a compra pública de produto inovador financiado com recursos públicos segue para análise da Comissão de Finanças e Tributação. Da Rádio Câmara de Brasília, Sofia Peçanha.
25: Justiça.
16: Marcelo Moraes, do PL do Rio Grande do Sul, critica a operação realizada pela Polícia Federal na residência de Jair Bolsonaro por determinação do ministro Alexandre de Moraes. Para o deputado, a medida foi uma perseguição política e, segundo ele, não encontrou irregularidades.
29: Marcelo Moraes também questiona a atuação da Polícia Federal em outros casos envolvendo autoridades e familiares do ex-presidente. O parlamentar conclui manifestando solidariedade a Jair Bolsonaro e afirmando que o ex-presidente é alvo de perseguição política.
16: Termina agora o Jornal Câmara dos Deputados, produzido pela Rádio Câmara, com trabalhos técnicos de Everson Urani e apresentação de José Carlos Andrade e Márcio Aquilissardi. Uma boa noite para você.
29: Uma ótima noite. A Voz do Brasil volta na segunda-feira. Bom fim de semana.
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5: Bem, amigos, vamos começar a brincadeira com futebol em família. Não é? Futebol em família, trazendo hoje o craque dos craques, Barbosa do Vasco da Gama. Formidável keeper do Vasco da Gama, vice-campeão mundial de futebol. Quem é fã do Barbosa pode vir aqui. Pode vir o senhor lá e o senhor.
4: Foi nesse período que uma moda surgida nos Estados Unidos chegou ao Brasil. Quem contou essa história aqui na Nacional, em um programa de comemoração pelos 80 anos da nossa emissora, foi o Ciro Galo, presidente de um dos fã-clubes mais antigos e longevos do Brasil, o da cantora Marlene.
6: O fã-clube da Marlene nasceu em 1953, né? A Marlene, ela era a rainha do rádio desde 49, né? Então a popularidade dela aumentou muito com esse título obtido, conquistado, né? Então era uma moda nos Estados Unidos, moda de fã-clube, entendeu? Então houve o primeiro fã-clube, que foi o Sinatra Farnes, que era o fã-clube de Frank Sinatra e Dick Farnes, né? Depois surgiram outros fãs-clubes, da Emilinha, da Marlene, da Dalva de Oliveira, da Angela Maria, do Francisco Carlos, do Calbi Peixoto. Então foi realmente um fenômeno de comunicação de massa, isso que aconteceu nos anos 50 e início dos anos 60.
1: Se tinha da Marlene, também tinha que ter da Emilinha, fã-clube que se orgulha de ser o primeiro, como fala Mário Marinho, presidente da agremiação.
7: Da mesma forma, as pessoas se aglomeravam na porta do auditório da rádio para ver a Emilinha e os outros grandes artistas. Então, dali começou a concentração disso, lá em 47, eles iam para lá, não exatamente para subir, para ver o programa, mas para esperar a Emilinha descer ou chegar para o programa. Então, em 52, é que foi oficialmente feito o primeiro fã-clube do Brasil, que foi o fã-clube Emilinha Borba.
4: A disputa entre os fãs fervorosos inclui, até hoje, qual fã-clube foi o pioneiro. Mas é melhor a gente nem entrar nesse mérito.
1: O fato é que a rivalidade, que escalou a partir da participação das cantoras nos programas da Nacional e nos concursos para a Rainha do Rádio, criados ainda nos anos 1930 pela Associação Brasileira de Rádio, foi muito bem aproveitada pelas artistas e pela própria emissora. A Nacional viu na disputa uma grande oportunidade de audiência com a mobilização intensa dos fã-clubes.
8: Dalva de Oliveira, rainha do rádio de 1951, vai dirigir a sua palavra aos seus súditos de todo o Brasil.
9: Muito obrigada aos presentes, muito obrigada aos que estão me ouvindo. Muito obrigada, Marlene, por essas palavras tão gostosas, tão bonitas. Espero merecer sempre o aplauso do público.
4: Agora, imagine essa cena. Uma grande mesa retangular de madeira. Sentados em volta, seis funcionários da Rádio Nacional, em trajes formais, como era costume na época. Em cima da mesa e no chão da sala, em sacos de juta, os mesmos usados até hoje para transportar grãos? Cartas. Muitas cartas.
1: Os remetentes de todas as partes do Brasil e também do mundo. A cena, exatamente como nós descrevemos, foi eternizada em uma fotografia de 1956, preservada no nosso acervo.
4: Não é exagero dizer que as correspondências chegavam na ordem dos milhares por dia. Endereçadas aos comunicadores da rádio, aos artistas, aos programas que incentivavam a participação, em mais uma fórmula inovadora, que você deve ter visto sendo copiada tempos depois na TV.
10: Sim, amigo ouvinte, a felicidade bate à sua porta. Um programa que tem como animadores Yara Salles e Heber de Bôscoli.
11: Yara estará aqui no auditório com as brincadeiras, os prêmios e os sorteios, enquanto que o Heber estará na rua, preparado para visitar o bairro que for sorteado, levando o carro de reportagens da Rádio Nacional com artistas e muitos cruzeiros para a moradora da rua e do número, que sortearemos também aqui no auditório.
10: Basta ter em sua casa o sabão Cristal.
1: Algumas décadas mais tarde, a intimidade da Nacional com o público permanecia. Cirilo Reis, estrela da nossa emissora, a partir dos anos 1980, apresentava o Muse Show, um programa de variedades e música e que se dedicava, inclusive, a fazer uma espécie de correio sentimental entre os ouvintes. A atração recebia muitas correspondências.
12: Eu tenho uma carta, se você ler, você vai dar vontade de chorar. Uma menina dizendo que o Muse Show mudou a vida dela, que ela era uma pessoa que era humilhada pela família, que ela era mãe solteira, e lá no interior, na fazenda, né? Olha, e nessa carta ela contando a história dela, falando, hoje em dia eu sou uma mulher feliz, eu tenho meu marido, não sei o que lá, tudo que eu conheci através do Muse Show. Eu tenho essa carta, eu guardei essa carta.
4: Algumas dessas cartas ficaram na memória.
1: Este episódio usou áudios do acervo da Empresa Brasil de Comunicação.
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0: Minha gente do Brasil, são 20 horas e 9 minutos. Muito boa noite, amigos e amigas de Brasília e do Brasil. Boa noite, brasileiros, brasileiras espalhados pela terra. Estamos começando com muita emoção, mais um Eu de Cá, Você de Lá. Nós vamos até às 11 da noite. Eu sou Maurício Rabelo, estou na companhia da Fatinha Araújo, do Celso Ribeiro do Amorim, do Anderson Vareta Santos, também do Jaider Ribeiro do Amorim, na seleção musical, Tayana Borges na coordenação da Amazônia, coordenação da Nacional de Brasília, do Mário Sartorello, gerência de rádio da Bianca Petená. Nós temos também o Carlos Sena na gerência executiva, o nosso diretor-geral é o Tiago Regoto e a presidente é a Antônia Pellegrino. Boa noite, gente. Boa noite, Fatinha.
1: Oi, se tiver um microfone. Tá, alô. Boa noite, Maurício.
2: Hoje, será o quê? Tá dormindo
1: aí, seu? Sexta-feira, né? Sexta-feira. Então, ele passou perfume. Boa noite, Celso. Boa noite, Maurício. Boa noite, Anderson. E boa noite a todos os ouvintes. Pessoal, aqui, ó, gente, esse estúdio aqui tá cheiroso. Tá um cheiro, eu não vou nem falar o nome do perfume para não gerar comercial.
2: Anderson Vareta, que veio de Acapulco, e trouxe o cheiro do México aqui para o Brasil, né?
1: O Maurício chegou agora, estúdio, nossa, foi um cheiro só.
2: É só porque eu comprei um perfume e estão me tirando aqui, né? Tá parecendo que eu tô perfumado, não, eu comprei o perfume, né?
1: Cheiroso, tô precisando. Meu Deus. Sexta-feira.
2: Minha filha me deu, ela acabou agora.
1: Impressionar aqui, né? O povo do estúdio com cheiro.

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0: A Orquestra Infanto-Juvenil Alegro sobe ao palco neste domingo, às 5 horas da tarde, no Teatro UP Experience, para um concerto gratuito que reúne jovens músicos em formação. Sob regência do maestro Roberto Ramos, o repertório inclui obras de Tchaikovsky e Arturo Marques, além da participação do trompetista Franklin Talib Lima Braga, vencedor do concurso Jovens Solistas Alegro. A entrada é gratuita, por ordem de chegada e sujeita à lotação do teatro. O teatro fica na rua Professor Pedro Viriato Parigô de Souza, número 5300, no Campo Comprido. Sheila Pessoa para a Noite Educativa.
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0: Música bonita de George Michael fechou o bloco com Held Pain. Obrigada pela sua companhia aqui na Noite Educativa. Continue sintonizado, porque a noite está só começando e no próximo bloco vai ter Marisa Monte. Eu volto já.
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0: 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E como está a sua sexta-feira, hein? Conta pra mim. Manda seu recadinho pelo nosso WhatsApp, o número 3331-7516. Chegando agora, Marisa Monte. Beija eu.

0: Fechamos a sequência com esse clássico de Geraldo Azevedo, Dia Branco. Você sabia que essa música demorou 3 anos para ficar pronta? Pois é, foi o que o próprio Geraldo contou numa entrevista. Ele fez a melodia e convidou o parceiro Renato Rocha para colocar a letra, mas eles nunca ficavam satisfeitos. A música foi lançada originalmente, depois de 3 anos de trabalho, em 1979 e gravada pela cantora Amelinha. E o Geraldo Azevedo só gravou a canção nessa versão que a gente ouviu agora, 2 anos depois, em 1981. Curiosidades que a gente conta para você aqui na Noite Educativa. Continue com a gente, o intervalo é rapidinho. 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
1: Olá, hoje trago a você algumas ideias de conteúdo e programação para curtir com a criançada durante as férias escolares de inverno. Anote aí. Atrações para as crianças, pagas e gratuitas nos shoppings. Experiências imersivas, oficinas criativas, parques temáticos, games, espaços para brincar e atrações artísticas para todas as idades espalhadas pelos shoppings da cidade e região. Entre os destaques gratuitos, ativação Lego no Pátio Batel, espetáculo circense no Shopping Cidade, games no Shopping Estação e muito mais. Para conferir datas, horários e demais informações de cada atração, visite o site do Muralzinho de Ideias, muralzinhodeideias.com.br. Festival Folclórico e de Etnias do Paraná. O Palco do Guairão recebe a 64ª edição do Festival Folclórico e de Etnias do Paraná, um dos mais tradicionais eventos culturais do país. São 12 noites de apresentações, com cerca de 2 mil artistas celebrando a diversidade cultural por meio da dança, da música, dos trajes típicos e das tradições de diferentes povos que ajudaram a construir a história do Paraná. Ao longo da programação, o público poderá acompanhar grupos que representam as culturas alemã, italiana, polonesa, ucraniana, japonesa, grega, espanhola, boliviana, brasileira e muitas outras. Festival Folclórico e de Etnias do Paraná, até dia 17 de julho, no Guairão. Se quiser mais sugestões, visite muralzinhodeideias.com.br. Desejo que você faça das férias escolares de inverno da sua criança um lugar de inspiração, onde a arte e a infância se misturam e a vida acontece. Até!
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3: Em 2014, a Copa finalmente voltava para o país do futebol. O Brasil abriu os braços para receber o mundo. Uma festa gigantesca que tomou as ruas de norte a sul do país, cheia de gringos fantasiados, calor humano e muita resenha.